0: Elton John e Kiki D, essa música aí é Don't You Go Break My Heart, essa música é show de bola, né? É muito sucesso lá dos anos, vamos voltar no tempo aí, produção, 60, né? Isso faz tempo, o Elton John nem era muito conhecido naquela época, mas despontou com essa música junto com a Kiki D. Ô, musgão da Gota Serena, aqui é assim, viu, gente? Aqui é assim, tem alguém pra falar com a gente aí, produção? Então manda pro ar. Alô, você, Negão! Negão!
1: E aí, Marcos Coima, boa noite.
0: Boa noite, irmão.
1: Pra você aí. Todos os ouvintes aí, né? Robertão não tá hoje, não, né?
0: Não.
1: Rapaz, aqui tá um calor insuportável.
0: Aqui também deu 40, irmão.
1: Que foi como nunca a quentura.
0: É, deu 40 aqui hoje, né?
1: Mas vamos ver o que vai virar, né?
0: Aí você tem, né, pertinho de você aí, as águas geladas, gélidas, desse balneário aí de Paramirim. Nós aqui que não tem é nada, irmão. Hã?
1: Um abraço pra você, Marcos Coima.
0: Outro.
1: Seu programa tá bombando, não vou pedir música não, coloque uma bem gostosa aí pra
0: a
1: nós.
0: A próxima ouvir. É sua, irmão, a próxima é sua.
1: Boa noite pra você e todos os ouvintes.
0: Pronto aí.
1: Uma boa noite de quinta-feira.
0: Valeu.
1: Valeu, Marcos Coimbra.
0: Valeu, brother, é que eu vou passar agora, eu tenho certeza que você já dançou muito com a sua mulher. Solta aí, produção, solta aí.
2: 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Marcos
3: Coimbra. 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

0: Sucessão de 1979, Daddy Cool com Boney M. É uma coisa boa pra você, né? Eu falei que o programa hoje ia ser diferentaço. Falei ou não falei? Falei, produção?
1: Sensualidade, magia, carisma e muita emoção. Um show de ritmos. Crazy, Marcos Coimbra. Crazy for feeling
0: so lonely. Muito bem, a gente vai a um breve apoio cultural e na sequência tem mais pra você. Lembrando que ainda hoje tem Geraldo Ferreira e o Sintonia Emocional. Tá combinado? É rapidinho, 21:07 agora.
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2: 9:08.
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6: Muito bem, 21 horas e 22 minutos aqui no nosso programa Romance da Cidade. Você só curte as melhores músicas, né? Olha ele de volta aí, fala meu irmão.
7: Ah, Marcos Coimbra, no Rio, domingo passado, você não era homem encostar lá.
6: É mesmo?
7: Tinha gente demais, rapaz.
6: Ah, não é pra fora, menos não, não é pra menos
7: não. Não tinha como.
6: Uhum.
7: Muita gente que nunca viu uma coisa daquela. Então tá joia, Marcos Coimbra.
6: Valeu, meu irmão. Isso é Nengão. Rapaz, eu vou dizer, ele mora em Paramirim. Lá em Paramirim tem um balneário lá, sabe? Ou água gelada do cão. Nunca vi na minha vida, viu? Entrei na água, o sol pegando fogo. Você saía pro lado de fora, tava ardendo, a pele tava engrugindo. Você entrava na água, água gelada, parece que tirou de geladeira. É ou não é, Nengão? Pois é, Nengão é testemunha disso e todo mundo que vai lá sabe disso. Né, Robertão? Fui lá com o Robertão uma vez, né? A gente ficou lá. Robertão tá ouvindo o programa, tá na escuta. Ele disse que chegou agora, tava lá em Seraíma, né? Tava trabalhando. Ai, ai. Tô ouvindo a rádio agora, ligou o rádio, né, Robertão? Ai, ai, ai. É sério, gente, não tô com brincadeira não. Paramirim, pense num lugar, ah, um sol de 40 graus, sol de 45 graus. É um lugar bom pra essa época do ano, inclusive, viu? Sol de 42 graus, 43 graus lá, queimando, engrugindo na pele, fritando ovo no asfalto. Mas quando você entra dentro da água, parece que você jogou, você se jogou dentro de água gelada, da geladeira. Não tô dizendo? Roberto está cansado, quebrado, mas tá ouvindo o programa. Valeu, Betão, esse é o nosso programa, que daqui a pouquinho termina. Geralda vem aí, mas dá tempo duas músicas, não, produção? Dá tempo duas.

Essa música é boa. Me sinto só, banda Papa Léguas, lembra? Essa era boa, viu? Ainda é, né? Banda baiana, viu, gente? Lá de Salvador, são soterapolitanos. Eita, que a Bahia antigamente tinha música boa, né, gente boa? Tinha música que era o bicho, né? Essa daí mesmo. Boa demais da conta. Bom, nós estamos indo nessa, né? Geraldão tá chegando aí. Geraldão apresenta o Sintonia Emocional das 22 a 0 hora. 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

0: Dance Session, Octawa. Você lembra do Octawa? Octawa, né? É isso aí, produção. Fez um sucessão, foi naquela mesma época lá do Bond M, né? Do Elton John com o Kiki D, cantando lá aquela música bacana que a gente passou agora há pouco, já esqueci até o nome, né? Mas é o tipo da música que passava nas discotecas pelo mundo afora. Naquela época todo mundo fazia uma música pra discoteca porque era o que rolava, né? Você vê que ABBA é romântico, mas o ABBA fez algumas músicas, duas ou três ou quatro, e passava no, nas discotecas do mundo todo. Aí até os mais antigos que cantavam na linha romântica, eles saltavam, pulavam, saíam da regra, né? Como é que diz, Gerardo? Do côncavo ao controverso, como é que é? Ao convexo, né? Pois é, então eles faziam isso para que eles pudessem também ser tocados nas discotecas pelo mundo afora. E essa aí era uma delas, ó. Geraldo, para dormir, você tem jogado água na cama, tem molhado o lençol, tem molhado a camisa? O que você tem feito, Geraldo?
1: Eu boto meu ar para trabalhar.
0: Você tem um ar-condicionado, né? Feliz do Geraldo.
1: E o vaporizador.
0: Eu tenho um ar-condicionado no estúdio, mas no quarto não, então eu fico pelando. É duro, meu irmão. Mas a gente espera que nos próximos dias, pelo menos, Deus tenha misericórdia e mande chuva pra gente. É o que a gente espera, né? Muito embora as previsões não são das muito boas, não. Não é boa, não. Mas eu fico sempre acreditando que os homens vão errar e que Deus é que vai fazer a coisa dar certo. Geraldo, foi quente hoje, não foi, Geraldo? Fala a verdade, boa noite.
1: Boa noite, Coimbra. Boa noite, ouvintes do Romance na Cidade. Cheguei aqui no estúdio.
0: Chegou. E o calor?
1: O calor tá bravo.
0: Hoje bateu 40, né, Geraldo?
1: Hoje eu tô meio abelolado assim, ó.
0: Bateu 40.
1: Tá em casa até que ainda dá bem. A hora que sai no sol, você...
0: E por incrível que pareça, eu não parei em casa hoje, não deu. Eu tive muitos compromissos, tive muita coisa pra correr atrás. E o tempo foi passando, e eu fui me lascando todinho. Inclusive, tô cansado, porque, muito embora eu não tenha pegado peso, não tenha feito serviço pesado, mas o sol, esse sol aí, parece que a gente trabalhou um dia de pedreiro.
1: Isso,
0: um dia de servente pedreiro, que cansa, esse sol aí cansa a gente, né? A gente fica com o corpo indisposto, uma preguiça, aquela coisa que... Primeiro que eu já não como direito nessa época, né? Pra mim, comer nessa época é terrível. Já como muito pouco e tem hora que abuso até de feijão e arroz, pelo amor de Deus. Não gosto de calor, o calor me faz um mal, calor afeta o equilíbrio, meu equilíbrio mental, afeta o meu apetite, a minha dormida, tudo que você pensar aí, e aquilo que eu não falei também, pode pensar, aquilo que eu não falei também, pode pensar, afeta tudo, meu irmão. Aí a gente acorda
1: aquilo
0: de...
1: tá complicado.
0: Aí a gente acorda de madrugada pra tomar banho, cara.
1: Desse jeito.
0: Agora pra você tá bom, né? Você tá lá no frio, você não sabe o que tá acontecendo cá fora. A impressão de quem tá dormindo no ar-condicionado é que lá fora tá chovendo. Ai, aqui mesmo, estranho, não tá valendo nada. Tá bem no número de Roberto. Ah, não, aí não dá. Não dá, aí não dá, Roberto.
1: Ei, Robertão.
0: Esse, aí, diminua, Nogueira, diminua.
1: Eita.
0: Geraldo, o que tem pra hoje, Geraldo?
1: Hoje tem um poema da professora e minha confreira, Elzita Ladeia Teixeira.
0: Pronto. Elzita Ladeia, como é Teixeira? Ladeia?
1: Ladeia Teixeira.
0: Ladeia Teixeira, é o contrário, Marcão, pelo amor de Deus. Eu também tô a birobato também. Eu também tô abrindo, é o calor.
1: Com 90 anos e você precisa ver a cabeça maravilhosa.
0: É mesmo?
1: Declama os poemas sem pegar no papel.
0: Eita, aqui tem gente que comeu muita coisa boa dentro do feijão, né? A comida de antigamente era saudável, sabe? A minha avó, ela comia uma comida com toicinho dentro. Se não tivesse toicinho, não era feijão pra ela. E morreu velhinha e... cheio de vida, de dias, né? Mas, cansada de viver.
1: No passado também a academia era brava, né?
0: É.
1: 10 moleques pra limpar, pra cozinhar.
0: Era aquela academia natural.
1: Natural, né?
0: Fazer igual uma tia minha, é natural.
1: Caboclo na enxada, no machado.
0: É, e quando era de noite não arregava, não, viu?
1: Não.
0: Não arregava, não.
1: Na cama de vara.
0: Esses meninos de hoje, sabe? Fica cantando de galo aí, mas. Perde feio pra galera de outrora, velho. Perde feio, viu? A galera de outrora tá brava no sol de inchada e quando era de noite, tava virado no 600. Aproveitando que o tanto de menino que tinha, né,
1: Geraldo? 10, 12, 15.
0: Era menino demais. E tinha deles que ainda comia pra fora.
1: Isso.
0: Meu, tá repreendido em nome do Senhor. Vambora, né, Geraldo?
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0: Eu vou me embora porque Geraldo tá chegando aí. E Geraldo vai chegar nesse clima aí, ó. Nesse clima, ó. Ó, ó.

0: Gloria Gaynor cantando aí. Essa música também foi balada de várias discotecas espalhadas pelo mundo afora aí, ó. Diz que essa música era das pessoas que estavam se declarando. Eu me recuso a acreditar, até porque eu já vi ela traduzida. Diz que era, né? Das pessoas que se declaravam.
1: Ó, Robertão.
0: Nada contra, gente. O importante é ser feliz, né? Extravasa, extravasa. Diz que no carnaval vale tudo, né, Geraldo? Numa discoteca à noite com as luzes piscando, ninguém vê nada mesmo, né? Aquelas luzes confundem tudo, né, Geraldo? Você não sabe o que, que tá acontecendo. Pra roubar é fácil. Pra colocar a mão no lugar errado também. Vixe! Aí a mulher falou bem assim na discoteca: ei, você passou a mão em mim. Aí o cara falou: dona, se compunha, tu tá doida? Aqui todo mundo passa a mão em todo mundo, dona. Você tá apertado aí, tem gente pra todo lado, não quer que ninguém passe a mão no seu, vai embora. Eu fui embora, viu, gente? Eu fui embora, mas eu volto amanhã. Amanhã é o último programa da semana. Amanhã já é sexta-feira. Já é sexta-feira amanhã. Essa semana parece que deu um pulo, né? Parece que de segunda pulou pra quarta. Parece que foi.
1: Eu também tô variado.
0: Quem dos pode? Eu nunca vi um negócio desse. O tempo tá passando rápido. É as telas, a gente tá ligado nas telas, ligado nisso, ligado naquilo, o tempo passa, a gente não vê, meu irmão. Pelo amor de Deus. Eu acho que se passar um cometa no céu aí, se não for falado pela imprensa, pela mídia, quem...
1: Ninguém vê,
0: não. Ainda bem que
1: tem pessoas. Aliás, eu acho que na atualidade pouca gente conhece o céu, né?
0: É, ninguém olha pro céu, mas não. Essa meninada de agora não olha pro céu, não vê as estrelas, não fica ligado na lua. Não... Eu ainda faço isso, eu gosto quando eu tô num lugar. Esses dias mesmo tava na zona rural aí. Passei um tempão olhando pra Via Láctea lá, aquela coisa linda. Na zona rural. Na zona rural a gente vê melhor, né,
1: Jana?
0: Porque não tem a influência das luzes da cidade, né? A gente vê muito melhor, mas. Esse menino de hoje não vê, não. Não vê de jeito nenhum.
1: Eu tenho uma lunetinha aí, todo desligado também.
0: É, mas você comprou um negócio pra observar o céu lá, né?
1: Foi.
0: Aí, quando o cara tá olhando pra aquilo lá, pro céu, ele tá urubu observando. Mas eu não acho que você comprou isso pra isso, não, Geraldo. Ó, Geraldo, conhecendo você como eu te conheço, eu acho que você não aponta ele pro céu, não. Você não aponta pra alguma janela, não?
1: Não.
0: O que tem de marmanjo lá em São Paulo, nos edifícios, com um daquele lá que você tem, sim, olhando, não pra cima, mas pra baixo. No mesmo rumo, nivelado.
1: Nivelado.
0: Porque lá em São Paulo é assim, muito apartamento, muito. Volta e meia você vê uma coisa que não devia estar vendo, né? É duro, rapaz. A Geraldo comprou uma potente que dá pra ver a bunda de Vênus. Não dá, não, Geraldo? Geraldo comprou.
1: Não, não muito. Quatro luas de Júpiter dá pra ver.
0: Geraldo comprou um trem lá que eu vou dizer, viu? Bom, eu tô indo embora, gente. Meu muito obrigado. Amanhã a gente volta com o programa um final de semana, pintando. É o último programa da semana, né? Domingo tem eleição, viu? Domingo tem eleição. A lei seca já foi baixada aí, o decreto do governo do estado, governo federal. A lei seca é o seguinte, gente, é pra não ficar manguaçando. É dia de votar. Ainda assim, tem gente que manguaça.
1: Sempre teve, mas todo mundo entra no boteco, fecha a porta e o couro come.
0: Mas a lei seca tá chegando aí. Aliás, a polícia vai ficar esperta, né? A polícia tá atenta. Inclusive, eu ouvi falar hoje nos programas aí de jornalismo que a tenente-coronel Gilmar, ela já tem uma equipe para cada lugar, né? E sem contar as equipes de campo que vai ficar girando por aí. Então, cuidado. Que você possa realmente, nesse dia, exercer a sua democracia, exercer a democracia, viu? O seu direito. E não se deixe influenciar, não. Vote em quem você quer, do jeito que você quer, para você depois não se arrepender. Por quê? Você pode se arrepender votando em um ou no outro, mas faça como está mandando a sua cabeça, né? É assim que tem que ser. A democracia é assim, é o que você pensa, é o que você acha, é o que você quer. Não se deixe influenciar, não. É quem você escolheu e pronto. Tá valendo. É a festa da democracia. Eu volto amanhã, viu? Amanhã a gente fala mais um pouquinho sobre esse assunto, mas não de forma direta, porque nós não temos permissão para isso, né? Estamos no período eleitoral. A gente vai falar do dia da votação, não de politicagem, viu, gente? Domingo agora você vai exercer. A gente toca mais nesse assunto amanhã. Geraldão,
1: diga.
0: Vem para cá, agora é a sua vez. Olha, tenha fé em Deus, tenha fé na vida. Tente outra vez.
2: 9:40.
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0: 10:04.
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Boa noite, Guanambi região. Boa noite, Bahia do meu coração. Boa noite, Brasil. Buenas noites, Latinoamérica. Boa noite, planeta Terra. Você está ouvindo Geraldo Ferreira e o programa Sintonia Emocional nas ondas da Rádio Cidade 104,9 FM de Guanambi, Bahia. Ou poderá me ver através das minhas lives nos meus Facebooks, Geraldo Ferreira da Silva, ou ainda através das outras lives minhas também nos meus Instagrams, Geraldo Ferreira da Silva, ou nos ouvir mediante o aplicativo da TV Guanambi. Baixe o app da TV Guanambi no seu celular, no seu tablet, na sua TV Smart, no seu computador e nos ouça em Guanambi, nas cidades da região, na Bahia, no Brasil e em qualquer lugar do planeta Terra ou do espaço sideral que tenha internet. Eu quero aqui externar meus agradecimentos a Jesus Cristo, a Maria, sua mãe, nossa mãe, a você, ouvinte do Geraldo Ferreira, e o Sintonia Emocional, razão maior deste programa, deste locutor e dessa emissora. Expandi meus agradecimentos a Tony Nogueira, o nosso diretor, o cara legal, a Marcos Coimbra, meu professor de sonoplastia, e aos demais colegas locutores desta emissora, na pessoa de Val Rodrigues. Registrando a audiência de Francisco Moreno, de Rai Silva. Boa noite, sejam bem-vindos, bem-vindas ao Sintonia Emocional. Caros ouvintes, o tema do nosso programa de hoje é a saudade da terra natal. Portanto, vamos ouvir Chitãozinho e Chororó, saudade da minha terra.

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2: 22:20, ou seja, 10:20 aqui na Rádio Cidade. Caros ouvintes, amanhã será a 8ª noite da festa de São Francisco de Assis, na paróquia do mesmo nome. O tema da celebração é Família é Lugar de Anúncio do Evangelho. A celebração eucarística será às 19:30. O presidente da celebração é o padre Patrick Francis Onelli. Responsáveis, Comunidade Nossa Senhora Aparecida Itapicuru, Comunidade Nossa Senhora Aparecida Lagoa da Onça, Comunidade Nossa Senhora Aparecida Lagoa do Rancho. Convidados, Paróquia São Geraldo Magela.

0: necessitados. Nós combatemos a fome. Amanhã será a noite do leilão, portanto, vá assistir a Santa Missa e participar do leilão também. Compre um leilão para ajudar a paróquia de São Francisco de Assis. Registrando audiência da colega locutora Wanda Lúcia, da 104,9 FM de Candiba, Bahia, Mary Gonzalez, em Sorocaba, São Paulo, Elide Soares, boa noite, obrigado pela audiência. Edson Dutra Júnior, Edinho Cafoninha, o empresário Tom e Dona Leia da Probike, Gil da Mochila, João Fernandes e sua esposa na Motopeças Ribeiro, Geraldo, cadê, rapaz? Geraldo Escurubirube e Dona Luizinha, Geraldo Fernandes, Cida do bairro Paraíso, Cláudio Castro da Barão do Rio Branco, Sidão da Pipoca e Dona Antônia, Zélia Santos e o filho Biel, Dona Benedita, filhos e netos no bairro Amambaí, professor Vandi Leão, mordedor de fronha, Coquim da Vila Gay, João Nogueira e Toró do supermercado Irmãos Frota, a galera da Vila Gay. Cris Oliveira e Adalto no bairro Santo André. 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E vamos ouvir Caetano Veloso, Sonho.
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1: 22:35, ou seja, 10:35 aqui na Rádio Cidade. Registrando audiência de FS de Sussuli Sueli. Boa noite, obrigado pelo carinho da audiência. E de Adna Rosa em Poções, Bahia. Seja bem-vinda. Caros ouvintes, amanhã será a 8ª noite do novenário de São Francisco de Assis, da paróquia de São Francisco de Assis, aqui em Guanambi, Bahia. O tema da celebração é Família é Lugar de Anúncio do Evangelho. A celebração eucarística será às 19:30. O presidente da celebração é o padre Patrick Francis Onelis. Responsáveis, comunidade Nossa Senhora Aparecida de Itapicuru, comunidade Nossa Senhora Aparecida de Lagoa da Onça, comunidade Nossa Senhora Aparecida de Lagoa do Rancho. Convidados, paróquia São Geraldo Magela, com todas as suas comunidades urbanas e rurais, leigos maristas de Guanambi, Palmas de Monte Alto, autoridades civis, vereadores, prefeito e vice-prefeito, prefeitura municipal, suas secretarias, Câmara Municipal de Vereadores de Guanambi e seus departamentos. O gesto concreto é arroz. Você pode e deve levar 1 quilo de arroz, 2, 10, 20, 100, 1000 quilos, uma carreta, para que a igreja distribua para as pessoas necessitadas. A nossa igreja combate a fome. O gesto concreto, já falei, e amanhã será a noite do leilão. Vá lá para arrematar o leilão, ok? E o tema do nosso programa de hoje é a saudade da terra natal. Então vamos ouvir Agnaldo Timóteo com Os Verdes Campos da Minha Terra. Ó, Valina vai gostar da parada.

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0: Cantor e compositor Del Lima. Boa noite, Del. Seja bem-vindo ao Sintonia Emocional. Caros ouvintes, o poema de hoje é da minha ex-professora e confreira da Academia Guanambiense de Letras, Elzita Ladeia Teixeira. Elzita Ladeia Teixeira é natural de Guirapá, Pindaí, Bahia, onde nasceu aos 23 de junho de 1938. Formou-se em magistério pela Escola Normal de Caetité, Bahia, em 1959. Em janeiro de 1960, foi aprovada em concurso público e inicia carreira de professora na sua terra natal. Em 1961, contraiu matrimônio com Aderbal Batista Neves Teixeira e desta união vieram os filhos Aderbal Filhos, Adelmo e Arquimedes. Em 1972, foi transferida para Guanambi, onde lecionou no Colégio Comercial e no Colégio Estadual Governador Luiz Viana Filho. Em 1977, concluiu o curso superior de técnica agrícola no antigo CETEPA, hoje UNEB, em Salvador. Participou de vários cursos de aperfeiçoamento e atualização do magistério. Aposentou-se no ano de 1996, quando passou a dedicar-se às letras, escrevendo vários livros. Elzita é terapeuta holística pela UNEB, Universidade do Estado da Bahia, e pela ABPS, Associação Integrativa dos Professores de Terapia Biopsicossocial da Bahia. Ocupa com louvor a cadeira número 5 da Academia Guanambiense de Letras, que tem como patrono Camerindo Batista Neves. Elzita escreveu os seguintes livros: 1995, Episódio da Nossa Vida, primeira edição, Guanambi, Bahia, Primografe. 1996, A Mansão do Resgate, primeira edição, Guanambi, edição gráfica, Giordani. 2000, A Mansão do Resgate, segunda edição, Matão, São Paulo, Casa Editorial, O Clarim. 2002, Oportunidades, Autoajuda, Matão, São Paulo, Casa Editora, O Clarim. 2004, Sonho de um Caboclo, São Paulo, Instituto de Difusão Espírita. 2008, Jurema, Reminiscências de um Povo, Salvador, Bahia, edição não informada. 2010, o missionário, Experiência de Vida de Frei Camilo, Salvador, Bahia. 2014, Camerindo Batista Neves, um jornalista do Sertão Baiano, Guanambi, Bahia, Ectográfica. 2015, Episódio da Nossa Vida, segunda edição, Montes Claros, O Clarim, Milênio. 2018, Alvorecer, Editora Milênio, Montes Claros. Caros ouvintes, vamos ouvir o poema da professora e confreira Elzita Ladeia Teixeira. O poema chama-se A Terra Natal. Ela tem 91 anos e declama sem ler. Na academia, fazendo atividade física, ela declamou assim, ó:
1: eu vou fazer um poema que é homenagem à minha terrinha natal. Homenagem a Guirapá.

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Terra mãe, terra minha, para mim és uma rainha, minha querida Guirapá. Berço querido, jamais esquecido, quanta saudade sinto de lá. Do meu torrão primeiro, do São Sebastião padroeiro, que a 20 de janeiro todos estão a festejar. Obrigada, terra querida, mãe terra jamais esquecida, perdoa minha ingratidão.

0: contrário de um ideal, proclama melhores dias, partem vacilantes e saudosos, talvez para não mais voltar, e a terra mãe sempre a esperar, jovens em busca de educação, homens de trabalho, manutenção, outros conforto e proteção, e a terra mãe paciente espera enxugar as lágrimas com o último torrão. Que Deus nos abençoe.
1: Amém, professora, parabéns, obrigado pelo poema bem elaborado da sua terra natal, Guirapá. Eu já fui muito lá outrora, já tomei muita cachaça em Guirapá com Gilbertão. Para complementar o tema, vamos ouvir a banda Mastruz com Leite, Voltando à Minha Terra. Segura.

0: Registrando a audiência de Sua Excelência, o vereador Daldi Jairo, boa noite. Seja bem-vindo ao Sintonia Emocional. Elza Oliveira, boa noite. Obrigado pelo carinho da audiência.
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0: 22 horas e 52 minutos, ou seja, 10 horas e 52 minutos aqui na Rádio Cidade de Guanambi, Bahia.

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E no oferecimento da Mundo Music, vamos ouvir a instrumentista Patrícia Vargas, que toca guitarra, cavaquinho, bandolim, viola, executando a peça Saudade na Minha Terra, na viola caipira, assim, ó. Registrando a audiência de Francisco Moreno, Rai Silva, Josefa Santos, Elide Soares, FS, cantor e compositor Del Lima, vereador Daldi Jairo, Wanda Lúcia em Candiba, professor Vandir Leão na Vila Gay, Mary Gonzalez em Sorocaba, São Paulo, Adna Rosa em Poções, Bahia, professor Ovalina,

todos os demais taxistas de Guanambi região, Floriano da Vale Raspe, Ney do Alvorada e sua esposa Claudiane, Solon e família, Dr. José Lúcio Nogueira da Contar Contabilidade, Márcia Marculino, Dalva Maria, Buraquinho, Lenita, esposa de Roberto Fernandes na rua Riachuelo, centro de Guanambi, Lúcia Natomé de Souza, professora Valdirene Bezerra, professora Noélia Câmara, Léo Suri, Almido Renascer 2, Leandro Guedes na Vila de Seraíma, Vavá Santos da Mais Frio, Ivan Soares Luz no bairro São João,

0: ou na Feliz, Maurício, motorista de aplicativo, e todos os demais motoristas de aplicativo de Guanambi região, Joel da Pedreira e sua esposa, Jackson Iru Coimbra, Gena na Fazenda Olho d'Água, Helenice Elisângela Costa, Flaviano do Carro Pipa, Marcelo, lavador de carro, Casca de Bala de Germano, o filhote de Luthier, Juscelino Pereira, irmão de Farofinha, Guinalva Alves e sua mãe, dona Lindaíra, no bairro Lagoinha, Delmar Cabeleleiro e sua esposa na Vila Nova, Janice, Edson Araújo em Jiquié, Bahia, Cida Aguiar no bairro São João. E vamos emendar aqui com a moda, né? Vamos emendar aqui com a moda agora, não, seu Edgar, não é tu agora não, seu Edgar. Edgar, não é agora não, Edgar. Aqui, atendendo ao pedido do meu amigo Floriano da Vale Rasp, vamos ouvir Raimundo Fagner interpretando Cartaz. Cadê você, Fagner? Acorda, meu filho, vai, meu filho, vai. Bora, Fagner.
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0: Registrando audiência da minha ex-professora e confreira Elzita Ladeia Teixeira. Boa noite, seja bem-vinda ao Sintonia Emocional. Obrigado pelo belíssimo programa. Poema, vamos aos nossos apoiadores culturais.
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1: Você que está em casa ou no carro, me dê carona no seu aparelho, deixe-me permanecer no seu rádio.
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1: 23:07, ou seja, 11:07 aqui na Rádio Cidade. Meu boa noite a você, ouvinte do Sintonia Emocional.

noite, ouvintes de Guanambi, região, Bahia, Brasil, América Latina e planeta Terra. Você está ouvindo Geraldo Ferreira e o Sintonia Emocional. 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Espero a sua participação aqui pelo WhatsApp da

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0: E vamos ouvir essa modinha aqui, ó. Bora, Adna Rosa.

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2: 23:12, ou seja, 11:12, e vamos ouvir José Augusto.

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3: 23 horas e 16 minutos, ou seja, 11 horas e 16 minutos aqui na Rádio Cidade de Guanambi, Bahia, Brasil. Desse jeito e do outro também. 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E atendendo ao pedido da minha colega radialista da Rádio Alternativa 104,9 FM de Candiba, Bahia, Wanda Lúcia, vamos ouvir Roberta Miranda e Fagner, Cabecinha no Ombro e Chora. Aparecida também de Guararapes, São Paulo, gosta dessa moda.
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2: 23:22, ou seja, 11:22. E atendendo ao pedido da professora Ovalina, vamos ouvir Jerry Adriani, O Quanto Eu Te Amo.

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1: Comunicando e emendando com Biquíni Cavadão. Tédio. Às vezes a gente fica assim no tédio.

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1: Emendando com Martinho da Vila, Mulheres, essa música me representa. Me gosta de mulher. Desse jeito e do outro também.
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0: É de ver. Isso aqui é música boa, rapaz.
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1: 23:34, ou seja, 11:34. Por falar em mulher, né? Tem vários tipos de mulheres, mas tem mulher chorona. Mulher chorona que gosta de chorar, igual tia Neta. Cadê? Wanda também, será que chora? Ovalina, será que chora? Tem mulher chorona por aí. Então vamos ouvir Teodoro e Sampaio, Mulher Chorona.

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2: 23:37, ou seja, 11:37, aqui na Rádio Cidade.

0: 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E no oferecimento da Mundo Music, vamos ouvir Renato Burguete no pupurri de Luar do Sertão, assim ó, pra gente lembrar da terra querida, do sertão, de Guirapá, né, professora Elzita Ladeia?
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0: Aí é Renato Burguete do Rio Grande do Sul com sua gaita ponto, ou seja, uma sanfona pé de bode aqui do sertão, né?
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0: 23:42, ou seja, 11:42. Vamos botar a mulherada aqui para lembrar do passado. De Fivles, vem me ajudar.
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0: Acordo a Valina. Manda.

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2: 23:46, ou seja, 11:46 aqui na Rádio Cidade. E vamos ouvir Edson Gomes, Malandrinha. Tem mulher malandrinha assim, ó.

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2: 23:50, ou seja, cadê você, cursor? 11:50 aqui na Rádio Cidade. Agora é hora de um mentiroso igual a mim. O cara mente tão bem igual a mim. Roberto Carlos, esse cara sou eu. Eu também sou assim, ó. Mentiroso.
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Caros ouvintes, são 23:55, ou seja, 11:55. É hora do lobisomem guanambiense voltar para casa. É hora do lobisomem guanambiense procurar uma coisinha para comer na cosita de sangue. É hora do lobisomem turrar. Quem turra? É lobisomem ou marruá? A pergunta fica no ar. 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

0: Caros ouvintes, fiquem com a paz de Jesus Cristo e Maria, que ele nos dê uma boa noite, um bom sono e boa noite a Moreno, Francisco Moreno, durma com a paz de Jesus Cristo. Rai Silva, durma com a paz de Jesus Cristo. Josefa Santos, durma com a paz de Jesus Cristo. Elide Soares, durma com a paz de Jesus Cristo. Leandro Guedes em Seraíma, durma com as muriçocas e com um litro de pinga. Avelino Pereira na Vila Nova, durma com as muriçocas. Colega Wanda Lúcia, durma com as anjas. Professora Elita Ladeia Teixeira, durma com a paz de Jesus Cristo. Professor Orvalina, durma com as anjas. Professor Vandir Leão, durma com um litro de cachaça rolando no chão. Eudonete Maria, boa sorte, durma com as abelhinhas. Mary Gonzalez, durma com as anjas e com o sapo cururu da beira do rio. Demais ouvintes, durma com a paz de Jesus Cristo e Maria, e até amanhã, se assim ele nos permitir. E vamos ouvir Edgar Mão Branca, Romeiro de Todos os Anos.
1: Cantando comigo. Todo mundo vai cantar, vai ajudar, hein?
0: Salve o bom Jesus da Lapa.

0: 6:06.
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3: Pai nosso que estás no céu, santo é o teu nome. Que o teu reino venha sobre nós e a tua vontade seja feita aqui na terra, assim como é feita no céu. Dá-nos hoje o alimento de que precisamos. Perdoa as nossas ofensas, como também nós perdoamos.

assim como é feita no céu. Dá-nos hoje o alimento de que precisamos. Perdoa as nossas ofensas, como também nós perdoamos.

0: caro, minha caro ouvinte, estamos juntos mais uma vez. É uma alegria muito grande para mim conversar com você, porque embora eu esteja dizendo a palavra e você do outro lado esteja ouvindo, é sempre uma conversa, porque a palavra que a gente diz abre a possibilidade do diálogo em outras instâncias e de outras formas. Eu gostaria de falar hoje sobre o filho adotivo na relação pais e filhos. Quando alguém se propõe a adotar um filho, pode ter por ele até mais amor do que se fosse um filho natural. Adotar é querer assumir alguém porque é uma pessoa humana. Toda pessoa tem um valor infinito. Por ela, Jesus morreu na cruz. Quem adota uma criança, adota Jesus, que disse: tudo o que fizeste a um desses pequeninos, foi a mim que o fizeste. Apesar de todo o amor e carinho que os pais adotivos possam dar à criança, o filho adotivo sempre será um caso especial. Por melhor que seja a relação entre a criança e quem adota, é diferente da relação com os pais naturais. São outras pessoas. O problema não está em quem adota, mas nos pais que dão seu filho para adoção, porque os pais são a terra e o filho, de certa forma, se dá para dizer assim, a planta. Quando Deus coloca um filho no mundo, ele coloca numa terra, que são os pais naturais. Sempre que uma criança for retirada dessa terra, será para ela um grande sofrimento. Por isso, é preciso saber lidar com essa situação. Quando uma criança é dada para adoção, seja por que motivo for, ela está sendo, de certa forma, arrancada de sua terra. Isso pode feri-la, porque antes de ser um filho adotado, ele é, de certa forma, abandonado ou não assumido pelos seus pais naturais. Para a criança não interessa o motivo. Ela poderá se sentir desprezada pelos pais que a geraram e agora não a querem, não a quiseram. Ela é arrancada na terra onde foi plantada. É nisso que consiste o problema. Por isso, aqueles que adotam uma criança devem o mais cedo possível dizer que não são seus pais naturais. É importante levá-la a perdoar seus pais por a terem dado para adoção, por não a terem mantido com eles. Deve-se procurar falar bem dos pais naturais para que o filho os ame. Dizer à criança que ela não existiria se seus pais não lhe tivessem dado a vida, que apesar de tudo, eles a amam. Quantos pais têm problemas com o filho adotivo? Tem muito amor, porém não sabem o quanto essa criança foi ferida por não ter ficado cravada e permanecido junto de seu pai e de sua mãe. Por isso, quanto mais cedo e profundamente perdoar e amar o pai e a mãe que a colocaram no mundo, mais a criança será curada da ferida emocional provocada. Caros ouvintes, pensemos nisso. Curta a nossa página no Facebook. Um forte abraço, Deus te abençoe. Em nome do Pai, do Filho e do Espírito Santo. Amém.
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0: 1:03.
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0: 1:04.

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3: 2 horas e 6 minutos.

0: 3:01.
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0: 3:02.

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0: 4:31.
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0: 5:02.
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0: 5:03.

0: 5:26. 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
1: Bom dia Deus, bom dia Guanambi, bom dia Bahia, bom dia Brasil, bom dia todas as regiões, bom dia mundão de Deus, bom dia a todos os ouvintes sintonizados na 104.9 Rádio Cidade FM, muito bom dia. Hoje, dia 2 de setembro de 2026, começando mais um programa diretamente da Cidade Sertaneja.
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1: E com vocês, ela irreverente, alegria, correria, a rainha do sertanejo.
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1: E eu por cá, Dalva Produções, e você aí é o meu convidado, a minha convidada mais que especial, para fazer parte desta nave sertaneja, que começa agora. Com muito modão especial pro cesso.
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3: 5:38.
4: Estamos de volta com esse programa de maior audiência das manhãs do Rádio Guanambiense. E hoje sextou, sextou daquele jeito, gente, que calor foi esse? Eu não dormi a noite toda de tanto calor. Na hora de vir pro rádio é que veio aquele soninho, né? Mas estou por cá e vamos fazer esse programa de hoje, o melhor programa de todos os dias, porque Deus está no comando. E começamos agora com os nossos áudios, porque hoje tem sorteio da linguiça do Luciano Frios. Fala comigo, meu amigo Carleone.
5: Bom dia, Dava Produções, a rainha sertaneja. Sextou, Dava, sextou, Dava, sextou, povo do grupo. Ô, Dava, eu quero participar do kit do Café Bom Sabor, da Malmitec, do restaurante da Regina, da linguiça Luciano Frio ou frango Luciano Frio, parmilhão 2021, parmilhão 3, lá no mercado municipal. E quero mandar uma música aí pra Edmar Alves, pra minha irmã Vanessa, pra Aurel, irmão de Edmar, que mora aqui na rua Leocádia. Antiga rua Leocádia. E pra Dava Produções, pra compadre Gil Gomes, a chácara do vovô do Barbe Jaflor, pra minha mãe Dona Wanda, pra Eva, minha esposa, pra todos vocês da 104 FM e pra todos os pessoal lindo do grupo de Dava. E Dava, eu quero curtir uma música de Ana, viu? Oferecer pra todos eles aí, tá?
4: Tá bom.
5: Fica com Deus, um abração, que Deus protege você e toda a sua família.
4: Amém.
5: Falou, Dava, vocês toda, vocês tchau, tchau.
4: Tchau,
5: falou.
4: Tchau. Fala comigo, meu amigo. Hoje você chegou
6: cedo. Bom dia,
4: cedo,
6: Jesus, minha querida. Tudo de bom pra você, Deus te abençoe.
4: Amém, pra você também, Pitinga. Deus abençoe o seu dia.
7: Bom dia, Dava, Claudecine, Dava, rainha das marimbadas sertanejas. Eu tô do outro lado de cá do rádio.
4: Eu amo ouvir os passarinhos.
7: Tá um barulho.
4: Tem
7: um bom dia, aquele abraço. Quero concorrer esse sorteio da linguiça do Luciano Frios, a linguiça que ilumina.
4: Eu adoro quando você manda pra mim com esse barulhinho, esse canto dos passos. Que lindo! Maravilhoso, dá uma paz na gente, viu?
8: Oi, Dalva. Bom dia,
4: linda.
8: Minha princesa. Bom dia, minha rainha. Dalva, gostaria de você rodar aí os parabéns para minha filha Sandra, que está completando mais um ano de vida hoje. Que Deus dê ela muitos anos de vida e saúde. E passa para mim aí a música de Marília Mendonça, Estrelinha. Valeu, Dalva. Um beijo. Fica com Deus.
4: Um beijo, minha linda. Vou cantar daqui a pouquinho, viu?
9: Bom dia, Dava Produções, rainha do sertanejo.
4: Bom dia.
9: Belê do Alto Caixão, gostaria de participar dos sorteios. Fica lá, assiste quatro, está feliz.
4: Valeu, minha linda.
10: Bom dia, rainha sertaneja.
4: Bom dia, Bastinha.
10: Todos os ouvintes.
4: É Bastinha.
10: Gostaria muito de participar do sorteio da linguiça de Luciano Frios. A linguiça deliciosa do Luciano Frios. Bastinha do Acarajé.
4: Valeu, minha linda.
11: Bom dia, Dalva, que é Luciene, da Fazenda Olho d'Água e Gaborã. Se tiver sorteio da linguiça de Luciano Frios, do kit Café Bom Sabor, da restaurante da Regina, coloca meu nome.
4: Valeu, minha linda.
0: Bom dia, minha rainha sertaneja. Aqui é a Núbia Paula, aqui do bairro BNH. Minha rainha, gostaria de participar de todos os sorteios. Kit do Café Bom Sabor, as delícias da Juju e do chefe Reinaldo. E também do kit churrasco aí, oferecimento Luciano Frios. Beijos, tá na 104, tá feliz.
4: Valeu, Núbia.
12: Bom dia, Dalva, nossa rainha sertaneja. Dalva, sou Suzilândia do bairro Brasília. Gostaria de ouvir
4: Fala,
12: uma música.
4: Suzy.
12: Inquilina de Violeiro, só pra curtir. Café Bom Sabor, melhor café que há. Luciano Frios, que fica ali no box 2021 do Mercado Municipal. Restaurante Regina. Fica na rua Deocleciano de Andrade. Melhor comida caseira de Guanambi. Delícias da Juju e do chefe Reinaldo. Tá no 104? Tá feliz que tenhamos uma sexta-feira abençoada. Vamos beber água, hidratar, porque o sol não está para brincadeira. Deus no comando sempre.
4: Gente, Suzy, você falou a coisa mais importante. Gente, vamos beber água. Que calor foi esse, Suzy, dessa noite? Gente, eu não tenho ar-condicionado, eu sofri demais para dormir. Eu precisava ganhar um ar-condicionado.
13: Bom dia, Dalva. Bom dia, Dalva. Bom dia a toda a galera da programação. E bom dia a toda a galera daquele grupo lá, o grupo mais badalado que tem de Guanabi é o nosso. Dalva, eu me empolgar, viu? No preço aí, curtindo o programa pelo aplicativo aí. Muito misturado. Dalva, bota um salve pra toda a galera do Tapetão Preto aí, pra todos os motoristas aí que tem atividade, viu? A galera que carrega o Brasil nas costas aí. Beleza, meu amigo? Se tiver sorte dessa linguiça aí, coloca nós aí, viu? E das coisas, se tiver do bolo também, coloca também. Porque vai de sorteio do café também, coloca nós, viu?
4: É nóis!
13: Um abraço, fica com Deus. Domingo nós tá aí. Pra ver como é que vai ser o moído aí. E meter o dedo pra dentro.
4: Domingo é dia de meter o dedo. Ei, Juninho, dá um alô aí pra os caminhoneiros, o pessoal aí do Tapete Preto, das estradas, né? Os caminhoneiros que fazem esse Brasil rodar, que faz esse Brasil girar, que roda dias e noites. A todos vocês, um alô especial da Rainha Sertaneja, Dalva Produções, coraçãozinho. Fala, Carleone.
5: Bom dia, Dalva. De novo, Dalva. Diga. Quero hoje ganhar a linguiça Luciano Frio. Ah. Box 2021, para 1.003.000.
4: Valeu.
5: Essa rua Leocada aqui no fundo do batalhão. Porque mudou o nome, né? Mas sempre vai ser a Leocádia. Alô, Dalva.
4: Valeu. Tchau, eu tchau. Pensei, Carleone, que era lá na Leocádia que existe a Leocádia, né? Da história lá da Leocádia. Mas tem uma rua aí que chama Leocádia, né? Mudou, né? O nome. É aí atrás do batalhão. Valeu. Vamos, minha linda.
14: Bom dia, Dalva, tudo
4: Bom
14: bem?
4: Dia.
14: Sou Lucine da Alvorada, passando aí para desejar um ótimo e abençoado fim de semana para você e para todos os ouvintes do seu maravilhoso programa. E quero participar do sorteio da linguiça, oferecimento Luciano Frios, que fica no Mercado Municipal. Tá na 104? Tá feliz.
4: Valeu, valeu, bom dia, Dalva. Aqui é quem? Manuel Neto, do bairro BNH, ele quer ganhar também o kit churrasco Luciano Senhor. Hoje é a linguiça, restaurante Regina, delícia da Juju e do chefe Reinaldo. E agora, pra começar o dia bom, um sextou, véspera de eleição, nós vamos decidir o país, o destino do nosso país. Amado Batista, folha seca, mas vamos amar, né? Porque a única coisa que a gente pode fazer ultimamente é amar muito.

0: acredito. Que esse programa hoje tá é bom porque sextou e é só modão, é modão de arrastar o chifre no chão. É a sexta-feira mais empoderada da semana, é essa. Fala comigo.
1: Bom dia, Dalva, que é Leide da Fazenda Pará. Gostaria de participar do sorteio da linguiça oferecimento Luciano Frio. Sim, um bom dia. Fica com Deus. Tá na 74, tá feliz.
0: Valeu. Fala comigo, João.
2: Bom dia, Dalva. Aqui é João Nogueira. Manda uma lula pra todos meus irmãos lá da Fazenda Chico Fernandes. Manda pra Norma Nogueira, minha prima lá, ela, esposa dela e todos lá da Chico Fernandes. E manda também um alô pra todos meus amigos lá das Cruz, lá do Novo do Carro, Dalva. E bota meu nome aí no sorteio, viu? Da linguiça do Luciano Frio.
0: Tá,
2: manda
0: bom.
2: Um alô também pra Julgo, meu amigo Beija-Flor, Tal do Pastel, Léo do Empório lá. No mercado, no box 5, mercado municipal. Manda também para Nilson lá no box 19, mercado municipal. E manda também para todos meus amigos, todos os ouvintes. Manda também um alô para Manezinho Santana, lá na Fé Lagoa do Honório, Chico da Égua, Galeguinho. Manda também um alô para Jorge Família, Jorge da Lapinha. Manda também um alô para Jim, professor da Avenida Tiradentes. E manda também um alô também para Neguinho Publicidade no bairro Santa Catarina, Cidinha, minha prima, Cidinha Nogueira, lá no bairro Santa Catarina.
0: Beijo, Cidinha.
2: E para todos meus amigos, todos os seus ouvintes, Dalva, vocês estão, né, Dalva?
0: Vocês
2: estão. Uma boa sexta-feira, Dalva, de muita paz, muita felicidade, muita saúde no seu caminho. Para você e sua família, e toda da 104, tá na 104, tá feliz. E tá chegando dia 4, né, Dalva?
0: Tá chegando!
2: Bora votar, gente, bora votar, gente, com consciência, gente.
0: Isso.
2: Vamos ver, escolher seus candidatos para ver o que, que muda nosso Brasil, né, Dalva?
0: Vamos ver. Tá precisando, né?
2: Deus na frente. E todos nós vamos ver como é que nós vai ser, né, Dalva? Só Deus que sabe.
0: Ei.
2: Só Jesus. Um abraço, minha rainha.
0: Vamos entregar nas mãos de Deus para que todo mundo vote consciente, né, né, João? É isso aí. Gostei da sua mensagem, viu? É isso aí. E agora, vamos ouvir o modão novamente? Hein, João? Júlio Nascimento, a volta da Dinalva. Vai ter um showzaço no mês de novembro de Júlio Nascimento aqui em Guarambi. E eu vou divulgar em primeira mão aqui no meu programa. Então prepara, porque a gente vai curtir uma noite com Júlio Nascimento aqui em Guarambi. Ó, oh, é...

de arrastar o chip no João nessa sexta-feira, 5 horas e 54 minutos, no programa da Rainha Sertaneja, Dalva Produções.

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2: 5:55.
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0: 6:04.
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2: É isso aí, acorda meu povo, são 6:04. Cadê Pitoco? Acorda Pitoco, acorda o povo Pitoco.

0: É isso, sextou e dia 4 agora, domingão, tem eleição, tem o dia de votar consciente. Vamos votar no que você acredita, no seu deputado, no seu senador, no presidente. Vamos votar em pessoas que realmente vai fazer a mudança no nosso país, viu? Então, vá com fé. Deus ilumina a vida de cada um quando chegar lá naquela urna para que vote certo. E agora é você, Mazinha. Ontem eu estive com Mazinha na caminhada, né, Mazinha? Estamos na reta final aí, mais 2 dias e acaba a nossa rotina de caminhadas. É, Mazinha, fala comigo, cadê a dor nas costas, sarou?
1: Dalva, que tá falando aqui é Mazinha do Bar Boa Vista. Dalva, põe meu nome aí no sorteio da linguiça de Luciano Frio e do café Bom Sabor, viu, Dalva? Valeu, Dalva. Tá na 74, tá feliz. Bora, Dalva, sextou, chama.
0: Bora, chama, chama. Quero mandar um alô pra doutor Tancredo, esse médico do coração, né? Do coração. Ele faz os exames, né, gente? É, doutor Tancredo também tava lá com a gente. E um alô especial da Rainha Sertaneja. Ele ontem ouviu o meu programa. Obrigada aí pela sua sintonia, pelo seu carinho. E hoje eu estou retribuindo, te mandando um alô, doutor Tancredo. Bom dia, minha amiga, que é Miguel. Luciano Silva, a melhor linguiça da região. Tá certinho, meu amigo. Miguel, tu acertou. Aqui é Maria Eduarda da Fazenda Olhos d'Água. Se tiver o sorteio, coloca meu nome. Pode ter certeza que você já está, minha linda. Essa, deixa eu ver aqui, é a minha amiga lá de Arlete, do município de Pindaí, quer participar também do sorteio da linguiça do Luciano Frios. É, valeu, minha amiga. Deixa eu ver quem tá aqui também. É, bom dia, Dalva, que é Sadoc, quero participar do sorteio do Luciano Frios. Ó, todo mundo querendo ganhar a linguiça que ilumia. Fala comigo.
2: Bom dia, Dalva, sou a Aldo Kessara. Gostaria de participar aí do sorteio, oferecimento de Luciano Frios, né? Tá na 104, ser feliz.
0: Isso, acertou, meu amigo. Fala comigo, olha o recadinho do chefe Rinaldo, que daqui a pouquinho eu vou falar das delícias do chefe Rinaldo, mas deixa ele deixar o recado pra nós.
3: Bom dia, Dalva.
0: Bom dia.
3: Bom dia, minha rainha. Bom dia a todos os ouvintes da 104,9 FM, Rádio Cidade.
0: Bom dia.
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0: Credo, que delícia, porque é bom demais, né? Aí, ó, fica atento, viu? Fala comigo.
1: Bom dia, Dalva.
0: Bom dia.
1: Lucilene, lá do Caiçara. Tava querendo participar do sorteio da Delícias de Juju. Quero participar do Café Bom Sabor. Quero participar da Linguiça. E oceanos frios. Tá na 104, tá feliz.
0: Valeu, minha linda. Bom dia, Dalva. Que é Zezão Santos. Gostaria de participar do sorteio oferecimento Lucianos Frios. Valeu, tá participando. Bom dia, Dalva. Aqui é João da Fazenda Pará. Gostaria de participar do sorteio do Lucianos Frios. Valeu.
2: Bom dia, Dalva. Tudo
0: bom
2: bem?
0: Bom dia.
2: Aqui é Lara Vasconcelos, do bairro Alto Caiçara. Gostaria de ouvir Paula Fernandes, Pássaro de Fogo. Feliz para todos que estiverem na escuta. E gostaria aí de participar do sorteio de Luciano Frios. Beijos.
0: Beijos. Bom dia, Dalva. Tudo bem, minha rainha? Aqui sou Zelto da Fazenda Caldeirão e gostaria de participar de todos os sorteios do Kit do Sabor, Bom Café, Café Bom Sabor, Restaurante Regina, oferecimento Lucianos Frios e também da Delícias da Juju. Eu tô gostando que o povo tá falando, o povo tá pedindo a linguiça mais gostosa, a linguiça caseira. A linguiça do Lucianos Frios, é. Bom dia, Dalva. É, gostaria de participar do sorteio aqui, é Rafaela. Valeu, Rafaela. E agora eu quero ouvir o nosso amigo Gil Gomes, diretamente lá da... Primeiro vamos ouvir Fábio aqui lá do Monte Pascoal. A galera do Monte Pascoal mandou, era 5h50. Fala com a gente, Fábio.
3: Bom dia, Dalva.
0: Bom dia.
3: A minha esposa já está me escutando, todos que dão o seu programa aí.
0: Valeu,
3: coloca meu nome no sorteio da linguiça e do Luciano Frio aí, do Box 2021, Mercado Municipal aí. Valeu, sextou, hein?
0: Sextou. Gil, vou deixar você por último para você deixar o recado do Luciano Frio, viu, Gil?
4: Bom dia, Dalva.
0: Bom dia.
4: Nossa, que modão, hein, Dalva? Já tá cheio de sextou, Dalva.
0: Sextou, mulher. Bora.
4: Tchau, obrigada. Logo meu nome em todo sorteio, Dalva.
0: Valeu, mulher. Eu já passei dois aqui, Júlio Nascimento e Amado Batista.
5: Bom dia, Dalva, Rainha dia. Sertaneja. Tudo bem com você?
0: Tudo
5: aqui
0: bem.
5: A Grace.
0: Oi, Kelly. Grace.
5: Palmas de Monte Alto. Quero participar aí do sorteio. É, da linguiça, né, do Luciano Frios, que fica ali no pavilhão 3, box 2021. 304, tá feliz. Um abençoado final de semana pra você.
0: Pra você também, minha linda.
6: Bom dia, Dalvinha. Sou Ana Paula da Fazenda Queimada. Gostaria de ganhar essa maravilhosa linguiça aí. Oferecimento Luciano Frios, a melhor de Guanambi. E linguiça que tá famosa, hein, Dalva?
0: Essa tá.
6: Gostaria de participar do sorteio, minha linda. Tá na 104, tá feliz.
0: É, essa, tá, essa linguiça tá famosa, viu, gente? Essa tá todo mundo querendo, tá todo mundo desejando. Mas agora vamos ouvir uma música de Reginaldo Rossi e eu volto para ouvir Gil Gomes, viu? Que ele vai deixar o recadinho aí do Lucianos Frios. E eu tenho um recado ainda do Nós no Samba, de Tiago Tatu, Tiago Almeida. Então fique preparado que eu volto daqui a pouquinho.

0: desse modo, esse programa do sextou, né? Né, Sônia? O que é que Sônia tá falando ali?
1: Aguenta, peito velho!
0: É aqui assim, aqui a gente passa o modão e a pessoa escuta e a gente faz aquele bate-papo, né, Sônia? Essa é de arrastar o chifre no chão numa sexta-feira, né? Que se cuide o chifrudo, né? A chifruda. Será que eu tô chifruda? Tô não, porque eu não tenho ninguém. Eu tô tranquila, porque eu não tenho ninguém. Fala comigo, Gil. Cadê o recadinho de Gil Gomes? É, tá lá na chácara do vovô, lá no bairro Beija-Flor. Então fala com a gente, meu amigo.
2: Manda também. Bom dia, meu amigo Dalva. Bom dia, quatro aqui, Gil Gomes, bairro Beija-Flor. Dalva, eu quero mandar uma música pra Dona Cília, do bairro Brasília. A mãe Robinho, pra meu amigo João Nogueira, bairro Vasconcelos. Pra Chicão, do Alcaiçara. Pra Genilson, do Alcaiçaba. Pra compadre Carleone, do bairro Alvorada. E todos que tiveram escuta do programa. Quero participar da Linguiça Caseira, nosso amigo Luciano Suíos. 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
2: 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Um abraço também para meu filho Tiago, tá tudo. Valeu, dá um abraço.
0: Valeu, meu amigo Gil. O Gil deixou o recado aí, Luciano Frios. 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E agora eu quero deixar o recado de Tiago Tatu. Tiago Tatu aí da banda Nós no Samba vai estar agora domingo depois da eleição. Vamos comemorar lá no 077 com essa banda maravilhosa. Se der pra mim, eu tô lá, viu? Eu tô lá. Eu sei que a minha deputada vai ganhar, eu sei que o meu deputado vai ganhar e eu sei que o meu presidente vai ganhar. E eu vou estar lá comemorando. Fala com a gente, deixa eu ver se é essa.
3: Bom dia, Dalva. Bom dia a toda a galera da 104.
0: Tiago Almeida.
3: Ligadinhos aí na rádio, na melhor, na nossa rainha sertaneja. Aqui é o Tiago Almeida, cantor do grupo Nós no Samba, passando para fazer o convite pra galera aí, mais que especial. 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Valeu, Dalva.
0: Valeu, meu amigo. 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É daqui de Guanambi essa banda. Tá todo mundo me perguntando, Dalva, da onde é essa banda? É de Guanambi, gente, é de Guanambi. E o vocalista da banda é Tiago Almeida, tem uma galera. Um dia eu vou pedir ele pra me falar os nomes dos meninos, mas hoje não dá, vamos com o tempo e a gente vai falando, tá bom? A gente também tem um pessoal que toca os instrumentos, é muito bom, eu amo, eu adoro. É isso aí, e agora vamos falar dos nossos patrocinadores, continuamos. 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

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É, dia de eleição é bom demais, eu adoro dia de eleição. Eu vou estar nas ruas aí no dia da eleição. E a Rádio 104.9 vai estar fazendo a cobertura total de tudo o que está acontecendo nos colégios, na votação. 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Então sintoniza na 104 no domingão, porque vai ser bom. Você vai estar em casa e vai estar informado, você vai estar no seu trabalho e vai estar informado, você está na rua, você não pode estar em todos os lugares, então leva o rádio, que aí você escuta de falando de todos os colégios, das votações, como é que tá na hora de abrir a urna, vai falar quem é que está em primeiro lugar, quem está em segundo, vai dar notícia do presidente aqui na 104.9 com os 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E agora vamos curtir uma música aí pra gente fechar esse bloco. Ei, é caçar uma coisinha pra comer, meu povo. Oh, delícia. Acorda que são 6 horas 28.

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1: 6:44.
2: Vamos acordar, meu povo? Cadê meu jumentinho? Hoje sextou, jumento! 6:44. Acorda, meu povo. Sul, vou cantar parabéns pra sua filha, viu? Você pediu desde a hora que chegou, cedinho. Você tá na Polimeg, né, minha linda? Deus abençoe aí seu tratamento, viu? Parabéns, minha querida, da sua mãe, Sueli, te desejando muitos anos de vida. Que Deus abençoe a sua vida.

0: parabéns da rainha sertaneja Dalva Produções, coraçãozinho, viu? Deus abençoe. E agora, gente, eu quero dizer para vocês que hoje não terá horário político. Quando acabar o meu programa, aí vem os comerciais, vem o padre e depois vem quem? Vem Bocão, trazendo aí o jornalismo de maior credibilidade aqui da 104.9. Então, fique sintonizada, não sai. Muita gente mandou áudio aqui hoje, ó. Não deu pra me ouvir, vou ouvir só minha amiga, que ela tem mandado uns 2 dias, não dá pra ouvir ela. Vou ouvir agora, rapidinho.
1: Bom dia, bom dia.
0: Bom dia, Dalvinha, saudade de você, minha linda.
1: Passa pra mim, quero que é música aí.
0: Hoje
1: vou
0: não
1: dedicar
0: dá.
1: Pra você, pra minha esposa, meus 2 filhos, meus 4 netos. Para meus 2 netinhos que colheu mais um cravo na vida ontem.
0: Gente, Arthur parabéns, Arthur e Bernardo.
1: E para todos que estiver na escuta. E coloca meu nome no sorteio do café Bom Sabor aí, Dalvinha. E tá na 104, tá feliz, forte. Dalvinha, desde hoje que eu mandei uma mensagem.
0: Pois é.
1: Você quer parabéns pro meu neto, você não quer.
0: Ô, menina.
1: Um abraço, não... beijo, minha linda.
0: Beijo. Cantar parabéns pros netos dela, neto de Cidinho, ó.
1: Dalvinha, desde hoje que eu mandei
0: mas é porque
1: você cantar parabéns pro
0: esse horário político tá difícil, tá difícil. Agora vamos.

0: É isso aí, Cidinha, é. Mas a semana que vem, como eu disse pra vocês, tá voltando normal, viu? Vai acabar o horário político, aí a gente vai ter mais tempo, porque tá complicado, tá complicado. E agora vamos para o nosso sorteio. Quem será sorteado agora? Rápido, porque tá chegando ao final.
1: Bom dia, Dalva, bom dia.
0: Ah, Juninho, é o caminhoneiro, é o nosso caminhoneiro. Tá bom, você foi, vai lá no Luciano Frios pegar a sua linguiça, viu? E agora chegou a nossa hora. Gente, domingo vamos votar consciente, viu? Leva a sua colinha, não faz manifestação em lugar nenhum, entra, vota, espera a votação, vamos fazer que ocorra tudo tranquilamente. Então, Deus abençoe a vida de cada um de vocês e que vocês, naquele dia, Deus abençoe cada um que vai votar, tá bom? E a pessoa da terceira idade pode ir, porque serve como prova de vida, viu? Mesmo você que não precisa votar, vai lá, que já serve como prova de vida. Fique com Deus, um beijo no coração de cada um de vocês, um bom final de semana, uma boa votação. E segunda, se Deus permitir, estarei novamente aqui com vocês. Beijos, amo vocês!

0: 6:48.
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0: 6:55.
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0: caro, minha cara ouvinte, estamos juntos mais uma vez. É uma alegria muito grande para mim conversar com você, porque embora eu esteja dizendo a palavra e você do outro lado esteja ouvindo, é sempre uma conversa, porque a palavra que a gente diz abre a possibilidade do diálogo em outras instâncias e de outras formas. Eu gostaria de falar hoje sobre o filho adotivo na relação pais e filhos. Quando alguém se propõe a adotar um filho, pode ter por ele até mais amor do que se fosse um filho natural. Adotar é querer assumir alguém porque é uma pessoa humana. Toda pessoa tem um valor infinito. Por ela, Jesus morreu na cruz. Quem adota uma criança, adota Jesus, que disse: tudo o que fizeste a um desses pequeninos, foi a mim que o fizeste. Apesar de todo o amor e carinho que os pais adotivos possam dar à criança, o filho adotivo sempre será um caso especial. Por melhor que seja a relação entre a criança e quem adota, é diferente da relação com os pais naturais. São outras pessoas. O problema não está em quem adota, mas nos pais que dão seu filho para adoção, porque os pais são a terra e o filho, de certa forma, se dá para dizer assim, a planta. Quando Deus coloca um filho no mundo, ele coloca numa terra, que são os pais naturais. Sempre que uma criança for retirada dessa terra, será para ela um grande sofrimento. Por isso, é preciso saber lidar com essa situação. Quando uma criança é dada para adoção, seja por que motivo for, ela está sendo, de certa forma, arrancada de sua terra. Isso pode feri-la, porque antes de ser um filho adotado, ele é, de certa forma, abandonado ou não assumido pelos seus pais naturais. Para a criança não interessa o motivo. Ela poderá se sentir desprezada pelos pais que a geraram e agora não a querem, não a quiseram. Ela é arrancada na terra onde foi plantada. É nisso que consiste o problema. Por isso, aqueles que adotam uma criança devem o mais cedo possível dizer que não são seus pais naturais. É importante levá-la a perdoar seus pais por a terem dado para adoção, por não a terem mantido com eles. Deve-se procurar falar bem dos pais naturais para que o filho os ame. Dizer à criança que ela não existiria se seus pais não lhe tivessem dado a vida, que apesar de tudo, eles a amam. Quantos pais têm problemas com o filho adotivo? Tem muito amor, porém não sabem o quanto essa criança foi ferida por não ter ficado cravada e permanecido junto de seu pai e de sua mãe. Por isso, quanto mais cedo e profundamente perdoar e amar o pai e a mãe que a colocaram no mundo, mais a criança será curada da ferida emocional provocada. Caros ouvintes, pensemos nisso. Curta a nossa página no Facebook. Um forte abraço, Deus te abençoe. Em nome do Pai, do Filho e do Espírito Santo. Amém.
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2: 7 horas.
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5: Olá, bom dia. Em Guanambi, 7 horas em ponto. 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Acabou o programa eleitoral. Se tiver segundo turno, o programa dos políticos volta a partir do dia 9 de outubro, ok? Mas enquanto isso, o nosso programa volta à normalidade, com horário pontual às 7. Hoje é uma sexta-feira, são 2 de outubro de 2026. Muito bom dia para você que tá nos ouvindo, que tá com rádio ligado, o aplicativo sintonizado, onde você estiver, chega mais para perto. Me chamo Val Rodrigues, o Bocão chegou e nós já vamos acompanhando as primeiras informações do programa de hoje.
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5: Vereadora Maria Silvia Lilia é submetida a procedimento cirúrgico em Hospital de Salvador após diagnóstico neurológico. Polícia prende homem, apreende arma e suspeito fica ferido. Um episódio que aconteceu ontem na Avenida Tiradentes, em frente à Praça da Serra Megue. Incêndio de grandes proporções atinge comunidades rurais de Pindaí. 3 pessoas ficam feridas após colisão entre 2 carros na BR-030 em Palmas de Monte Alto. Suspeitos são procurados após denúncia de golpe contra aposentados na zona rural de Guanambi. Preço do gás de cozinha sobe na Bahia. Prefeitura de Guanambi publica edital com relação de horas trabalhadas de professores para fins de rateio dos recursos do Fundef. Câmara de Guanambi convoca eleição da mesa diretora para o biênio 2027-2028. Família faz apelo por transferência de paciente internado há 8 dias em Palmas de Monte Alto. Acidente ontem à noite na BR-122. Ceifou a vida de um motorista de carreta. O acidente foi próximo à Pedreira Amorim, BR-122, já chegando a Guanambi. Qualquer problema na sua rua, no seu bairro, na sua comunidade, participe, fala com a gente. Será um prazer poder ouvir a tua voz, saber como é que estão as coisas aí onde você mora. O nosso zap é o 99291049. Repórter Marcos Coimbra, olá, bom dia.
7: Muito bem, bom dia, Bocão, bom dia, ouvintes, bom dia para todo mundo. Manhã de sexta-feira, hoje 2 do mês de outubro, ano 2026. Daqui a pouquinho no giro de algum ponto da grande GBI, eu, Marcos Coimbra, falando aí ao jornalismo número 1 da cidade, que é o 104 Notícias. Já, já.
5: Valeu, Coimbra, muito obrigado desde já. Qualquer momento, eu quero ir às ruas de Guanambi para falar com você. O meu convidado desta sexta-feira, faltando 2 dias da eleição. Ele é comunicador, escritor, estudioso em ciências políticas, é diretor do site Política 10, um dos portais de notícias mais acessados em nosso estado. Ele é Salvani Cotrim. Daqui a pouquinho, Salvani, ele vai participar do programa para conversarmos sobre as eleições 2026. Ontem, como eu havia dito, acabou o programa eleitoral, de modo que eu quero estar conversando com esse experiente comunicador, preparado, analista político, para a gente saber como é que tá o clima para essa eleição. Certinho, 104 notícias, noticiário com qualidade, liderança de audiência no horário, pontualmente, o seu programa tá no ar. Acorda!

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1: Caros amigos e amigas de Guanambi, 7:06, antes de falar com Salvani, eu tenho duas notícias que eu quero já estar levando ao conhecimento de vocês. Primeiro, a vereadora Maria Silvia Lilia, vice-presidente da Câmara Municipal de Guanambi, nossa querida Lilia, está em um hospital de Salvador, onde ontem, final de tarde, passou por um procedimento cirúrgico. Segundo informações repassadas pela própria parlamentar, após uma queda ocorrida há poucos dias, ela apresentou sintomas neurológicos que levaram a família a buscar atendimento médico especializado na capital baiana. De acordo com o relato da vereadora, a queda aconteceu em frente à paróquia de São Francisco, quando Lilia participava dos festejos. Na ocasião, a vereadora sofreu um ferimento na testa e precisou levar 4 pontos. Nos dias seguintes, entretanto, ela conta que começou a perceber formigamentos nos membros inferiores, alterações na fala, dificuldade para acompanhar o próprio raciocínio e episódios de desequilíbrio ao caminhar. Diante dos sintomas, a vereadora decidiu, juntamente com a família, procurar atendimento médico especializado em Salvador. Após a realização de exames, segundo o relato de Lilia, a equipe médica identificou o início de um quadro de AVC hemorrágico e optou pela realização de um procedimento para a colocação de um dreno. A cirurgia ocorreu ontem às 17 horas na capital baiana. Ainda segundo a vereadora, após o procedimento, a previsão é de que ela permaneça em observação hospitalar por aproximadamente 3 dias, sob acompanhamento da equipe médica. Lilia informou que passa bem e segue sob cuidados médicos. Desejamos força para a nossa amiga Lilia, vereadora, esposa do nosso querido amigo Luiz Carlos Fernandes, Luiz da Bahia Solo. São pessoas muito próximas à comunidade. Luiz Carlos é esse parceiro, esse amigo querido, de modo que Deus abençoe a recuperação de Lilia, que ela possa ficar ótima para voltar ao convívio familiar, ao convívio com amigos, e fazer o que mais gosta, que é servir a comunidade através do seu mandato de vereadora na Câmara Municipal. Inclusive, falando sobre a vereadora Lilia, falando sobre essa questão da Câmara Municipal, Lilia, ela continua compondo, diríamos, chapa com os demais colegas para a nova mesa diretora da Câmara Municipal, biênio 2027-2028, está marcado para amanhã, às 14 horas, essa solenidade para eleger a nova mesa diretora. A Câmara Municipal de Guanambi deu início ao processo para escolha da nova mesa diretora, que estará à frente do Legislativo no biênio 2027-2028. O anúncio foi feito pelo presidente da Casa, Fausto Azevedo, durante o encerramento da sessão ordinária da última terça-feira. De acordo com um comunicado apresentado aos vereadores, o edital de convocação para a eleição será publicado na próxima... Aliás, já foi publicado ontem, dia 1º, com todas as informações e orientações referentes ao processo eleitoral no Diário Oficial da Casa da Cidadania. Após a publicação do edital, será aberto o prazo regimental de 24 horas para apresentação das chapas. Encerrado esse período, a eleição da mesa diretora acontecerá então, só me perdoe, eu disse que seria amanhã, mas hoje é sexta-feira, portanto, às 14 horas de hoje, acontece a eleição da nova mesa diretora para o biênio 2027-2028. E a nobre vereadora Lilia, ela continua na chapa, como ela é vice-presidente, estará concorrendo novamente ao cargo para os próximos 2 anos ao lado do presidente Fausto Azevedo e demais colegas. 7h11, eu já quero estar cumprimentando esse meu colega, esse meu amigo, esse meu irmão de mais de 30 anos. Eu não poderia, há 2 dias faltando para as eleições, deixar de bater um papo com ele, porque eu admiro o trabalho do Salvani Cotrim, eu acompanho o Política 10, eu estou sempre lendo as matérias redigidas por Salvani, onde ele frequentemente tem realizado análises da política local, estadual e nacional. Salvani Cotrim, bom dia.
2: Bom dia, Val. Bom dia, ouvintes da Rádio 104, programa 104 Notícias, Val. Eu quero inicialmente parabenizar você pelo sucesso que você tem, que você alcançou aqui em Guanambi como comunicador. Eu conheci na Rádio Alvorada, quando eu trabalhava lá, você também trabalhou por um bom período, né? E você começou apresentando um programa musical na Rádio Alvorada, na época. Eu apresentava o programa Sertanejo e posteriormente você chegou e começou a apresentar o programa musical. E você foi crescendo, foi ganhando notoriedade, foi sendo respeitado no rádio. E me lembro também quando eu o convidei para a gente montar um escritório, que me lembro o nome agora, é Propag, né? A gente criou uma empresa chamada Propag para realizar eventos, principalmente os eventos seus, que você tinha uma banda musical, você era um excelente cantor e um artista, ou seja, você foi sempre assim da área artística, né? Na música, né? Na comunicação. Posteriormente eu me afastei um pouco da rádio e a empresa nossa Propag realizou alguns eventos aqui em Guanambi, né? E aí você foi para a comunicação do jornalismo, o programa de notícias, né? E eu por um bom tempo realizei shows em Guanambi, né, exposições, coordenei a Exposição Agropecuária de Guanambi por 12 anos seguidos, né, onde através de convite e de parcerias com grandes amigos, né, que eu tive, tenho o saudoso seu Iraci Pereira Santos, que foi presidente da Cooperativa Agropecuária, na época me deu a oportunidade, eu coordenei os shows na gestão dele. Depois o meu amigo Carlos Jacques Loló, que era diretor, passou a ser presidente e eu continuei organizando os shows, né, da Exposição Agropecuária. Depois que Loló terminou o período dele, eu também continuei com outros gestores, né, seu Mita, seu Valmir Boa Sorte, Giovanni Teixeira, Antônio Colobó, né, fiquei por um bom tempo realizando grandes shows aqui em Guanambi, talvez os maiores, né? Eu acabei fazendo o seguinte, Val, eu deixei um pouco a modéstia de lado, porque eu sempre fui muito modesto e tem que ser e tal, mas eu falei assim, mas eu tenho que falar de mim, eu tenho que falar do meu trabalho, e isso não é muito falta de modéstia, não, é porque você tem que falar o que você fez, o que se faz, né? Porque imaginou, se você não valoriza o seu trabalho, quem vai valorizar, né? E aí eu tenho dito nos últimos anos, Val, que não teve, não tem, não terá nos próximos 50 anos alguém que faça os shows, o nível de shows que eu realizei em Guanambi. Você imagine 20 anos seguidos. E como é que eu pagava os shows? Você tinha dinheiro, Savani? Você era rico? Não. Eu pagava os shows com a venda dos ingressos. Uma coisa é você fazer um show pago pela prefeitura, pago pelo governo da Bahia, pago por uma exposição agropecuária e tal. E é muito fácil, né? Tem uma estrutura da prefeitura, do governo, você contrata Zezé, você contrata Leonardo, você contrata Gustavo Lima, você contrata Henrique Juliano, Safadão, e paga com dinheiro da prefeitura ou do governo, ou de uma cooperativa agropecuária. Outra coisa é você pagar com a venda de ingressos. Quer dizer, eu trazia os shows por um grande período em parceria com, organizando para a Cooperativa Agropecuária, e depois eu continuei fazendo shows grandes, vendendo o ingresso. Eu quero falar um pouquinho disso, antes da gente falar sobre política, porque é importante isso, Val. Porque, se você observar, não tem assim, eu não tenho conhecimento no interior, talvez do Brasil, alguém que tenha feito o nível de eventos que eu fiz em Guanambi por 20 anos seguidos, por, acho que quase 25 anos seguidos, né? Aqui eu fiz Amado Batista 4 vezes, eu fiz Raça Negra 5 vezes, eu fiz Roupa Nova 2 vezes, eu fiz Daniel, eu fiz Rio Negro e Solimões, contratei na época Zezé de Camargo, quando estava disparado em primeiro lugar no Brasil para a exposição agropecuária, a pedido do meu amigo Carlos Jackson Loló, contratei Leonardo, Cláudia Leite, o Tchan estourado com Sheila Mello, Sheila Carvalho, fiz Calcinha Preta 5 vezes, né? Fiz, se me lembrando aqui, Aguinaldo Timóteo, Os Fíveres, Os Incríveis, Flamengo Master, Safadão, quem mais? Jorge Mateus, e tantas, só para falar assim, 5% do que eu organizei e fiz. Inclusive está no rodapé, está no rodapé do site politica10.com.br, a minha história, né, que fui fundador da academia, sócio fundador, um dos fundadores da Academia Guanabiense de Letras, 3 livros publicados, estou agora a caminho de publicar um livro a nível nacional, que é a Trincheira, que fala sobre a época dos revoltosos, ali em torno de 1926 a 1932, um período muito turbulento. E às vezes a pessoa fala assim, nós estamos vivendo um momento difícil. Difícil já vivemos, difícil viveram períodos difíceis, viveram outras pessoas na história da República Brasileira. Então, naquele período de 1926, 1927, ali no governo Arthur Bernardes, havia muita revolta contra o governo, né? Os tenentes faziam caminhadas, marcharam pelo Brasil afora, né? No interior do Brasil, numa chamada revolta dos tenentes, e aí ficou isso conhecido como a coluna Prestes e os revoltosos, né, contra o governo de Arthur Bernardes. Isso começou no Rio Grande do Sul e foi Brasil afora. E no Nordeste tinha outra revolta de Lampião, coincidindo com a revolta dos tenentes, com a revolta da coluna Prestes. Então, no meio disso tem a participação de Padre Cícero, Padre Cícero Romão Batista, Padre Cícero lá do Juazeiro, no Ceará. Padre Cícero foi chamado para poder fazer a mediação do conflito. Então, o livro conta isso, assim, a Trincheira, que eu vou lançar o ano que vem. Então, Val, eu quero dizer um pouco, assim, estou falando dessa história minha dos shows em Guanambi. E eu larguei esse negócio de modéstia de lado, porque modéstia não enche barriga. É muito bonito, muito romântico. Não foi. Se você foi, você fez, como é que você fala que você não fez? Fiz, e tenho que me vangloriar disso, né? Durante 20 anos, fui. Talvez, eu estou dizendo agora, não teve, não tem, não terá. Talvez nos próximos 50 anos, alguém que faça o nível. Que eu só não trouxe em Guanambi, Val. Eu só não trouxe em Guanambi Roberto Carlos. Mas, Savanil, como é que você conseguiu isso? Eu falei, Deus. Deu a permissão de Deus. Deus permite as coisas, né? Quando não permite, não adianta. Deus permitiu. Eu fiz amizades, né? Eu conheci, através da cooperativa agropecuária, das exposições, eu fiz amizades com grandes produtores e empresários musicais do Brasil. Exemplo de Pinga, inclusive, que veio na 104, veio no seu programa, eu estava aqui na época que a gente estava fazendo o show. José Carlos Mendonça, né? O Pinga fez mais de 15 mil shows no Brasil e no exterior, mais de 15 mil. Só de Alberto Carlos ele fez mais de 400 shows do rei Alberto Carlos. A gente fez um show de Leonardo naquela época na exposição, eu fui ao hotel entregar o dinheiro, fui até com Irnac Pimentel, que era diretor. Nós fomos ao hotel Leopoldo entregar o dinheiro a ele ali à noite, na hora do show, e do show de Leonardo. Ele ficou assim, ele não me conhecia muito, né? Eu conheci por telefone e aí ele falou assim: rapaz, você trabalha direitinho, você é correto nas coisas, cumpre o que faz e fala, aí cumpre o que fala. Aí ele falou assim: vamos fazer Roberto Carlos aqui em Guarambi. Aí eu fiquei assim meio, levantei as orelhas, né? Levantei as orelhas na hora que ele falou. Aí depois ele deu uma risada e falou: não, mas não dá certo não. Ele mesmo falou, porque o Roberto só faz shows em cidades acima de 300 mil habitantes, que tem um critério, porque o show de Roberto é até então o maior do Brasil, mais requisitado, mais caro, mais procurado, né? Isso aí já tem 60 anos que é assim, o maior do Brasil. E ele falou: o Roberto só faz shows em cidades acima de 300 mil habitantes, então no Guarambi não daria. Mas ele chegou a falar isso, né? O resto, sem pensar, só não trouxe em Guarambi. Inclusive a gente ia trazer o Flamengo do Rio de Janeiro, o time do Flamengo, o Mengão, o Malvadão, o Coisadão, que nós fizemos um contrato. Eu tenho a cópia do contrato, saiu no jornal O Globo, saiu no Terra, saiu no Folha de São Paulo. O Flamengo fará turnê no Nordeste do Brasil. O Flamengo estava assim financeiramente fraco, e o Pinga tinha uma estrutura, tinha um dinheiro, e na época parece que antecipou para o Flamengo 3 milhões de reais. O Flamengo estava precisando. E aí, sim, o contrato foi feito assim uns 4 meses, né, antes da turnê. Nesse período do contrato, do pagamento, o Flamengo acabou ganhando a Copa do Brasil. E aí, o Flamengo cresceu o olho. Naquela época tinha Sávio, lembra de Sávio?
1: Lembro.
2: Do Flamengo, tinha Sávio, tinha Toró, estava começando. E aí o Pinga antecipou o dinheiro, acho que 3 milhões para o Flamengo. Nesse período o Flamengo, para você ver, algum detalhe que eu vou explicar agora. Por que o Flamengo não fez a turnê? Estava marcado Guanambi, Vitória da Conquista, Barreiras. E aí o Flamengo alegou. O Flamengo queria mandar de última hora, faltando 15 dias para a turnê, queria mandar o time reserva. Para você ver. Aí eu digo: eu contratei foi o time titular, como é que eu vou aceitar o time reserva? Aí no contrato estava assim: contrato entre o Flamengo, Esporte Clube e José Carlos Mendonça, time profissional do Flamengo. Só que faltou colocar time profissional principal. Faltou a palavra principal no contrato. Por causa da falta dessa palavra, o Flamengo não cumpriu o contrato com Pinga. Você acredita? E aí, Pinga foi para o Rio e ficou chateado, ficou lá uns 3 dias e tal, e negociando e tal. No final, não devolveram o dinheiro para Pinga, não fez a turnê, e Pinga tomou esse prejuízo, né? Aqui na Bahia seria Guanambi, Vitória da Conquista e Barreiras. E aí ia para o Pará, ia ali para Amazonas. Só que lá no Amazonas estava estourado, aqui também iria ser um grande sucesso, não estava estourado, Val. E o cara lá do Amazonas, de Manaus, resolveu bancar, fazer por conta própria outro contrato direto com o Flamengo, porque já tinha medido 30 mil ingressos, ia dar 50 mil pessoas, imagine, né, num jogo amistoso, ia dar 50 mil pagantes. Já tinha vendido 30 mil ingressos, o cara resolveu bancar. Então, eu estou inicialmente assim, falando que a minha história de eventos do Guarambi, ninguém vai apagar, está registrada, e só não fiz em Guarambi, só não coordenei. Quando não fiz, coordenei. Quando não coordenei, fiz parcerias, né? Somente com Roberto Carlos. Os outros, né? Fiz os maiores shows do Brasil, né? E outra coisa, paguei com os ingressos que eu vendia. Não foi patrocínio de prefeitura, não foi patrocínio de governo da Bahia, não foi patrocínio de governo. Foi ali, ó. Às vezes dava prejuízo. Teve show que eu fiquei 10 anos pagando prejuízo. 10 anos pagando prejuízo. Teve outros que eu ganhei. Ganhei, perdi, ganhei. E no final eu fiquei satisfeito porque cumpri, realizei. E tem essa história minha, né, de eventos aqui no Guarambi. Aí eu. De um tempo para cá, o mercado mudou, os meus parceiros, os que não morreram, começaram também a trabalhar com outros ramos, né? como comunicadores, como empresários, como políticos e tal, mas eu mantenho as amizades com esse pessoal que eu conheci no Brasil todo, Val, e eles entram em contato comigo de vez em quando. Ei, que nós vamos fazer aí? Eu falei, deixa ver, se Deus ajuda a melhorar. Se chover, nós vamos esperar chover, né? Se chover, quando chover, a gente vai melhorar e tal. Eu sempre recebo convite. Deixa aí, eu estou cuidando de outras coisas agora, estou

0: Ivana Bastos. Quando Ivana só perdia, ela ficava chateada, falava, Ivana, assim, não desanime, continue e tal. Já, quantas vezes já sentei, né, quando eu trabalhava lá na Rádio Morada, Ivana ali sofreu, viu? Ali teve uma história parecida com a do presidente Lula. Ele perdeu 3 ou 4 eleições. Não era fácil você perder eleições seguidas, porque é um desgaste muito grande, desgaste financeiro, desgaste emocional, familiar. Quantas vezes eu cheguei na sala da Rádio, a Ivana estava chorando, eu encostava assim, ela começava, sentava ali, começava, daqui a pouco ela começava a chorar e tal. Aí a gente começava a conversar e tal, vendo o que poderia ser feito para ela vencer uma eleição, para ela, né, conquistar o espaço merecido que ela conquistou devido ao seu trabalho, ao seu esforço, né? E aí, desde aquela época, eu tinha o quê? 20 e poucos anos, né? Que a gente começou a trabalhar ali. Aliás, eu comecei a trabalhar com 17 anos. Você foi com 16, não foi?
1: 16 anos.
0: Você imaginou que eu até agora não deixei sem perguntar nenhuma. Mas é assim mesmo, porque eu.
1: Não, mas eu
0: disparei no início aqui que o jogador de bola tem que chegar e mostrar logo.
1: Cotrim, segura um pouquinho aí. São 7 horas e 28 minutos. Gente, que alegria eu tenho de. Porque geralmente nós convidamos pessoas que não compõem a emissora para uma entrevista, para um bate-papo. E eu resolvi fazer diferente. Há 2 dias para as eleições, eu convidei Salvani Cotrim, que é o meu colega de emissora. Salvani, que apresenta o programa 104 Debate de segunda a sexta ao meio-dia, e apresenta também aquele programa maravilhoso aos sábados, também das 7 às 9 da manhã, no mesmo horário que eu faço de segunda a sexta. Salvani iniciou fazendo a introdução da sua trajetória em Guanambi. Eu digo que foi a pessoa que mais realizou grandes shows em Guanambi dessa maneira, vendendo ingressos. Porque foi como ele disse, fazer um show com dinheiro público é fácil. Agora, vendendo ingresso, só Salvani Cotrim. Mas na sequência, logo após o apoio cultural, aí vamos falar sobre a eleição de domingo, eleição 2026. Eu vou conversar com Salvani a respeito dos candidatos a deputado, governo e presidente. Inclusive, ontem foi cancelado o debate da Globo, né? Vou conversar com o Salvani sobre isso também, ok? 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Salvani já diz aí na chamada da eleição que
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1: E a gente, são 7:42, 7:42. 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Cotrim, você é um estudioso em ciência política, você já acompanhou e já transmitiu ao longo desses anos muitas eleições, não foram poucas não, algumas eu cheguei a estar trabalhando contigo. Como é que você está vendo essa eleição 2026? Eu chego a ouvir por parte de algumas pessoas, olha, não está tendo clima de eleição, está diferente dos outros anos.
2: Val, antes de responder essa pergunta, eu quero manifestar aqui a minha solidariedade à vereadora Lilia, Maria Silvia Lilia, vereadora, que tem feito um trabalho muito importante, muito interessante aqui em Guanambi, está um pequeno problema de saúde, mas com fé em Deus vai se recuperar, vai ter a sua saúde restabelecida e voltará aqui no convívio, né, dos seus familiares e amigos e com seu trabalho aqui no município de Guanambi como vereadora, né, esposa do meu amigo Luiz Carlos Fernandes, da Bahia Solo. Né, e que inclusive eu faço uma propaganda e que o pessoal gosta muito da propaganda do Luiz Carlos, né? Então eu manifesto aqui minha solidariedade e desejo de que a nossa amiga vereadora Lilia volte logo ao seu trabalho, ao convívio da sua família, dos seus amigos, e ela que apresenta e realiza um grande trabalho aqui no município de Guanambi, inclusive com potencial para ser candidata a vice-prefeita, até candidata a prefeita, né? Ela tem potencial para isso e a gente aguarda o retorno dela aqui para Guanambi. Val, essas eleições 2026, não creio que elas estejam mornas, não, viu? Eu vejo uma disputa muito acirrada, mas eu queria falar um pouco das duas principais candidaturas. É a candidatura do presidente Lula e a candidatura do Flávio Bolsonaro, né? Aí é chamada esquerda, né? Representada por Lula, é chamada direita, representada pelo Flávio Bolsonaro. Como é que começou esse negócio de direita, esquerda, esquerda, direita? Que muita gente, eu vejo assim, eu sou esquerda, eu sou de direita e tal, e às vezes as pessoas não atentam muito. Como é que começou isso? Isso começou principalmente no período da Revolução Francesa, ali em 1789 e 1799, né? Portanto, há 230 anos atrás, a Revolução Francesa, que foi, no mundo, o principal evento político. Durou 10 anos a Revolução Francesa, e por mais de 500 anos o governo francês era por tinha um rei, era o reinado, né? O rei, aí depois aquele rei morria ou ficava velho, aí entrava o filho do rei, ficava mais tanto tempo, depois daquele, com aquele ficava mais velho, saía, morria, entrava o outro filho, o neto, e foi assim anos e anos. E só que foi ficando um momento muito crítico ali nos anos, quase próximo dos anos 1800, a população passava fome na França, né? Passava fome. E do outro lado estava a elite, o rei, a rainha, né? A igreja, os padres, os bispos, aquele povo rico, aquela elite, com as mesas fartas, as roupas muito bonitas e muito bem vestidos, aquele poder. E do lado de fora, do palácio, o povo sem saúde, sem comida, sem trabalho, sem oportunidade, o povo se revoltou. E aí com teve a chamada queda da Bastilha, que era uma prisão, que é uma prisão muito grande, né? Lá em Paris. O povo se revoltou, foi para a rua, mas não foi só o povo, foi o povo, foram intelectuais, artistas, né? E estudantes, juntou essa massa, se revoltou e derrubou parte da prisão, da Bastilha, soltou quem estava preso e foi aquela confusão. Aí começou uma revolta muito grande, e por isso chamava Revolução Francesa, né? Mataram Maria Antonieta, cortaram o pescoço de Maria Antonieta. Lembra que eu tenho um negócio desse? Cortaram o pescoço, a mulher do rei, de Luís XVI, Maria, arrancaram a cabeça, cortaram o pescoço de Maria Antonieta e botaram a cabeça dela num pedaço de pau e saíram no meio da rua, com a cabeça dela pendurada para as pessoas verem. Ali, depois mataram na guilhotina o rei, né? O povo se revoltou, né? Agora, antes desse extremo, dessa situação de morte, de tragédia na França ali, tinha os julgamentos. Os julgamentos, tinha uma espécie de supremo, uma espécie de juízes, né, políticos famosos, né? E de um lado, do lado direito ali, né, na tribuna, naquela sala, com as mesas, cadeiras, o pessoal, do lado direito sentavam os ricos, o pessoal da igreja, o pessoal da elite, o pessoal do poder, os principais políticos, né, os deputados, aqueles mais importantes, né, do lado direito. Do lado esquerdo, quem que sentava do lado esquerdo? Aqueles políticos menos importantes, o chamado baixo clero, né, aqueles deputados ou políticos menos importantes, o povo, os artistas, os intelectuais, as pessoas mais sentavam à esquerda, né? Por isso que, assim, de modo geral, a direita é composta por pessoas mais abastadas, né? Empresários, industriais, políticos mais ricos, fazendeiros, né? A elite, sempre assim, caracterizada mais pela direita, né? Mas compõe mais esse espectro da direita. E do lado da chamada esquerda, mais o pessoal mais simples. Isso começou ali naquele período da Revolução Francesa. Você pode observar quem é do espectro assim de esquerda, mais professores, né? Estudantes, camponeses, pessoas mais simples, né? Mas aí você pode perguntar assim, mas qual é o espectro político melhor, Salvani? Todos têm a sua importância, né? Eu vejo que um não vive sem o outro, né? Eu vou dar um exemplo do presidente Lula, como é que um não vive sem o outro. Então, não tem assim um lado político que é o certo ou que é o melhor. Todos têm a sua importância, tanto o centro, né, que não é nem muito direita, nem muito esquerda, que pode pender para um lado, pode pender para o outro, como a esquerda, como a direita. Todos têm a sua importância. Agora, assim, como que esse espectro de esquerda não fica no poder sem a direita ou sem o centro? O presidente Lula, ele perdeu 3 eleições. Ele perdeu em 89, perdeu em 89 para Fernando Collor de Mello, perdeu em 94 para Fernando Henrique Cardoso e perdeu em 98 também para Fernando Henrique Cardoso, por conta ali do Plano Real, que foi o grande achado de Fernando Henrique Cardoso. Fernando Henrique Cardoso, ele era ministro da Economia, da Fazenda, do governo Itamar Franco. Itamar Franco foi vice de Fernando Collor de Mello. Fernando Collor de Mello foi impeachmentado, porque mentiu para... É o caçador de Marajá, vamos caçar os Marajá. E veio com aquela conversa, aquele político jovem, alto, firme, falando firme, assim, encantou a pessoa, teve o apoio da mídia brasileira, grande mídia, principalmente da Globo, né? E ele meio que fez um... Ele não tinha estrutura política, era um jovem político de Alagoas, né? E caiu na graça do povo. Aquela negócio assim que vira um fenômeno de uma hora para outra, cai na graça do povo, mas ele não tinha sustentação política. Ele era de um partido pequeno, eu me lembro se era o PRN, um partido pequeno, que não tinha deputados, não tinha senadores, não tinha governadores. Quando ele se elegeu, inclusive com uma fraude no último debate da Globo naquela época, né, e que ajudou a se eleger contra o presidente Lula, ali ele foi eleito, só que ele era um cara meio assim, meio malucão, né? Criou a Casa da Dinda, chamada Casa da Dinda, lá em Brasília, e fazia eventos de macumba, uns falam em macumba. Ele é meio assim, meio malucão, sabe, meio desorientado, mas não tinha sustentação política, né? Ele não tinha base, né? Não tinha partido, não tinha deputados, não tinha o Congresso totalmente contra, né? E ele não conseguiu, e fez alguma coisa que tem um negócio da Brasília Amarela, né? Que houve um rolo lá, eu sei que impeachmentaram ele não aguentou a pressão. Não aguentou e entrou como quem? Entrou quem? O vice-presidente na época, Itamar Franco, mineiro. Mineiro é sabido, irmão. O bicho sabido é mineiro, viu? Ainda mais os políticos, né? Eles são assim, astutos, eles vão pela beirada, eles vão. Juscelino Kubitschek, Tancredo Neves, esse outro Romeu. Esse Romeu, assim, ele foi esperto porque conseguiu ser governador, mas assim, não é o momento dele para buscar a presidência, né? Mas, em geral, os políticos dele são muito sabidos, né? Muito astutos. Aí, Itamar Franco assumiu a presidência e colocou como ministro da Economia, da Fazenda, Fernando Henrique. E ali foi criado o Plano Real. O Brasil vinha de uma inflação galopante de 80%, 90% na época de José Sarney, que foi o vice de Tancredo Neves. Tancredo ganhou no colégio eleitoral de Paulo Maluf. Tancredo ganhou a eleição de Paulo Maluf. Tancredo era mais de centro, um pouquinho para a esquerda, não era de direita. Quem era de direita era o Paulo Maluf, que perdeu a eleição no colégio eleitoral para Tancredo Neves. Aí Tancredo adoeceu. Você assistiu aquele... Tem um seriado aí chamado Tancredo Neves, O Paciente. Você não assistiu, não?
3: Não assisti.
2: Assista. Aí, quanto ao momento da descoberta da doença, ele já é eleito presidente, quanto ao momento da descoberta da doença, aquela... faz o exame, não faz o exame, faz cirurgia, não faz cirurgia. Ele não quero fazer cirurgia. João Figueiredo não vai dar posse para Sarney. João Figueiredo foi o último presidente militar. Não vai dar posse para Sarney. Ele para cá. Mas você está doente, Tancredo, você tem problema. O Brasil me espera, eu lutei tanto. Ele lutou para não ser operado, mas a doença foi agredindo, foi aumentando, ele foi obrigado a fazer a cirurgia não deu certo, ele fez outra cirurgia, é uma peleja. Se você assistiu, é emocionante o filme, estava até na Netflix, Tancredo Neves, o paciente, né? Então Tancredo morreu e assumiu José Sarney, maranhense e tal, gente boa, bom e bem intencionado, mas o país, ele não conseguiu. Naquele momento ele não conseguiu controlar o país. Eu lembro que um quilo de arroz custava hoje R$5, amanhã era 6. Semana que vem era 8. Na outra semana era 10. Você não lembra disso, não lembra?
3: Lembro. Você lembra? Eu lembro. Do governo de José Sarney. A inflação, ela estava altíssima. Você entrava no mercadinho para comprar, como você disse, um quilo de arroz, um quilo de feijão. Hoje era um valor. Quando você voltava, no outro dia, era outro valor. Então ficou um negócio desenfreado, né?
2: Ave Maria.
3: A economia do país.
2: Foi um horror. Aí Sarney saiu e entrou quem? Entrou Collor de Mello, né? E depois saiu Collor, entrou Itamar. Foi quando Fernando Henrique ganhou duas eleições de Lula em 94 e 98. É onde é que eu quero chegar? Voltando atrás aqui. Aí Lula perdeu as três eleições. Aí, de esquerda, o PT não aceita. O PT é assim, aquele. Não, você é de direita, nós não queremos. Não queremos parceria, não. Não queremos. Fique lá, a gente fica cá. Fica lá, a gente fica cá. O PT, aquele estigma de esquerda, preconceito com o pessoal da elite e tal. Mas só que Lula é astuto. Lula, ele fez as contas e falou: na última eleição que eu perdi, José Sarney queria me apoiar. Sarney do PMDB, MDB hoje, né? Partido de centro, centro-direita. E o PT não aceitou que Lula aceitasse o apoio de José Sarney. E foi justamente os votos que faltaram para Lula se eleger em 98, né? Aí Lula contrariou o PT, contrariou o partido. Lula falou: eu preciso colocar na minha chapa, alguém de centro, né? Uma pessoa que me traga parte dos votos do centro ou da direita. Aí você vê, Lula é um político visionário, né? Não é à toa que está aí indo para buscando o quarto mandato. Aí o que ele fez? Ele chamou, para compor a vice dele, contrariando grande parte do PT, ele chamou um empresário mineiro, José de Alencar, empresário forte, com milhares em empresas dele, milhares de funcionários. Né? Ele falou: eu vou chamar um empresário de espectro político, mas de centro, que vai equilibrar. Eu já tenho o voto da esquerda, vou ter uma fatia de centro e uma fatia de direita, né? E foi quando Lula venceu em 2002 José Serra, né? Que naquela época rivalizava PT e PSDB, não existia bolsonarismo, bolsonarismo como está hoje aí representando a direita, né? Que é importante dizer, a direita sempre existiu, né? Mesmo sem Bolsonaro. Hoje o bolsonarismo está representando a direita, mas a direita sempre existiu sem Bolsonaro, né? E ela vai continuar existindo depois que os Bolsonaro saírem da política. Então Lula busca um empresário, compõe a chapa e vence a eleição de 2002. E foi assim em 2006, 2010, 2014, né? A esquerda não vive, ela não consegue eleger sozinha. Ela tem 33%, talvez 35% da fatia do eleitorado. É preciso buscar alguém de centro, centro-direita, para compor, para você aumentar essa fatia. E Lula sabe disso. Tanto é que ele nessa eleição que ele ganhou agora de Bolsonaro em 2022, o que que Lula fez? Buscou um adversário dele histórico. Aí Dilma falou, mas Lula, você está doido? Você está chamando Geraldo Alckmin, que foi seu adversário, foi seu concorrente, ele é de direita, de centro. Aí Lula falou, eu sei o que eu estou fazendo, Então, o que é que Lula fez? Ele sabe que a fatia do eleitorado da esquerda é 30, 33, 35, não consegue só com os votos da esquerda vencer a eleição. Então, deu certo. Ele trouxe um cara que, de centro, que foi governador de São Paulo quatro vezes, Geraldo Alckmin, e deu certo. E está repetindo agora a chapa, agora em 2026, né? E está aí liderando as pesquisas. Eu acho que o candidato Flávio, ele errou na composição da chapa. Ele errou, Val. E o erro primeiro foi cometido por Bolsonaro, na escolha do candidato. Porque no bolsonarismo, tem um candidato melhor, tem dois candidatos melhores do que o Flávio. Né? Tem, primeiro, que foi o governador de São Paulo, está inclusive já eleito praticamente. Essa eleição foi, as pesquisas estão mostrando. Né? O Tarcísio vence a eleição em São Paulo, no primeiro turno. O melhor candidato para a direita, centro-direita, seria Tarcísio. Bolsonaro foi cozinhando o galo, não colocou Tarcísio. Depois de Tarcísio, a outra candidata melhor do que Flávio era Michele. Michele, mulher, as pesquisas mostravam ela à frente de Flávio, e seria mais competitiva do que o Flávio. Mas Bolsonaro não quis indicar Michele, porque ele considera, não só ele, muita gente fala que mulher não é parente. Muita gente fala isso, né? Não sei se é certo ou errado. Ele fala, mulher não é parente. Então, ele quis. Bolsonaro talvez prefira perder com Flávio do que ganhar com Michele. Porque ele ficou com medo de Michele, depois de estar no poder, se vencer essa eleição, escantear ele, né? Abandoná-lo, alguma coisa assim. Não, mas. Mulher mais nova, mãe mais nova do que eu não sei, lá na frente. Filho é filho, filho não vai me abandonar. Ele botou o Flávio, sendo que tinha dois candidatos mais competitivos. Mesmo assim, o Flávio está aí, está sendo competitivo. Acho que o Flávio errou na escolha do vice. Imagine, você já ouviu falar em Alfredo Gaspar?
3: Rapaz, eu nunca ouvi falar em Alfredo Gaspar.
2: É o vice de Flávio.
3: Pois é.
2: Cuidado com o vice. Sabe por quê? Preste atenção com o vice, porque o vice pode ser o presidente, pode ser o governador, pode ser o prefeito. Imagine, Sarney foi presidente do Brasil sendo vice, Itamar Franco foi presidente do Brasil sendo vice, né? E tantas outras histórias. Aqui em Guanambi, por exemplo, para o bem de Guanambi, ainda bem, Charles Fernandes foi prefeito, porque era vice de Nilo. Nau Azevedo está prefeito porque foi vice de Nilo, teve a oportunidade de assumir e foi reeleito. Ainda bem, porque dois bons políticos de Guanambi, tanto o Charles Fernandes como o prefeito Nau Azevedo. Então, o vice é aquele que pode ocupar a função, ou por uma doença do titular, ou por um afastamento, né? Imagine a gente tendo o presidente Alfredo Gaspar. Eu nunca tinha ouvido falar nele. Aí eu pesquisei um pouco. De Alagoas, deputado. Alfredo Gaspar é aquele sujeito assim, sabe aqueles fazendeiros, meio bruto, assim, que chega na fazenda, de Hilux, com a botona no pé, assim, o cinto assim com a fivelona. Ô, bom dia, vaqueiro, quantos bezerros nasceu essa semana? 50. É pouco. Sabe aquele. Lembra de Seuzinho Malta? Seuzinho Malta na novela Rock Santeiro? Alfredo Gaspar, meio que vê, tô certo ou tô errado? O jeitão assim, não tem habilidade política, não é desrespeitando, mas não tem, entendeu? Eu dei uma ideia para Flávio Bolsonaro.
3: Você deu uma ideia para Flávio Bolsonaro?
2: Para a equipe dele, e ele ficou sabendo.
3: Qual foi a ideia?
2: Coloque como vice uma mulher.
3: Tereza Cristina
2: era um bom nome, né? Porque o Flávio, ele tem um certo desgaste com o eleitorado feminino. Isso aí já vem de Bolsonaro, por conta. Bolsonaro fala uma bestagem quando era presidente, tipo, eu tenho quatro filhos homens. quatro homens. Aí tive uma fraqueza, tive uma mulher, filha, ah, pra você ver. Ele foi desrespeitoso com as mulheres, sabe? Ele depois, talvez ele tenha se arrependido depois disso. Aí começou um desgaste dos Bolsonaro com o público feminino, desde isso e depois de tal, tal. E aí o Flávio, né, e tem uns problemas aí que o Flávio teve, há um desgaste. Se ele coloca uma mulher como vice, ele iria diminuir esse desgaste, iria valorizar esse público, esse eleitorado feminino. Eu falei, eu fiz uma matéria no site Política 10, depois joguei no meu Instagram, tem quase 100 mil visualizações, porque chegou no Rio de Janeiro, isso chegou ao conhecimento do Flávio. Falei, Flávio, você precisa colocar como vice uma mulher. Ainda falei, Tereza Cristina, ela é do Mato Grosso e tal, mas eu falei, aqui na Bahia tem uma candidata que cairia bem como vice de Flávio, a Sheila Lemos, que é prefeita de Vitória da Conquista. Por quê? Porque é mulher, segundo prefeita, foi eleita na terceira maior cidade da Bahia, nordestina, pertencente ao Partido União Brasil, faria com que o Partido União Brasil pudesse apoiar, que não apoiou, tá neutro, pudesse apoiar Flávio, que precisava desse apoio do centro, né, do PSD, do Republicanos, do União Brasil, e forçaria um pouco o apoio de Assemi Neto. Assemi Neto até agora não quis apoiar o Flávio, fala que é caiado. Assemi Neto está meio escondendo o candidato dele a presidente. E se ele escolhe a Sheila, inclusive a Sheila ficou sabendo disso, ela recebeu a matéria, inclusive ela repostou e tal, queria ser, mas não. Ele, ao invés de procurar uma nordestina, uma baiana, que sabe que o Lula aqui na Bahia é muito forte, e aí ele poderia contrapor um pouco isso com uma baiana, uma nordestina, com uma prefeita de um partido que ele precisava do apoio, e foi escolher Alfredo Gaspar. Aí não dá. Eu acho que ele escolheu errado, não agrega. Ah, mas nordestina, o jeito da pessoa, você vê que não agrega muito, né, o perfil daquele político. Imagine o Brasil, né, vamos supor que Flávio vença as eleições, né, e tem chances de isso acontecer, porque a eleição está muito, embora o Lula seja favorito, o Lula está na frente das pesquisas, inclusive o Datafolha mostrou ontem, diferença de 5 pontos, né, no primeiro turno, diferença de 3 pontos no segundo turno. O Datafolha é um instituto respeitado há anos, há muitos anos no Brasil. Não é qualquer instituto que aparece aí, Veritar, isso aqui, que eu nunca ouvi falar, e aí, passando números, né? O Datafolha é um instituto respeitado. Há muitos anos, tem tradição, naturalmente, que há uma confiança maior nesses números divulgados. Está dando Lula 5 pontos na frente, e no segundo turno Lula 3 pontos na frente. Então, mas há a chance de Flávio vencer as eleições, por conta de a diferença não ser grande assim nas pesquisas, né? E imagine Flávio, Deus que lê o livre e tal, mas acontece algum problema, e a gente tem como presidente Alfredo Gaspar, lá do interior da Alagoas, desconhecido no Brasil. Ele é temerário. Então, eu deveria ter mais cuidado. Vamos para cá. Ah, mas Lula, e Lula? Lula está aí, já é, o pessoal sabe o perfil, o jeito, a maneira de administrar, já administrou o país por 3 mandatos, né? Fez bons governos. Se ele vencer, se for reeleito, o estilo dele é esse, a tendência de melhorar. Mas vá que Lula seja afastado por uma doença, alguma coisa, que Deus o livre e tal, quem que assumiria? Geraldo Alckmin, governador de São Paulo 4 vezes, conhecido, responsável. Você não vê notícias de corrupção, você não vê processo contra... Quer dizer, estaríamos mais ou menos garantidos, né? Por isso que eu vejo que o Flávio errou, né? Primeiro que acho que o Bolsonaro errou na escolha, poderia ter colocado já de início o Tarcísio, que Tarcísio queria ser o candidato, mas daquela coisa do poder, eu lutei para ter poder, eu não posso, a herança política, o capital político, não posso entregar meu capital político para assim, não sei, daqui a pouco ele me dá um cano de carroceria, me joga fora e tal. Quer dizer, pensou nele, poderia ter colocado o Tarcísio, era muito mais competitivo. A Michele, muito mais competitiva do que o Flávio. Mesmo assim, o Flávio está aí sendo competitivo, mas eu vejo que houve um erro aí desde o início na composição das chapas.
3: Muito bem, Salvari e Cotrim, falando aí, fazendo análise dessas composições de chapas para presidente, daqui a pouquinho nós vamos falar sobre a Bahia. Vamos comentar sobre as composições de chapas na Bahia para governo do estado e vamos ver se nós encontramos tempo para chegar às candidaturas a deputado estadual e federal, ok? Marcos Coimbra tá me chamando, segura aí Coimbra, eu vou com você às ruas de Guanambi. 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São 8h20, só um minutinho que eu vou dar continuidade ao meu bate-papo com o meu queridíssimo colega Salvani Cotri. 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
1: 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Agora são 8:24, 8:24. O meu bate-papo na 104, nesta sexta, é com o Salvani Cotrim. Cotrim, você fez um apanhado de detalhes, você fez uma verdadeira retrospectiva da política a nível nacional, chegando até a composição de chapas. Mas saindo desse cenário nacional, eu quero que você avalie o cenário estadual. De um lado, Assis Neto, do outro lado, Jerônimo Rodrigues.
2: Val, ACM, como está dizendo no nome, ACM Neto, é neto de Antônio Carlos Magalhães, o famoso cabeça branca, né? De direita, extrema direita, veio ali, apoiou a ditadura militar naquele período de 64 a 1985, ele foi governador, foi senador, meu saudoso ACM, cabeça branca, senador, governador, ministro das comunicações, né? Inclusive na época quando foi ministro, ele fez uma parceria, uma dobradinha com Roberto Marinho, né? Roberto Marinho, que é o fundador do Grupo Globo, da Rede Globo Televisão, Jornal Globo e tal. Então a ACM Cabeça Branca foi muito amigo de Roberto Marinho, e diziam que na época, né, havia um conluio, uma amizade, e que a ACM passava muitas informações para Roberto Marinho, e ajudou, na verdade, Antônio Carlos Magalhães ajudou a Roberto Marinho a se enricar cada vez mais. tipo assim, uma TV lá do Nordeste, lá da Paraíba, lá da Lagoa, Rio Grande do Norte, tava quebrada, sem dinheiro e tal, e faliu, queria, né? Aí a Ministério das Comunicações tomava as providências para poder encerrar aquela concessão, alguma coisa assim parecida, e aí encerrava ali antes do encerramento e tal, falava, olha, assim, cabeça branca, ligava para Roberto Maria, você vai lá, você vai lá, você compra lá baratinho, você compra lá baratinho, porque lá está em situação complicada, difícil e tal, tal. Aí, depois que isso ocorria, né, o Roberto Marinho ia, comprava aquela concessão, aquele canal, aquela estrutura ali, e aí, depois que Roberto Marinho comprava aquilo, no Brasil todo aconteceu,

Nilo Coelho, quando o Nilo foi governador da Bahia naqueles 18 meses, não foi pouca coisa não, hein? A família de Nilo, a esposa, a mãe, na época, os filhos sofriam, né? Nilo governador e aquela pirraça, todo dia no jornal, quase todo dia no Jornal Nacional, uma matéria, né? A pedido de Antônio Carlos, que ligava para Roberto. Mostrou aqui o governador da Bahia, cacete de Nilo. Nilo atropelou um jornalista na saída de uma audiência, aquilo rodou uma semana, todo dia no Jornal Nacional, né? Então, é um estilo assim meio perverso, meio perseguidor. Assim era a CM Cabeça Branca, né? Mas ele foi bom para a Bahia, principalmente para Salvador, região metropolitana, né? No período que ele foi governador, no período que ele foi senador, né? Mas ele era meio truculento, aquele estilo assim, né? De ditatorial, ditador, né? Por muitos anos, esse foi o perfil de Antônio Carlos Magalhães, né? O Cabeça Branca, avô de Assis Neto. Só que o filho, o saudoso Luiz Eduardo Magalhães, tinha um perfil diferente. Ele era querido pelos oponentes, pelos concorrentes, inclusive estava sendo preparado para ser presidente do Brasil. E teria chance, sim, de ser presidente do Brasil, né? Mas aí veio a fatalidade, né? O infarto do Luiz Eduardo Magalhães. O ACM Neto, ele não era o escolhido de ACM Cabeça Branca, né? ACM tinha naturalmente preferência pelo filho, né, Luiz Eduardo, ou por outros políticos do grupo, mas ACM Neto sempre foi inquieto, né? Ele se candidatou a deputado, venceu, ia, e ali no discurso, no comício, ACM às vezes nem queria que ele discursasse. Aí, seu neto aqui, quer discursar, falar, moço, tá. Aí, tá bom, desde. Aí ACM ia ali e impunha a sua ousadia, a sua vontade, discursava e tal, e foi crescendo muito por conta própria, mas assim, a gente sabia que nos bastidores o Cabeça Branca meio que queria escanteá-lo, né? Porque ele tinha outras pretensões com outros familiares, né? Mas a ACM Neto ele buscou e conquistou o seu espaço. Só que a ACM Neto, ele tem uma dificuldade, Val, no interior da Bahia, até por conta do histórico do avô, que quando foi governador, investiu muito em Salvador. Salvador deve muito a ACM Cabeça Branca, aquela estrutura, aquelas vias, aqueles anel viários, né, e tal. Ele lá em Salvador, em Brasília, ele peitava muito ali, na época Fernando Henrique, peitava o presidente, foi presidente do Senado, e ele ajudou muito no engrandecimento, no crescimento de Salvador. Só que no interior quase ele não fazia. Tanto é que o ACM Neto tem uma dificuldade grande de votação no interior, né? Se você buscar aí as informações, o Jerônimo Rodrigues, ele tendo apoio de mais de 350 prefeituras. Imagine, na Bahia tem 417 municípios, 417 prefeituras. Jerônimo tem o apoio de mais de 350, né? Você fala 360, você fala 370, das 417, quer dizer, mais de 80% do interior da Bahia, que o governo mais de esquerda, vem aí de Jacques Wagner, Rui Costa e agora Jerônimo, tem essa aproximação muito com o interior, né? Você pode observar toda semana, durante todo o período de governo, Jerônimo estava. Jerônimo foi Morrinhos. Nunca na vida você viu um governador, não foi só em Morrinhos, distrito, até em zona rural. Onde é que César Borges, onde é que ACM Cabeça Branca, onde é que Paulo Souto, né? Foi em zona rural, moço? Lugares pequenos, não ia, só em grandes cidades. Nem em Gaporã ia, nem em Pindaíba, nem em Sebastião, não ia. Só vinha Conquista, Ilhéus, Itabuna, Guanambi, talvez Bom Jesus da Lapa, talvez Brumado, mas a cidade não ia. E aí você tem um governador que vai nos distritos, que vai na zona rural. Isso encanta
Ah, mas vai lá, não, vai para anunciar obras para fazer. Então, o ACM

0: Neto, ele tem uma dificuldade de apoio no interior. Por isso ele buscou um candidato a vice do interior, né, o Zé Cocá, além de foi prefeito de Jequié, que agrega, mas agrega muito. Não, talvez, mas agrega. Ele agrega, pouco ou muito agrega, né? É, melhor escolha do que foi na eleição passada, em 2022, quando colocou uma empresária que mora em Salvador, né, dona da TV Aratu, na Ana Coelho, que inclusive é sobrinha de Nilo Coelho, né, mas que não agregou. Na verdade, a Ana Coelho foi um erro de escolha de Assemi Neto na eleição passada. Agora ela acertou mais, né, mas vai ser suficiente para vencer as eleições? Não sei. Vejo que a eleição aqui na Bahia, ela é bem disputada, né? As pesquisas estão mostrando aí. É, Assemi Neto estava na frente nas pesquisas há um tempo atrás. Nos últimos 10 dias, a gente percebeu um crescimento de Jerônimo. Tanto que nas pesquisas recentes, Jerônimo ultrapassou Assemi Neto nas pesquisas. É um sinal positivo, muito positivo para Jerônimo, e ruim para Assemi Neto. Que nas outras eleições, Assemi Neto, quando disputou, parece contra Rui, não, ele disputou contra Rui, parece que disputou uma, né? Eu sei que teve uma que eu não quis, na segunda, que o Rui Costa estava muito bem e ele não foi para candidato. Mas eu sei que as pesquisas davam assim, a Assemi Neto na frente, inclusive na véspera, e ele perdia as eleições. Aí eu fiz uma matéria no site Política 10 dizendo o seguinte: as pesquisas na Bahia, elas não dão certo porque elas são feitas de maneira errada, né? Não são bem feitas, não são bem realizadas. O Instituto de Pesquisa vem, sai de Salvador, sai do Rio, de São Paulo, vem fazer pesquisa na Bahia. Aí eles fazem Salvador, Feira Santana, Conquista, Ilhéus, Itabuna, Juazeiro, Barreiras, Luiz Eduardo, Magalhães, Vitória da Conquista, faz Bom Jesus do Lapa, Guanambi. E eles voltam para Salvador, voltam para São Paulo, voltam para o Rio de Janeiro, voltam para Belo Horizonte. Não faz lá em Sebastião Laranjeiras, não vai em Guajeru, não faz em Matina, não faz em Carinhanha, ali em Malhada de Pedras, né, em Urandi. Que esses municípios menores, 80%, 90% são votos da esquerda, chamada esquerda, né? E por isso que dá. Como é que a pesquisa deu Paulo Souto ganhando na véspera da eleição? No outro dia, Jacques Wagner ganhou no primeiro turno. As pesquisas são mal feitas. Porque eu não sei se é preguiça, se é falta de coordenação, administração. Os institutos são contratados e não vão nos rincões, nas cidades menores, né? E agora imagine você, sendo as pesquisas feitas assim, Jerônimo na frente. Quando ele estava atrás, quando ele estava... quando a Assemi Neto estava na dianteira, a Assemi perdeu, imagine Jerônimo na frente. Eu vejo que o Jerônimo é favorito. Teve um evento agora em Salvador essa semana, uma caminhada lá no circuito Barra Ondina, onde é realizado o carnaval. Estimativas de 200 mil pessoas, parecia um carnaval, com a presença do Lula, dos candidatos ao Senado, que estão na frente em todas as pesquisas desde o início: Rui Costa, Jacques Wagner, dois ex-governadores, na frente nas pesquisas para senador. Historicamente, na Bahia, quem ganha para governador levava os senadores. Agora está ao contrário: os senadores, garantidos praticamente, certamente vão levar o governador. O governador também está bem nas pesquisas, né? Então eu vejo que o Jerônimo é favorito, tem uma vantagem, não sei o tamanho dessa vantagem, pode ganhar no primeiro turno, pode ir para o segundo turno. Ah, mas você está dizendo que a Assemi Neto perdeu? Não, eu estou dizendo que um é favorito, tem mais chances de vencer. A Assemi Neto pode vencer? Pode vencer a eleição, porque a diferença nas pesquisas está mostrando um número pequeno, né? A diferença é pequena. Então a Assemi Neto, ele pode sim vencer as eleições, né? Mas eu vejo que a possibilidade maior é de Jerônimo, por conta de, na Bahia, Lula ser muito forte. Lula está tendo aí, nas segundas pesquisas, em torno de 65% a 70% dos votos válidos. Se ele tem 65% dos votos válidos, ele, naturalmente ele puxa Jerônimo, que os senadores estão praticamente garantidos, né? Ah, mas Ângelo Coronel, João Roma aproximou de Wagner, mas ainda assim tem uma distância. Ainda assim tem uma distância, né? Então a gente vê que o Jerônimo tem uma vantagem, né? É uma vantagem até considerável. Agora, não é garantia de eleição, mas eu vejo que, por conta dos dois senadores, né, que é uma estrutura, ele tem o presidente dele, que é Lula, o candidato dele, bem avaliado, né, a nível nacional. Na Bahia, melhor ainda, mais bem avaliado ainda, na Bahia, com a frente grande em relação ao segundo colocado, ao Flávio. Tem na chapa dele dois ex-governadores, estão bem nas pesquisas desde o início, né? Tá com a máquina na mão, tudo leva a crer que Jerônimo vence as eleições, né? Ah, mas tem um desgaste da segurança, tem um desgaste da regulação, é o desgaste natural de quem está no poder, é o desgaste natural, como ocorre em outros estados do Brasil, né? Mas com tudo isso, com todas essas dificuldades, vejo que o Jerônimo é favorito. Isso não é garantia que vai ser eleito, mas tem mais chances de ser eleito o Jerônimo e também os dois senadores, que historicamente, Val, se você buscar aí a história da política baiana, quem foi eleito governador puxava os senadores na hora H. Eu vou, como é que eu vou votar um senador que o governador vai ganhar, tal governador, eu vou votar no senador do outro partido. Então, há um voto casado, historicamente. Ainda mais agora que os próprios senadores saem na frente das pesquisas, desde o início. Então, as chances são maiores para a reeleição de Jerônimo Rodrigues, né? Que tem apoio, inclusive, da maioria dos deputados, né? Do interior principalmente. E eu tenho observado que lá em Salvador, onde o Assis Neto é mais forte, o Jerônimo cresceu em Salvador, muito também por conta da boa aprovação e do favoritismo do Lula. Essa caminhada que teve agora em Salvador, estão dizendo que tinha 200 mil pessoas. Aí o pessoal fala, mas tinha muita gente do interior, teve ônibus que levou, mas... Que tenha sido, as 200 mil pessoas estavam lá, sendo de Salvador, sendo de Feira, sendo do interior, não, estavam lá. Isso significa estrutura, isso significa campanha forte, né? Então vejo que o Jerônimo ele leva uma vantagem, né? Mas vamos aguardar. Isso não significa que está eleito, que não significa também que o Assis Neto não tenha chance. Assis Neto é sempre muito forte ali na região metropolitana, Salvador, na região ali de Lauro, de Freio, Camaçari, Feira de Santana, né? Ali na região oeste, Barreiras, do agro, ele é um candidato forte. Inclusive, acho que, se você observar, há um contraponto. O pessoal já de alguns anos tem feito o seguinte: elege o governador do espectro mais de esquerda e elege o prefeito de Salvador de direita. A Assis Neto venceu, foi candidato à reeleição, venceu, elegeu o sucessor, que é Bruno Reis, e se candidatar agora em Salvador, ele ganha a eleição para prefeito em Salvador daqui 2 anos. Tem sido assim, parece que o pessoal da Bahia combinou. A Assis Neto vai comandar a prefeitura da capital, o governo já deixa ali para o pessoal mais da esquerda. Tem sido assim, já de coisa aí de quase 20 anos, dessa maneira.
1: Muito bem. 8:42. Cotrim, eu queria ter tempo para falar com você sobre as condições aí dos candidatos.
0: Ué, a gente não vai falar deputado. Até umas 10 horas, não?
1: Não, não. Faltam 9:18. Eu vou ter que atender aqui Marcos, vou ter que atender o apoio cultural e eu vou deixar essa continuidade do nosso bate-papo para domingo, porque domingo a Rádio 104 vai transmitir as eleições e aí nós passaremos o dia, início de noite, na emissora para buscar narrar os fatos desse processo eleitoral tão aguardado para 4 de outubro. Vocês têm acompanhado a Rádio 104, ela vai transmitir com a sua equipe essas eleições e nós vamos ter.
0: Eu queria fazer muito tempo ali a propaganda de Luiz Carlos, Luiz Carlos da Bahia Sol.
1: Pronto, você vai finalizar já com a propaganda.
0: Luiz é empresário, pecuarista, produtor rural, político, fazendeiro, palestrante, professor, psicultor, estudioso da metrologia, contador, industrial, sabateiro, borracheiro, savoneiro, eletricista, ele é soldador, ele zabumbeiro, porque zabumbeiro tem que tocar o zabumba. Ele não sabe tocar zabumba. Agora, se ensinar a capa dele, porque ali é sabe.
1: É inteligente, hein?
0: É Luiz Carlos Fernando da Bahia Sol.
1: Tá certo. Um abraço, Luiz. Força aí pra família. Valeu, Cotrinho. Obrigado, meu irmão.
0: O que você achou da entrevista? Mais ou menos, né?
1: Foi ótima, foi ótima. Eu queria ter mais tempo, mas não tenho tempo pra poder a gente discorrer.
0: É que eu não me preparei muito pra essa entrevista, assim, porque agora na próxima eu preparar melhor.
1: Não, foi ótimo. Viu? Foi. Desde as 7 horas a gente tá aí conversando, você falou um pouquinho da sua trajetória, tivemos ali uma retrospectiva de informações em relação esquerda, direita, falamos dos presidentes que atuaram nesse país tão rico, um país de um povo tão trabalhador, um povo que merece que tenha dias melhores, anos melhores, um futuro melhor. Mas foi bom demais falar com você.
0: Beleza, André.
1: Tá bom, Cotrim?
0: Você é um cara bacana. Sempre, eu gosto muito de você. Você sempre me respeitou. Você sempre teve uma consideração por mim. Eu fico muito grato ter a sua amizade há muitos anos, meu amigo Val Rodrigues.
1: Obrigado, Cotrim. O mesmo, meu irmão. Deus abençoe aí. Domingo a gente está junto. Domingo, eleição. Você vai acompanhar na 104, viu, gente? Desde as 9 horas da manhã. Toda a equipe vai levar informação a você.
0: Marola mandou a mensagem aqui. Muito boa a sua entrevista. Parabéns. Obrigado, meu amigo. É outro amigo meu.
1: Marola, né? Marola, é. Valeu, Marola. Um abraço, meu irmão. Olha, 8 horas e 45 minutos. Eu quero dar um pulinho às ruas de Guanambi para falar com ele. Ele também compõe o jornalismo da 104 FM. Meu caro Marcos Coimbra.
2: Muito bem, bom dia, Bocão, bom dia, ouvintes. Bom dia mais uma vez para todo mundo ouvindo 104 Notícias na manhã desta sexta-feira, dia 2 do mês de outubro, ano 2026. É, meu amigo Bocão, queremos desejar um ótimo final de semana para todos os nossos radiovintes, acompanhado de muita tranquilidade, né? Que os nossos ouvintes, que todo mundo possa ter um ótimo domingo de votação, né? É claro que a lei seca está imperando, né? O governo federal, o governo estadual já estabeleceu lei seca, ou seja, não pode abrir os botequins, os botecos da vida. Não pode, hein? Olha lá, a polícia vai estar de olho, tem uma equipe da polícia que vai estar em pontos estratégicos da cidade. É o que nós temos de informação. É, mas desejamos desde já um ótimo final de semana, uma ótima sexta-feira, um sabadão e um domingo maravilhoso de eleição. Nós estivemos em alguns pontos da cidade e um movimento muito grande. Nós tivemos um pequeno acidente aqui na Sandoval Moraes. A moça estava sentada no passeio, o pessoal da equipe de trânsito chegou. Nada muito grave. Prejuízo material pequeno. A moça não estava muito machucada, uma coisa pequena, mas nós queremos registrar e esse acontecido na Sandoval Moraes. Bom, para além disso, meu amigo Bocão, a reclamação é do bairro Renascer. A população de lá, aqueles moradores dessa comunidade, está reclamando da Coelba. Falta de energia, picos de energia. A energia fica caindo. O que está acontecendo, dona Coelba? Está querendo copiar em base, né? Aliás, queremos dizer que agora na eleição, e é nesse período de eleição pelo menos, a Embasa se comportou muito bem. Que a permanência disso seja uma tônica na vida dos guanambienses. Que seja uma tônica. Mas pedir a Coelba aí para que possa fazer a vida dos moradores do Renascer melhorar. Ninguém merece isso. Vai queimar aparelho, vai dar B.O. Vai dar B.O. Então, ô dona Coelba, vê o que está acontecendo aí, viu? Regulariza essa coisa toda aí, em nome dos moradores de Guanambi e principalmente do Renascer. É o que nós pedimos. 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Marcos Coimbra para Val Rodrigues, o Bocão, o âncora da informação primeira, uma força no ar.
1: Valeu, obrigado repórter Marcos Coimbra. Nosso novo encontro é domingo, na cobertura das eleições. Eu quero falar com outro colega, direto da redação 104, meu caro amigo Rony Santos. Bom dia.
3: Bom dia, meu caríssimo amigo Val Rodrigues. Bom dia para você ligado na Rádio Cidade FM em Guanambi, na Bahia, no Brasil, no mundo. Faltando apenas 48 horas para o processo eleitoral do Brasil, ano 2026. Sem dúvida nenhuma, o processo eleitoral mais tumultuado e, ao mesmo tempo, com menor manifestação popular nas ruas, isso é claro, isso é visível. Certamente, porque estamos diante de um momento de crise entre os poderes jamais visto em qualquer momento da história neste país. Nós ontem pudemos constatar que quem governa esse país de fato é o Supremo Tribunal Federal, completamente desmoralizado pelas citações do grande escândalo financeiro, um dos maiores do mundo, envolvendo o banqueiro que está preso, o Vorkaro, onde todos os ministros, uma grande parte deles, melhor dizendo, uma metade dos componentes da Suprema Corte, que deve fazer justiça, esse é o seu papel, e que estão envolvidos em crimes, como está muito evidente, e que não deram nenhuma satisfação para a população, fizeram uma reunião e a situação toda foi abafada, foi sufocada pelo processo eleitoral que está em curso. E no dia de ontem, após interferir no funcionamento, na ordenação do debate, o debate acabou não acontecendo, isso tudo estava programado, porque o Flávio Bolsonaro iria aproveitar a ausência do presidente atual no debate e os demais candidatos, o Renan também estava impedido de participar por não ter uma representação mínima de pelo menos 5 parlamentares no Congresso Nacional, lhe estava sendo negado o direito de participar do debate. No entanto, na última hora ele foi liberado, mas as determinações, as proibições de retirar o púlpito ali do cenário do debate, que no outro primeiro debate que o presidente atual não foi, os candidatos direcionaram todo o debate para atacar ou para acusar o presidente dos seus malfeitos. E aí aconteceu que essa exigência de retirar o púlpito com o nome do candidato que não estava presente foi o estopim final para que o também segundo colocado na pesquisa, o candidato da direita, não fosse ao debate. O candidato da direita está animado dizendo que vai formar maioria no Congresso Nacional. Isso é provável, tanto de centro como de direita, provavelmente será uma grande e esmagadora maioria. Mas o presidente atual, que já aprendeu a fazer as manobras, acordos e negociatas, sai distribuindo aí ministérios e, entre o interesse partidário ou popular e o interesse próprio, os políticos vão ficar com o interesse próprio. Por isso eu afirmo categoricamente, não sei se um dia vai acontecer, mas a pesquisa eleitoral, perguntando para o eleitor em quem ele vai votar, e muitas vezes manipulada deliberadamente em favor de algum candidato, influencia diretamente no resultado, como está já acontecendo aqui na Bahia. Pesquisas precisam ser proibidas. E também o fundo partidário, essa é a minha opinião, o fundo partidário é apenas um disfarce para, segundo disse o próprio senador Jacques Wagner, para maquiar a fábula incalculável de candidatos eleitos com até mais de 15 milhões de reais. Então, nós estamos também bancando a campanha dos candidatos e ajudando eles a maquiarem a campanha. E se tem 5 bilhões disponível, com certeza a campanha geral dos candidatos deve custar em torno de, no mínimo quase, sem exagero algum, 600 bilhões de reais. 600 bilhões de reais, parece muito dinheiro, né? Mas é nessa cota mais ou menos que eu coloco o custo de uma campanha eleitoral geral. 5 bilhões não bancam a campanha dos partidos nesse Brasil. Isso é uma vergonha. 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Vai o nosso abraço para o Sargento Tranquilão e para quem está aí no estúdio acompanhando o debate, acompanhando as discussões sobre as eleições. Grande abraço para o colega Salva Nicotrim, entendedor e pesquisador do assunto. Bom final de semana, boa eleição para todos. É com você, Val Rodrigues, o Bocão de Guanambi.
1: Obrigado, Rony Santos. No domingo, você vai estar também na cobertura das eleições da sua rádio 104 FM. Muito obrigado, meu caríssimo colega. Olha só um minutinho que o Tony já está na emissora para apresentar o programa Amanhã na Cidade, faltando 5 minutos para as 9 da manhã. 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

0: 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Certinho? Tamo junto, grande Rafa. 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Final do nosso programa. Um abraço, gente. Fiquem com Deus. Uma ótima sexta, bom sábado e domingo. Domingo você vai encontrar com a gente nesta frequência. Vou passar o dia todinho na 104, início da noite, junto com os meus amigos, colegas, transmitindo mais uma eleição. Nos meus 31 anos de comunicação, mais uma eleição que eu vou estar trabalhando, narrando os fatos, mantendo você muito bem informado. Fique com Deus. Bom final de semana. Que Deus ilumine sua mente para que você vote, né, certo, viu? Analise direitinho. O voto é seu. Não deixe que ninguém venha a tentar lhe subornar. Sua arma tá na mão. É o seu voto. Exerça o seu direito de cidadão e cidadã. Um abraço, gente.
1: Nove horas e um minuto.
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0: Tudo bem, só conferindo comigo nesta manhã. Agora são 9:08.
1: Tony Nogueira, que cara legal.
0: Já estou por aqui.
1: 104,9.
0: Muito, mas muito bom dia.
1: Bom dia,
0: meus amigos, bom dia, minhas amigas.

Olá, muito bom dia, meus amigos, bom dia, minhas amigas. Já estamos juntos aqui pela sua 104,9. Nesta manhã super gostosa, manhã descontraída, dia também super descontraída. É uma sexta-feira, 2 de outubro de 2026. Mas começamos o programa de hoje. O santo de hoje é Santo Anjos de Guarda. Santos Anjos de Guarda é o santo desta manhã. E juntos iremos até às 9 da manhã com o programa Manhã na Cidade. Você esteve até agora com Val Rodrigues e o programa 104 Notícias, aqui pela sua 104,9. Um papo aí super proveitoso com Salvani Cotrim, aqui dentro da programação. 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Olha, daqui a pouquinho tem previsão astrológica. Eu sei que você acredita nos astros. Você acha que os astros dizem alguma coisa para você? Então, daqui a pouquinho tem previsão astrológica dentro do nosso programa Manhã na Cidade. E como sempre, você pode participar. Mande pra gente o WhatsApp 99929-1049. Esse é o WhatsApp da 104, aqui da nossa programação super especial nesta manhã de sexta-feira.

certo, agora são 9:13. E meus amigos, estamos aí, né? Hoje é uma sexta-feira, temos amanhã para pensarmos ainda, hoje o dia, amanhã, domingo, porque as urnas elas darão a finalidade, chega ao término exatamente às 17h. E nós temos todo esse prazo aí para analisarmos ainda em quem possamos votar. Mas a política ela está bastante tumultuada nesses últimos dias, que até o tradicional debate no final da campanha do rádio e da televisão, que era para acontecer ontem, acabou não acontecendo. Lá para os primórdios começo, o Lula já havia dito que não iria ao debate. Foi categórico, não vai ao debate. Pronto, não ficou em cima do muro, deu uma decisão que não iria ao debate, mas ao decorrer disso, deve ali ter pensado a campanha do Lula, deve ter pensado que sem o Lula ali ia dar margem para que os candidatos que ali estivessem iria fazer perguntas, né, para o púlpito qual Lula ia ficar, ou para a bancada que Lula ia ficar. Então, o que a gente entende, que a ministra, a Estela Aranha, estava dando a matéria, não sei onde é que eu vi essa matéria, ela é do Supremo Tribunal Eleitoral, o TSE, proibiu a TV Globo de exibir o púlpito vazio com o nome do presidente Luiz Inácio Lula da Silva no debate de ontem. Teve essa proibição. O primeiro debate em si, né? Também vetou a possibilidade de candidatos, pelo que eu entendi, fazerem perguntas ao petista, já que ali ele não estava. Que estará ou que estaria ausente, né? E daria entrevista naquele instante, naquele momento ali do debate, como deu a entrevista ao podcast no mesmo horário. Então você vê que foi talvez uma jogada do presidente, da equipe do Lula. No entanto, e no entendimento, posso dizer assim, da magistrada, a previsão de que o lugar destinado ao candidato ausente no debate que iria acontecer ontem seja filmado durante todo o debate e gera desequilíbrio na disputa eleitoral. Foi o despacho aí pela ministra, o que colocou em análise preliminar. Eu achei, eu vou falar o que está escrito, viu, gente? Em análise preliminar, a medida tem potencial para criar situação de desequilíbrio entre o participante ou os participantes, conferindo espaço autônomo para referências a candidatos ausente, sem observância da dinâmica didática que caracteriza o Instituto do Debate Eleitoral. Fecha aspa. Foi o despacho lá da juíza. Eu sei que a dinâmica em que os públicos de todos os candidatos convidados eram expostos na transmissão consta a regulamentação do debate da própria emissora. Tem uma regulamentação cujo normas, né, foram previamente acordadas entre a equipe, entre os seus oficiais de equipe, entre os seus coordenadores. Contudo, a juíza destaca que a participação, pelo que eu entendi, é facultativa e que a ausência não pode acarretar em dano ao Lula. Abre aspas. Assim mesmo que o candidato tenha se comprometido previamente com a regulamentação, isso não transforma a participação em obrigatória.
A consequência jurídica da ausência é simplesmente que ele perde a oportunidade de participar daquela rodada, enquanto o debate continua segundo as regras previamente acordadas. Fecha aspa, foi alguém da TV Globo que disse isso. Eu sei que, meus amigos, a própria juíza também justificou a decisão monocrática, né? Ela justificou tudo. E a gente sabe que, tomada em caráter de urgência essa decisão, a ação foi apresentada pelo partido no mesmo dia para que estava prevista o debate, ou previsto o debate. O que encerrou e até então encontrou o tempo necessário para eventual dano ao petista. Porque ali eles iriam, né, se não fosse o despacho da juíza, automaticamente eles iriam atacar a Lula de todos os cantos. É um direito, né? Política é essa coisa. É a arte de comer sapo e falar que tá comendo filé. E do jeito que tá polarizada ainda, isso dá muito mais margem para que o embate seja mais pesado ainda. Eu vejo que a medida postada pela legenda e acatada por alguém aí implica em baixo grau de intervenção na programação previamente estabelecida pela Globo. Teve que mudar tudo. E aí, a Globo achou melhor cancelar o debate, pelo que a gente viu. Então, tudo isso aconteceu aos nossos olhos. A gente sabe que foi uma jogada da própria equipe de Lula. O filho do Bolsonaro, o Flávio, ele disse a todo instante que iria para o debate. A todo instante ele falou: tô indo, vou para o debate. Aí, ao meio termo, teve também um pedido do Romeu Zema. Ele não tem a margem o qual poderia alcançar para entrar no debate, que é uma regra. Também o Romeu Zema pediu direito, iria para o debate. Até então, tinha outro que estava de fora, acabou também fazendo pedido para ir para o debate, que não tem a margem de deputados o suficiente, a representação na Câmara dos Deputados para entrar no debate, que é uma regra da Globo, e também é uma regra da própria lei eleitoral, e isso dá essa margem de confusão a qual deu. Porque o Flávio Bolsonaro, a gente sabe que ele falou a todo tempo que não iria no debate. Mas aí então, quando viu tudo isso, ele desiste de ir ao debate da Globo. E naquele instante ele se colocou como censura do TSE, Tribunal Superior Eleitoral. Ele deixou claramente lá na entrevista, censura do TSE. Não aconteceu o debate. Porque o Flávio Bolsonaro, ele desistiu de ir ao debate da TV Globo ali poucos minutos. A decisão foi tomada, pelo que a gente sabe, cerca de 2 horas antes do início do evento. Mas lá ele estava, foi para lá. O que que ele colocou? Eu estava vendo um trechinho. Acabo de tomar a decisão de não ir ao debate da Globo em função da censura imposta ao evento pelo TSE. A imprensa tem que se livrar, e que se livre nesse instante, e as eleições limpas. Em breve, mais detalhes, foi o que ele falou. Justificou o candidato do PL nas redes sociais. Eu estava buscando um trechinho e acabei encontrando isso lá do Flávio Bolsonaro. Agora, cerca de meia hora antes do anúncio, a ministra, salvo engano, do Tribunal Superior Eleitoral, a Estela Aranha,
ela concedeu uma liminar proibindo a TV Globo de exibir o púlpito vazio do petista, o Luiz Inácio Lula da Silva, foi o que eu disse. Ela também vetou que os demais candidatos fizessem perguntas ao candidato ausente, como estava previsto no regulamento do próprio debate. Ela proibiu. O petista optou por não ir ao debate e decidiu até então, assisti um bom trecho lá, de participar de uma entrevista no podcast Flow. Eu estava vendo essa entrevista com ele no mesmo horário. Começou até um pouquinho mais cedo, né? Antes de terminar ali o Jornal Nacional, que era depois da Nacional, ele começou, parece que na segunda, na penúltima parte ali do Jornal Nacional, eu recebi a notificação e comecei a ver a entrevista no Flow lá no podcast do Luiz Inácio Lula da Silva. Eu sei que com a desistência de Flávio, os dois principais candidatos presidenciais chegarão à votação do primeiro turno, meus amigos, sem ter participado de nenhum debate. Eu vejo que, conforme pesquisa do Datafolha divulgada nesta quinta-feira, ontem, primeiro tem Lula com 42%. Eu tô aqui com minha cabeça, mas eu acho que é isso. Se não for esse número, vocês me perdoam, né? Mas primeiro tá Lula com 42% das intenções de votos e Flávio em segundo com 38%. Eles estão tecnicamente empatados. Ou não foi isso? Foi isso, né? Os números, salvo me engano. Agora, também na noite de ontem, eu tô lembrando aqui, o ministro Gilmar Mendes, ele derrubou uma decisão do presidente do Tribunal Superior Eleitoral, o Nunes Marques, e determinou que a emissora convide o candidato Renan Santos do Missão a participar do debate. Ele já avisou que estaria presente. Ele tinha avisado, estarei presente lá no debate. Eu sei que a legislação eleitoral, pelo que a gente viu, busquei aqui as informações, prevê, meus amigos, que as emissoras são obrigadas a convidar todos os candidatos cujo partidos tenham ao menos 5 parlamentares no Congresso Nacional. Este não é o caso do Missão. Mendes, contudo, considerou que o fato de veículos do Grupo Globo, pelo que a gente viu, terem chamado o Renan para 8 rodadas de sabatina e entrevistas eleitorais, criou a legítima expectativa de uma participação também no debate. O Renan, não, eu vou ter que ir porque eu fui na sabatina, por que que não vou no debate e tal e tal? Mas a sabatina, pra gente sabe, elas são programadas. Se tem 10 candidatos, seriam 10 sabatinas. Se tem 5, são 5 sabatinas, né? E, no entanto, não chamaram os outros, mas a Globo faz esse tipo de coisa e dá tudo isso. No particular, comportamento contraditório da emissora responsável pela organização do debate. Em nítida, pelo que a gente sabe, violação dos princípios da boa-fé objetiva. Por que deveriam ter ido? Ah,

candidato que estiver mais bem posicionado nas pesquisas. Pesquisa, né? Nos quais eles têm números em mão e são divulgados aí nos meios de comunicação. Uma vez que o candidato Renan Santos atende ao requisito, a gente sabe que o objetivo previa, no próprio regulamento do debate, sua exclusão não pode se dar ao talento da emissora. Não pode, porque estava lá os requisitos. Além do Romeu Zema, a gente sabe que estavam confirmados para o debate também os candidatos Ronaldo Caiado, ele é do PSD, não é isso? O Romeu Zema do Novo e também o escritor, o Augusto Cury, é do Avante, né? O escritor Augusto Cury é do Avante. Então estava aí. Faltaria o Lula, estaria o Ronaldo Caiado, o Romeu Zema e o Augusto Cury, além do Renan. Então foi o que aconteceu no debate. A gente ficou a ver navios, porque era uma hora de a gente ver as propostas, mas o que a gente sabe, virou uma guerra de nervos. Eles não importam mais com debates, eles não importam mais em mostrar sua proposta para o eleitor. Quer saber quem briga mais, quem aparece mais para ganhar posições nas pesquisas, porque essa polarização dá nisso. É buscando factoide em cima de tudo. É que foi, é que não foi no debate, é que deixou de ir, é quem está errado, é quem não está. Para então enrolar, porque acha que a rede social talvez ela fala um pouco mais alto. Porque enquanto tem uma pessoa na sua casa vendo uma TV Globo, tem não sei quantos na rede social e só ali empreendendo coisa, colocando coisa. Olha o tanto de coisa que saiu nessa rede social quando o candidato a presidente, o Flávio, desistiu do debate. Olha aí o tanto de coisa que já saiu. Então, para eles, o nome tem que ter evidência. Que fale, mas fale de mim. Parece que estão querendo isso. Agora, o que o povo brasileiro estava precisando, na verdade, era de um debate claro para a gente ouvir as propostas. Bem que teve a sabatina, mas, no entanto, eu vi um grande impasse ali dos apresentadores do canal de televisão. Não deixava de forma alguma candidato passar sequer um didal de proposta. Era uma pergunta de intervenção, não sei do que, era a pergunta que você fez aquilo, que deixou de fazer aquilo, você tem que explicar e não sei o que. Enquanto isso, o candidato saiu dali sem falar nenhuma proposta. Não deixaram sequer o Lula falar de uma proposta. Não deixaram sequer o Flávio falar de uma proposta. Só falou que o pai está preso, que não sei o que, que ele está envolvido com o Banco Master, que ele está envolvido com o INSS, que está envolvido não sei o que. Rapaz, deixa esse problema jurídico para a justiça resolver. Quem tiver problema judicial, que pagará a nível de justiça. Mas deixe que as pessoas falem das suas propostas. E, no entanto, o canal que fez a sabatina não deixou. Já teve outro canal que entrevistou os outros candidatos, se não me engano foi a Record, eu não lembro. Deixou sim os candidatos falarem as propostas. Falaram tranquilamente das propostas. Teve um debate, se não me engano foi em outro canal de televisão. O próprio candidato Lula foi também a outro, no mesmo instante, estava em outro canal de televisão, dando a entrevista, que ele não foi no debate. Mas ali ele conseguiu falar as propostas. E num canal de tão expressão a nível nacional, de tão audiência, que era para a gente ouvir as propostas dos candidatos, não deixaram os candidatos falarem nada. Não deixou. Nenhum dos que foram lá falou de proposta. Teve uns lá que queriam era construir uma bomba atômica. Lembra da entrevista? O Cury estava até bem. Foi bem. Mas depois daquela sabatina para cá, você viu. É por isso que eu falo, quem conversa demais, dá errado. O Cury estava muito bem, depois da sabatina para cá, viu no que deu. Mas deixasse pelo menos os candidatos falarem as propostas, e não deixaram falar. E é isso que está acontecendo. E o povo brasileiro fica a todo instante sem saber o que fazer.

porque até agora me mostra aí uma proposta de um candidato. Só fica jogando figurinha no programa eleitoral, mostrando aquela multidão de gente, a bandeira pra lá, a bandeira pra cá. É trio quase tombando, dançando forroteca, é umas dancinhas sem nexo. Porque hoje as pessoas pensam que mover um Brasil dessa dimensão, do Iapoque ao Chuí, mover um Brasil tão grande com tantos problemas, acham que aquilo é que vai resolver os problemas do Brasil. Porque eu tenho tantos milhões de seguidores, eu já posso ser um candidato a presidente da República. Gente, presidente da República não é dessa forma, não. Olha os problemas externos que nós temos para resolver. Nós temos que ser pulso forte. Um presidente não pode ser presidente TikTok, não. Presidente do Brasil não pode ser presidente Instagram, não. Presidente do Brasil não pode ser presidente dancinha, não. Presidente do Brasil não pode ser presidente que fica desfilando em cima de trio e fazendo carreata, dançando forroteca, não. Não, gente. Presidente do Brasil vai muito além disso. Mas nós já estamos a abrir a porta para entrar na sessão de votação. E até agora, já acabou o programa eleitoral, que era uma grande chance de mostrar as suas propostas, mas só ficou mostrando defeitos. Ah, não, mas com os defeitos você percebe a qualidade do outro. Só ficaram mostrando defeitos, tanto um lado quanto o outro. Tem até uma vitrola lá, esse disco arranhado. Eu não sei qual é o comercial não, qual é o programa eleitoral, que tinha uma vitrola. Com quem? Só falando o nome de candidato. Com quem? Rapaz, a que ponto nós chegamos, uma eleição tão importante? Uma eleição nós iremos votar nos candidatos que irão, por 4 anos, fora senadores que são 8 anos, por 4 anos, para ter decisões importantes para colocar o Brasil nos trilhos. Por um lado, a gente percebe que o que pesa muito, muito, muito, muito, muito em cima do presidente, que aí pretende ir para uma, que está numa reeleição e pretende chegar para ganhar as eleições, o que mais pesa em cima desse presidente é a própria economia. A economia pesa muito, é o que pesa. Por outro lado, tem outros candidatos aí que pesa todo e em todo sentido. Desde o probatório mais o complicado, desde justiça à prisão. E nós ficamos aqui sem saber o que dizer. Se eu tivesse uma proposta dos candidatos aqui em mãos, eu passaria. A proposta dele é essa, essa e essa, mas não tem. A gente não tem nenhuma proposta, nem de A, nem de B, nem de C. Eu quero saber como é que você que está me ouvindo em casa agora, você que está me ouvindo tranquilamente, eu quero saber no que é que você vai votar quando você chegar naquela urna. Eu estou votando nisso aqui porque isso aqui vai dar certo. Eu estou votando nesse número aqui porque esse número aqui fez uma proposta decente e realmente vai dar certo. Não vai, porque não tem nenhuma proposta. Mas é o último programa da gente antes das eleições. Espero que cada momento que você chegou a ver na televisão, ouviu pelo rádio, ouviu aí nos panfletos, leu nos panfletos, que também recebeu seus santinhos em casa, que ouviu em discurso de palanque, que ouviu em caminhada, em carreata, passeatas, tomara que disso tudo, meus amigos, vocês possam filtrar claramente a cada um deles e possa dizer: eu vou votar no menos ruim para o Brasil. E que a consciência sua não pese, na hora de votar, sem saber se realmente está votando na pessoa certa. Tomara que isso venha com afinco de que os problemas serão resolvidos, e o que nós estamos precisando é de um Brasil onde você possa pelo menos
levantar pela manhã, tomar o seu bom café, sair para o seu serviço, voltar ao meio-dia, almoçar, voltar do serviço, para voltar para o serviço, permanecer durante a tarde, retornar para casa, ter uma boa janta, ter um bom quarto para dormir, ter uma boa noite de sono e, quando chegar no final do mês, ter um bom salário para que vocês mantenham por esses 30 dias a sua família. É isso que nós estamos imaginando que possa acontecer. Mas isso não está claro de forma alguma, nenhuma posição. Cadê a posição dos candidatos a nível de educação? Alguém falou de educação nesse Brasil? Falou? Alguns dos candidatos falaram em saúde? O que nós estamos vendo aí é problemas seríssimos na saúde. Problemas seríssimos. São vários problemas. E que não estão sendo nem sequer mediado para tentar resolver. Quer passar por cima do problema, para lá na frente dizer assim: estou tentando resolver. Tem que ser resolvido, não é tentar resolver. E muitos aí não conseguiram resolver os problemas. Nem de educação, nem de saúde, nem de saneamento básico. Não conseguiram resolver. E isso deixa a gente no final de uma campanha de cabos muito baixo, de baixa estima para votar nos candidatos. É como a Carmen Lúcia disse lá no plenário da corte: estou envergonhada pelo que está acontecendo aqui, que soa aos meus ouvidos coisa que eu nunca imaginava ouvir. O que nós imaginávamos ouvir da política, nós não ouvimos. O que nós imaginávamos que os problemas seriam resolvidos, não foram resolvidos. Por isso que até a voz da gente fica um pouco mais amena nesse instante, porque nós não temos nem sequer palavras para descrever o que nós ouvimos e vimos nesses últimos 40 dias com pessoas que querem representar o nosso Brasil, tanto na esfera estadual como deputado, tanto na esfera federal como deputado, tanto na política, que vamos eleger dois senadores, vamos a ver navio, nada, na política de estado, muito pior, e não sem comentários, sem comentários, e não sem comentários na política nacional, onde nós iremos eleger um presidente para governar o nosso Brasil. Não sei o que dizer. É aquela verdadeira história e o verdadeiro jogral popular. Estamos mais perdidos do que cegamente tiroteio.

0: difícil.
1: Tá aí querendo te encontrar aqui dentro do nosso programa, hein? João Bosco e Vinícius querendo te encontrar, participação aí, né? Então tá bom. Agora são 9:45, 9:45, onde quer que você esteja, em casa, no carro, no trabalho, o nosso.
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1: Tá bom, participe conosco, mande pra gente um WhatsApp agora, fique à vontade.

0: certo, mande pra gente um WhatsApp, um abraço especial para o Bruno. Alô, Bruno, tudo bem, Bruno? Você sumiu, hein, rapaz? O Bruno, é um abração para você, muito obrigado pelo carinho da sintonia. Agora são 9h45, como sempre nesse horário, é hora de você ouvir previsão astrológica.
1: O que dizem os astros para Áries, Touro e Gêmeos?
0: Atenção e muita atenção você de Áries. Bom dia, Ariano. Bom dia, Ariana. Tudo bem? Olha, Áries, hoje é um dia super consagrado, é uma sexta-feira, e você vai ouvir agora a sua previsão para este começo de mês, final de semana. Vamos adentrar aí, né, na decisão política. Hoje há sinais de tensão, exigindo paciência para evitar conflitos, especialmente durante o dia. Já no trabalho, uma conversa pode abrir oportunidades, mas o foco deve ser nas tarefas essenciais no final da tarde de hoje. No amor, a conexão de interferência, principalmente à noite, pode acontecer, mas cuidado com ciúmes excessivos. Já você de Touro, alô Taurina, alô Taurina, muito bom dia, tudo bem? Touro, como é que estão as coisas? Olha, Touro, no trabalho e dinheiro, né? O dia favorece questões financeiras e à tarde a comunicação com a Lua em Câncer ajuda a concluir tarefas pendentes. Já no bem-estar, sua criatividade nas redes sociais atrai a atenção. No amor, Mercúrio traz turbulências, mas o diálogo resolve conflitos. E na paquera, pode surpreender de uma forma ou de outra. Já você de Gêmeos, alô geminianos, alô geminianas, tudo bem? Olha, Gêmeos, a saúde exige a atenção, priorizando o consenso e o senso de tudo. Porque no trabalho, cuidado com distorções e promessas na parte da tarde do dia de hoje. As finanças se fortalecem também à tarde, com a Lua em Câncer. Porém, é melhor evitar misturar dinheiro com amizades, principalmente à noite, porque no amor o clima fica muito mais leve. Daqui a pouquinho, dentro do nosso programa, previsão astrológica para Câncer, Leão e Virgem, sempre comigo. Só conferindo. Agora são 9h48.

É sucesso, a gente toca aqui dentro do nosso programa, hein? Luan Santana, violão. Agora são 9h51, muito bom dia. Bom dia! Tô esperando o seu WhatsApp, mande pra gente 999-29-1049. Ouviu?

0: Tá bom, 999-29-1049. Esse é o WhatsApp da sua. 104,9. Participe conosco, mande pra gente um WhatsApp, porque agora é hora de previsão astrológica.
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0: Atenção e muita atenção, você de Câncer, muito bom dia. Olha, Câncer, no trabalho, agir discretamente e confiança na intuição ajuda a manter a produtividade, especialmente com a lua em seu signo, principalmente à tarde, que traz renovado ânimo e possibilidade de organizar as suas tarefas. Já no amor, cuidado com possíveis tensões, evite ciúmes e discursões nesta manhã. Discursões, não é? Aqui dentro do nosso programa, tá bom? Agora são 9:53, é hora de previsão para Leão. Atenção, Leão, muito bom dia. Hoje, Mercúrio enfrenta conflitos com Marte e Plutão, exigindo tato familiar. No trabalho, priorize atividades de grupo para melhorar o fluxo ou para melhor fluxo. À tarde, a lua pode influenciar o seu humor, sendo melhor agir nos bastidores. No amor, ciúmes ou passado podem causar tensões à noite e requer aí muita cautela por sua parte. Já você de Virgem, muito bom dia, tudo bem, Virgem? Olha, Virgem, no dia exige atenção e a comunicação da sua intuição se destaca à noite. No trabalho, a atenção na manhã é foco, principalmente à tarde, que facilitam as boas relações com os colegas. Já no amor, alguém do seu grupo, amigos, podem despertar interesse. E variar aí a rotina fortalece muito esse relacionamento. Daqui a pouquinho, dentro do nosso programa, previsão astrológica para Libra, Escorpião e Sagitário, sempre comigo. Eu vou a um breve apoio cultural e volto já já.
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5: Tudo bem? Só conferindo comigo. Agora são 10 horas mais 2 minutos. Muito bom dia.
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5: Agora é hora de você conferir previsão astrológica.
7: O que dizem os astros para Libra, Escorpião e Sagitário?
5: Atenção e muita atenção, você de Libra, muito bom dia. Olha, Libra, no âmbito financeiro, evite empréstimos de amigos pela manhã e resistir aí aos gastos à tarde é aconselhável para evitar prejuízos. Já no trabalho, a Lua em Câncer aumenta a sua disposição para atender as demandas. No amor, valorize os pontos em comum no casal e evite críticas. Já você de Escorpião, tudo bem, Escorpião? Muito bom dia. Olha, Escorpião, mudanças e bom humor predominam nesse instante. No trabalho, evite se cobrar demais. À tarde, a Lua em Câncer, a relação com colegas melhora muito. Já no amor, há clima de descontração e diversão. Para quem está de olho em alguém, a distância não diminuiu o seu charme, não. Certinho, você de Escorpião? Já você de Sagitário, tudo bem, Sagitariano? Muito bom dia. Olha, Sagitário, hoje, no trabalho, a Lua em Câncer favorece concluir pendências. No entanto, mantenha a cautela com documentos e aproveite oportunidades. No amor, a atração física é destaque com diversão garantida. Embora possa surgir aí uma discussão na madrugada, aproveite mais o dia que é todo seu. Daqui a pouquinho, dentro do nosso programa, previsão astrológica para Câncer, melhor, para Capricórnio, Aquário e Peixes.
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5: Agora 10 horas mais 4 minutos, conferiu? 10 e 4.

0: Agora são 10 horas mais 7 minutos, 10 e 7. Muito bom dia. Vamos fechar nossa previsão astrológica nesta sexta-feira, dia 2 de outubro, né? Não é novembro. As eleições eram em novembro, agora é em outubro, né? Tá andando para frente. Não, tá andando para trás. Até nisso a eleição anda para trás. Todo mundo anda para frente. A eleição andou para trás. Era 15 de novembro, aí voltou, agora é 4 de outubro. Mas vamos lá com previsão para Capricórnio, Aquário e Peixes.
1: O que dizem os astros para Capricórnio, Aquário e Peixes?
0: Atenção e muita atenção você de Aquário. Olha, Aquário, hoje... Aquário nada, é Capricórnio, que Aquário? Capricórnio, hoje a lua em Câncer favorece parcerias e rotina no trabalho, com foco nas tarefas diárias. No amor, o ex pode reaparecer, surgindo uma oportunidade de recomeço, mas é preciso cautela com ciúme, principalmente à noite. Nas amizades, evite conflitos, exige paciência, especialmente na parte da noite. Já você de Aquário, agora sim, tudo bem, aquariano? Olha, Aquário, no trabalho é importante manter o foco e cautela em parcerias, enquanto a criatividade está elevada. Cuide da saúde, descansando mais à noite, para evitar estresse, principalmente aquele negócio chamado de insônia. No amor, Marte e Netuno animam relacionamentos e conquistas também na parte da noite, agora com possibilidade de surpresas e avanço muito rápido. Já você de Peixes, atenção e muita atenção, Peixes, muito bom dia. Olha, Peixe, fechando a sua previsão nesta sexta-feira, dia 2, a lua favorece a criatividade e habilidade social, beneficiando aí o amor e o bem-estar familiar. No trabalho, Mercúrio e Marte podem gerar desentendimentos matinais, mas atividades noturnas podem oferecer aí boas oportunidades financeiras. No amor, seu charme fica nas alturas. Aproveite, porque essa sexta-feira é toda sua. Previsão astrológica de volta segunda-feira, às 9 horas da manhã, dentro do nosso programa, comigo. Só conferindo. Agora são 10 horas mais 9 minutos. Pedras com Zezé de Camargo.

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0: Agora são 10h28, 10h28. Muito bom dia, bom dia, bom dia.
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0: Só faltou o jumento da Dalva aqui, não é o jumentinho da Dalva. 10h28.

0: Mario Cotolau.
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Tudo bem, agora são 10h52, final do nosso programa. Eu estarei de volta segunda-feira, às 9 horas da manhã, com o programa Manhã na Cidade. Eu quero agradecer a audiência desta sexta-feira e a audiência da semana. Muito obrigado, tá bom, gente? Um forte abraço. A última de hoje, Pedro, Paulo e Gabriel. Desisti jamais. Um forte abraço e até segunda. Para meu pai, meus irmãos Lúcia e Bena, que estão com Deus, um beijo.

0: 10:56.
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Muito bem, muito bom dia pra você, bom dia Guanambi, bom dia ouvinte, 104 FM, 11 horas e 14 minutos, 11 e 14, o programa está começando, eu sou Ana Ribeiro e te acompanho até o meio-dia, te levando muita informação e aquela música bacana. Hoje, 2 de outubro de 2026, sexta-feira, sextou, hein? Mais uma semana que se finaliza e mês que se inicia, dia 2 de outubro e sexta-feira, pezinho no final de semana. E eu espero muito que você esteja tendo e tenha tido também uma semana muito tranquila e abençoada, semana de saúde, de paz, e possamos ter também um final de semana muito tranquilo, final de semana agitado, hein? Daqui a pouquinho vamos falar aqui sobre, trazer algumas informações do âmbito eleitoral, afinal de contas, domingo é domingo de eleição, será um domingo bastante movimentado em todo o Brasil.

Dia de muito calor em nossa Guanambi, rapaz, que quinturão é esse, hein? Que calor intenso é esse, não tem que aguenta, minha gente. O que é que nós vamos fazer para aguentar tanto calor? Hoje parece que vai ser mais quente que ontem, viu? O dia chega, parece que tá cinza, minha gente. Vamos acompanhar aqui as previsões para Guanambi, para a nossa região, para esse final de semana. Será que tem chuvas amanhã? Será que tem chuva hoje? Porque a gente percebe que tá bastante abafado. A partir das 10 da manhã, o clima deu uma mudada, tá aquele clima abafado, meio nublado, meio cinzento, parecendo momentos aí de quando a chuva vai se aproximando pra gente. Vamos acompanhar aqui como vai funcionar as previsões para amanhã, para o final de semana aqui em Guanambi. Mas eu acredito que há chances, viu? Se continuar e permanecer esse calorão que tá fazendo aqui em Guanambi, há chance sim de vir uma chuvinha aí pra gente.

Muito bem, hoje, sexta-feira, dia 2, chegando a 39 graus, isso mesmo. Ontem também, em alguns locais, chegou a 39 graus. Sensação térmica, com certeza, chegou a 40. Ontem à tarde, muito quente. Tivemos uma madrugada bastante calorosa também. Não tinha ventilador, não tinha ar-condicionado, não tinha climatizador que desse conta. E a gente dorme mal, não é isso? E hoje também há de esquentar bastante. Já está muito quente. A gente percebe que deu uma mudada no tempo, deu uma acinzentada, aquele calor intenso, parecendo momentos da chuva realmente estar se aproximando. Então hoje chegando a 39 graus, com temperatura mínima de 24 graus. Não chove para hoje, mas amanhã, dia 3, marca uma pequena previsão de chuva, viu? De 50%, com 0,1 milímetros. Eu acredito que há uma pequena chance, tanto que amanhã está marcando 36 graus. Então talvez essa madrugada, quem sabe, Deus nos conceda aí um pouquinho de chuvas, viu? Para essa madrugada ou amanhã pela manhã, porque realmente está muito calor e vamos pedir a Deus que a previsão se confirme para dar uma amenizada junto a esse clima seco. O clima está muito seco, ontem chegou a 9% de umidade, está muito seco, isso é muito prejudicial em relação a questões gripais, respiratórias. O nariz da gente chega a estar bastante ressecado, então está muito desconfortável, tanto no calor intenso como no clima muito seco. No domingo chega a 37 graus, domingo de eleição também será bastante quente, não marca chuvas para o domingo, com mínima de 23. Segunda-feira dá uma amenizada, chegando ali a 35 graus, mas tudo pode mudar. Então vamos pedir a Deus, Deus abençoe, quem sabe não venha chuvas para essa madrugada, quem sabe amanhã pela manhã também, porque hoje há de esquentar bastante, viu? Vai chegar a 39 graus e já era esperado, comentamos isso no início da semana, que outubro entraria daquele jeito no calor. Calor intenso, ontem dia 1º, hoje também dia 2, chegando a 39 graus. E há chances de chuva. Nós sabemos, conhecemos, quando esquenta bastante aqui, a chuva chega pra gente. Então, vamos aguardar, orar bastante para que realmente Deus nos conceda chuvas, viu? Marca uma pequena previsão para amanhã, se caso ocorrer e acontecer, provavelmente será uma chuva passageira mediante a temperatura intensa, né? Mediante esse abafamento que acaba causando esse mormaço aí, acaba descendo as chuvas do céu. Mas vamos aguardar e esperamos que as previsões se confirmem. Você que tá chegando agora, viu? Tá ligando o seu rádio, tá preparando seu almoço, 11h20, já tá almoçando, me conta aí, hein? Tá finalizando esse almoço gostoso de sexta-feira, tá dando aquela faxina na casa pro final de semana. Hoje, amanhã é dia de faxina, fala a verdade, botar a casa em ordem, né? Pra ficar o final de semana tranquilo, amanhã também sabadão. Pessoal, aí é tradição, aquele dia da limpeza da casa, tá com o radinho ligado na nossa programação, obrigada, viu? Obrigada pela querida audiência diária por aqui, e você também que tá no trabalho nos ouvindo, pessoal da construção civil, um grande abraço para vocês, e ouvintes assíduos aqui da nossa programação, e você também que nos ouve no trânsito. Isso mesmo, a palavra fugiu. Você que me ouve no trânsito agora, tá com seu carro, tá no seu veículo, com seu radinho ligado, obrigada também pela sintonia, pela audiência. Que vocês tenham uma excelente sexta-feira. Pode participar com a gente no 9929-1049. 9929-1049, daqui a pouquinho tem música por aqui, viu? Trazer algumas informações sobre a questão eleitoral. Domingo é domingo de eleições, então esse final de semana, amanhã, está aí bastante agitada, viu? Domingão também, a gente sabe que é um dia bastante atípico, então um dia bastante movimentado. E já começando o programa, vamos trazer algumas regrinhas, viu? Às vezes as pessoas se esquecem, às vezes tem algumas mudanças aí ao decorrer dos anos, sobre a questão das eleições, algumas regras que precisam ser cumpridas, o que pode, o que não pode no dia da votação, porque acontece neste domingo, dia 4, mais de 158 milhões de brasileiros vão às urnas para o primeiro turno das eleições 2026. E o eleitor precisa ficar atento a algumas regras importantes para evitar problemas na hora de votar. Uma das principais dúvidas é sobre o celular. A gente sabe que hoje a questão do celular se tornou muito comum, o que era anos atrás. Então todo mundo hoje carrega o seu celular.
celular na mão, no bolso, enfim. O aparelho, ele pode sim ser levado até o local de votação, mas não pode de forma alguma entrar na cabine, mesmo estando desligado. Você precisa, antes de votar, o eleitor, ele deverá deixar o celular com os mesários no local indicado. Então, chegou na sua sessão, você deixa o seu celular, você vai apresentar o seu título, você deixa o seu celular juntamente em cima da mesa com os mesários. Você não pode ir até a cabine com o seu telefone, mesmo ele estando desligado, viu? Então, a regra também vale para as câmeras e outros equipamentos que possam registrar o seu voto. Como a gente sabe, o voto é secreto, então isso não pode acontecer. Então, pode sim levar o seu telefone, chegou para votar, é o seu momento, é a sua vez, você... não pode levar até a cabine, tem que deixar juntamente aos mesários. Já a famosa colinha, a colinha ali que você anota, o santinho que você leva para se lembrar no número do número do seu candidato, também é liberada, viu? Pode sim, mas precisa ser feita no papel, também não pode estar no celular, viu, minha gente? Porque não pode levar o celular até a cabine, então tem que ser no papelzinho. O eleitor pode anotar os números dos candidatos e levar a anotação para consultar dentro da cabine. Também é permitida a manifestação individual e silenciosa da preferência política, ou seja, o eleitor pode usar camiseta, adesivo, broche ou levar uma bandeira de candidato. O que não pode fazer é manifestação coletiva com várias pessoas. Fazer aquela manifestação não pode acontecer. Barulho, pedir votos, fazer boca de urna ou tentar convencer outros eleitores. Mas quer ir com a blusa do seu candidato, quer ir com um adesivo, quer ir com um broche, você pode tranquilamente. No primeiro turno serão 6 votos, isso mesmo. Deputado federal, deputado estadual, 2 senadores. Isso, agora a gente vota para 2 senadores, viu? Há uns anos atrás a gente votava apenas um, agora teve essa mudança, votamos em 2 senadores. Então, deputado federal, estadual, 2 senadores, governador e presidente. Por isso, a Justiça Eleitoral recomenda que o eleitor leve os números anotados para evitar erros e diminuir o tempo na cabine. Para votar, é necessário apresentar um documento oficial com foto, RG, carteira de habilitação, podem ser usados CNH e RG, como eu citei, passaporte e a carteira de trabalho físico. Carteira profissional e também o e-título com fotografia. Lembra que falamos aqui essa semana sobre o aplicativo e-título que você pode baixar no seu celular. Você acessa com a sua conta Gov, aparece a sua foto, a zona, a sessão que você vota. Então baixa aí no seu telefone. E-título. Super simples, super fácil, facilita bastante. Porque você vai deixar o seu celular, você pode apresentar o aplicativo e-título e consegue votar tranquilamente, tá bom? Ou então o seu RG juntamente com o seu título. Mesmo os documentos vencidos podem ser aceitos, desde que permitam identificar o eleitor. O que não pode é você chegar apenas com o título de eleitor. Precisa ter um documento com foto, precisa ter a sua foto. Isso é muito importante. Se tiver apenas com o título de eleitor, você não irá conseguir votar. A votação acontece a partir das 8 da manhã e vai até as 17 horas, até as 5 horas da tarde, pelo horário de Brasília. Quem estiver na fila, às 17 horas, não perde o direito de votar, viu? Que a gente sabe que às vezes atrasa bastante, realmente. Às vezes a sessão se fecha ali por volta das 6, então, perto das 6, porque tem, às vezes, uma quantidade de pessoas que deixa ali para votar no final da tarde, principalmente agora com esse calor intenso. Então, acredito que a maior movimentação será por volta do início da manhã e pelo final da tarde, por conta desse calor que está fazendo, viu? Provavelmente também será um dia bastante, com temperatura bastante alterada e intensa, como a gente está vendo agora, a não ser que esse final de semana seja de chuvas, viu? Tudo pode acontecer com esse calor intenso que está fazendo desde ontem. E agora, o que citamos ontem, que algumas pessoas ainda estão com dúvidas sobre a venda de bebidas alcoólicas. Aqui em Guanambi, Candiba, foi proibida a venda de bebidas alcoólicas até às 17 horas do domingo. Então, aqui na Bahia, ainda há regras específicas sobre a venda de bebidas alcoólicas em determinadas zonas eleitorais, conforme decisões locais. No caso de Guanambi, no caso de Candiba, que é a nossa vizinha,
está proibida a venda de bebidas alcoólicas. Restaurantes, bares, supermercados, a partir das meia-noite do domingo, então virou sábado para o domingo, a madrugada ali do sábado para o domingo, já se encontra proibido a venda, a comercialização de bebidas alcoólicas até as 17 horas do domingo. Finalizou, fechou ali as urnas, finalizou as eleições, já está liberada a venda. Então, a noite de domingo, vamos acompanhar aí, né? A noite de domingo, para quem vai querer comemorar ou não, né? Depende do seu candidato, vamos ver como é que vai ser essa questão. Mas a noite de domingo está liberada a venda de bebidas alcoólicas, né? É uma coisa já comum aqui em Guanambi. O pessoal, às vezes, não gosta muito, porque, por ser domingo, tanto os comerciantes, a gente sabe, dono de bar, a gente sabe que é um dia bastante, de bastante movimento em relação à bebida alcoólica. É o dia que eu acredito que mais venda, então o pessoal fica um pouco contrariado, vamos dizer assim. Mas às vezes são por questões de segurança. E também para quem gosta de tomar sua cervejinha, acaba também ficando um pouco contrariado. Mas a partir das 17 horas do domingo já está liberado, viu, minha gente? Já está liberado. Começa a partir da meia-noite e vai até as 17 horas do domingo. Então, vá votar com seu documento para finalizar aqui. Leve seu documento com foto, seu título de eleitor ou o e-título no seu celular. Baixe aí, disponível para Android e iOS. Confira antes o local da sua sessão, porque teve algumas mudanças, viu? Precisa conferir certinho, porque teve algumas mudanças para algumas pessoas. Leve os números dos seus candidatos anotados em papel e deixe o celular com o mesário antes de entrar na cabine. Então é importante a gente conferir essas regras para não ter nenhum tipo de dor de cabeça nesse momento, ainda mais nesse calor. Pensa só, muitas pessoas vão encaminhando, você tem que voltar para casa para voltar de novo. Então confira certinho as regrinhas para não ter nenhum tipo de problema. Música.

Viu, amiga? Um abraço pra você. Tá dando faxina, né? Isso, sexta-feira, sexta e sábado são os dias oficiais da faxina. Pra quem trabalha na sexta-feira fora, né? Porque a gente dona de casa também trabalha, viu? Acho que trabalha até mais que trabalha fora. Mas pra quem trabalha fora, acaba sendo no sábado, não é isso? E sexta-feira também o pessoal gosta aí de deixar a casa já em ordem pra facilitar pro final de semana. E obrigada, viu, Teixeira, pela sua sintonia. Excelente sexta-feira, excelente final de semana para você também. Tem mais participação, daqui a pouquinho a gente continua o nosso bate-papo por aqui. E ontem, o que gerou a grande repercussão, estamos falando aqui, trazendo as últimas atualizações sobre as eleições, afinal de contas, acontece esse próximo domingo, já está tudo muito ao vapor. Ontem o que repercutiu muito sobre o debate que iria acontecer na TV Globo, que foi cancelado. Sim, eu acredito que pela primeira vez, viu? Pela primeira vez o debate na TV Globo, eu posso estar enganada aqui, mas foi cancelado, isso mesmo. Vamos entender aqui o que aconteceu, o porquê desse cancelamento. Então a Globo ontem à noite, eles postaram uma nota, cancelaram o debate presidencial na reta final da eleição. Seria o último debate, ontem, quinta-feira, cancelou os debates a candidatos da presidência que estavam marcados para a noite de quinta-feira ontem, dia 1º. O encontro seria o último debate antes do primeiro turno, marcado para o domingo, dia 4. O cancelamento aconteceu depois de uma série de mudanças envolvendo a Justiça Eleitoral. O presidente Lula já havia informado que ele não iria participar do debate. Horas antes do programa, o candidato Flávio Bolsonaro também desistiu de comparecer. Então vamos lá, um dos principais motivos do cancelamento. O presidente Lula, ele havia já dito que não iria participar. Ontem o presidente Lula, ele concedeu uma entrevista ao podcast Flow, que se eu não me engano deu em torno aí de mais quase 2 milhões de visualizações ao vivo, 2 milhões de pessoas assistindo através do YouTube no podcast Flow, e ele já havia comunicado que ele não iria participar do debate da Globo, esse último debate. O Flávio Bolsonaro até então estava confirmado juntamente com os outros seis candidatos com maior intenção de votos. Então os outros candidatos também iriam comparecer, mas o Flávio, faltando algumas horas para o debate, ele também havia desistido de comparecer. Pelo fato de ser os dois maiores candidatos com maior intenção de voto, com maior número de votos, foi um dos principais motivos para o cancelamento. Mas além disso, duas decisões judiciais alteraram as regras do encontro. O TSE proibiu a Globo de manter no cenário um púlpito vazio, identificado com o nome do Lula, e também pediu perguntas direcionadas ao candidato ausente. Então seriam os dois principais, vamos se colocar, que vão receber o maior número de votos, tanto o presidente Lula como Flávio Bolsonaro. E pelo fato deles não comparecerem, ficaria vazio aquele momento. Eu acredito que não iria ter um desenvolvimento de debate muito interessante e foi recomendado o cancelamento aí do debate. Teve uma outra decisão também, que foi do ministro Gilmar Mendes, do STF, onde determinou a participação de Renan Santos do partido Missão. Quem se lembra da situação de Renan Santos, que estava aí com alguns problemas, algumas questões, ele estava sendo bloqueado em algumas participações aí. A emissora afirmou que as decisões tomadas pouco antes do programa provocaram insegurança jurídica e, segundo a Globo, interferiram nas regras previamente estabelecidas para o debate. Por isso, decidiu cancelar o evento. Com o cancelamento, os eleitores ficam sem o último confronto televisivo entre os candidatos antes da votação, que deveria ter acontecido, viu? Vamos falar sobre isso. O primeiro turno das eleições acontece neste próximo domingo, dia 4 de outubro. Então, o debate ele já vinha sofrendo algumas alterações. O Romeu Zema havia sido incluído por decisão do presidente do TSE. O Cássio Nunes Marques e depois o Renan Santos também conseguiu autorização judicial para participar. Então, o debate ele foi cancelado apenas porque Lula e Flávio não participariam, que são os dois com maior intenção de votos. A programação também foi afetada por decisões judiciais, como eu citei, que mudaram as regras e a composição do encontro, e a Globo decidiu aí não realizar o tão esperado último debate, que eu acredito que é o mais esperado pelos eleitores, pela população.
É uma situação que chama bastante atenção, justamente porque o debate seria uma das últimas oportunidades para o eleitor.

ele acompanhar os candidatos antes da votação. Agora, teve o cancelamento, os eleitores acabam tendo que buscar outras formas de conhecer as propostas e posições dos seus candidatos. E eu concordo com algumas falas de algumas pessoas, que eu acredito que alguns debates, principalmente o último debate, ele deveria sim ser obrigatório, o comparecimento dos candidatos. O debate, ele é uma forma do candidato apresentar as suas propostas, os seus programas, tirar as nossas dúvidas, o eleitor conhecer o candidato. Eu acho muito importante esse debate acontecer. Então, eu acredito, espero que isso mude, viu? Eu espero que isso mude, essa questão de ser opcional o candidato comparecer a debate ou não, porque o eleitor precisa estar muito bem atento à questão do seu candidato ou à intenção de quem ele tem a votar. Muitos ainda talvez estão em dúvida, então eu acredito que o debate, ele serve justamente para isso, para trazer essa orientação e essa clareza ao eleitor. Então, com certeza, eu acredito que seria importante ter essa obrigação, esse dever de comparecer aos debates, principalmente esse último debate, que eu considero mais importante. E a gente sabe que é opcional, então escolhe se você quer participar ou não. Espero que isso mude, viu? Eu espero muito que isso mude, porque é nos debates que o eleitor consegue ter as devidas orientações, tirar suas dúvidas e afins. Então, esperamos que isso mude futuramente, porque eu acho isso um problemático. Não teve debates esse ano, a gente percebe que teve o primeiro, se eu não estou enganada, teve as sabatinas, mas não tivemos debates muito relevantes esse ano, como nos anos anteriores. E eu acredito que tenha sido o primeiro debate da TV Globo cancelado, viu? Realmente é muito problemático isso daí. Eu não concordo, acredito que os debates, pelo menos a exceção de alguns, principalmente o último, deveria sim ter essa obrigatoriedade de comparecimento, porque é a forma do eleitor ficar bem orientado, tirar suas dúvidas, conhecer as propostas e afins.

11:37, 11:37. Vamos de música por aqui agora, vamos dar uma acalmada. Começamos já falando de política e eleição, afinal de contas já está aí batendo na porta nos últimos momentos, mas vamos dar uma acalmada agora porque vamos de pedido da nossa ouvinte Emily. Por aqui, nossa playlist toca Dejavan, Linha do Equador, que foi lançada em 92, viu? Vamos voltar lá para 92. A música traz essa poesia, delicadeza, que são marcas desse grande cantor. Dejavan, ele é alagoano, para quem não sabe. É uma canção que fala de amor, distância, desejo, com aquela sonoridade envolvente que só o Dejavan consegue criar nas suas canções. E essa é daquelas que a gente ouve simplesmente viaja, viu? Linha do Equador, Dejavan, 11:39.

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0: Governo Federal.
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11: 11 horas e 49 minutos, 11:49, estamos de volta por aqui.

0: Por aqui tem participação chegando pelo nosso WhatsApp. Eva, dona Eva tá por cá, viu? Tá por aqui com a gente, muito bom dia.
1: Bom dia, Ana, aqui é Eva, do Residencial Gurunga, tudo bem? Estou na escuta, tenho um bom final de semana, para 104, estou feliz.
0: Abraço, minha querida, viu? Um abraço pra senhora. Tá com a panela de pressão e no fogo, né? Tá com a panelinha de pressão e no fogo chiando, que eu tô ouvindo. Excelente final de semana, viu? Tudo de bom. Tem mais ouvinte por cá, a Dalva tá por aqui com a gente. A Dalva é isso mesmo, Dalva Maria tá por cá com a gente. E ela acha que vai chover hoje. Ela falou, bom dia, como vai? Eu acho que vai chover hoje. Estou bem, Dalva, e você, como está? Tudo certo, minha querida? Eu também tô achando, já até a noite, quem sabe, porque o clima tá bastante abafado, né? Aquele clima meio cinzento, porém aquele calorão, vai chegar a 39 graus à tarde, então, meu Deus do céu. Por volta das 2 aí, 3 horas da tarde, calor realmente não vai estar dando não, viu? Deus abençoe que realmente venha chuvas pra gente hoje, amanhã. Amanhã tem uma pequena previsão, então pode

0: Olha só, informação muito importante aqui para vocês ficarem bastante atentos. Está ocorrendo a suspeita de um golpe, que é o golpe do reconhecimento facial, relacionado ao INSS. O principal público aí é os idosos. A Polícia Militar está investigando uma denúncia de possível golpe contra aposentados e pensionistas na zona rural aqui de Guanambi. A ocorrência foi registrada quarta-feira na comunidade da Fazenda Lagoinha, no distrito de Mutans. Segundo as informações repassadas à polícia, um homem e duas mulheres estariam circulando em um carro Peugeot preto e se apresentando como representantes do INSS. Eles abordariam idosos e fariam fotografias do rosto das vítimas, supostamente usando reconhecimento facial para conseguir dados que poderiam ser utilizados em fraudes financeiras ou empréstimos indevidos. A Polícia Militar esteve no local e conversou com duas pessoas de 72 anos que poderiam ter sido alvo da abordagem. Os policiais fizeram buscas na região, mas não localizaram o trio nem o veículo. Até o momento, não há confirmação de que tenha ocorrido fraude ou prejuízo financeiro às pessoas abordadas. As possíveis vítimas foram orientadas a procurar a delegacia territorial para registrar a ocorrência e permitir a investigação. Então, é um caso que chamou a atenção porque o próprio INSS já vem alertando, já alerta que criminosos costumam se passar por servidores para conseguir dados pessoais de aposentados. O Instituto, minha gente, presta muita atenção. O INSS, ele reforça que não envia, não existe isso. Não é enviado servidores à residência de ninguém. A residência dos assegurados não se envia servidor nenhum para pedir documento, para pedir senha, dados bancários, informações pessoais, sem nenhuma comunicação prévia, sem nenhum aviso prévio. Então, se chegou algum servidor de repente, de surpresa, se passando por servidor do INSS, é um golpe, isso aí não existe. O próprio INSS orienta isso, não caiam nisso, viu? Manda, ó, embora, que isso não existe. Não é enviado servidor nenhum sem antes que tenha um aviso pelo próprio INSS. Então, se alguém aparecer na sua casa dizendo ser do INSS, pedir foto do seu rosto, documento, pedir senha, dado bancário, não forneça nada, não envie nada, não deixe a pessoa entrar dentro da sua casa. E se tiver alguma dúvida, você pode estar ligando diretamente para o INSS, que é, você pode acessar o aplicativo Meu INSS, ou se você prefere ligar por telefone, é o número 135, totalmente gratuito. Então, se chegar alguém na sua casa, pessoal da zona rural, não existe isso, viu? Isso é falso, isso é um golpe. Não existe servidor que vai chegar na sua casa, tanto do INSS, como qualquer de outra instituição, pedindo aí documento, pedindo foto, pedindo senha, isso não existe. Se isso acontecer, manda embora, não forneça nada, porque vocês podem estar caindo em um golpe e acabar tendo aí prejuízo financeiro, muitas das vezes muito prejuízo. Então, é uma informação que precisa ser repassada, porque existe muita gente desonesta, viu? Casos de golpes envolvendo idosos, que muitas das vezes tem pouca informação, acaba sendo o principal foco aí. Então, tome muito cuidado, não existe isso, viu? Se tem servidor batendo na sua casa, na sua porta, pedindo foto, pedindo senha, pedindo documento, isso aí não existe, tá? O INSS, ele avisa isso antes, o próprio INSS entra em contato pelos meios de comunicação oficial, mas não vai chegar ninguém surpresa aí. Se acontecer, não permita que entre na sua casa e não forneça dado algum. Horas e 55 minutos, 11:55. 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Participação por aqui chegando, quase finalzinho do programa. Hoje tô um pouquinho atrasada porque Salvani não vem hoje, viu? Então tô por aqui mais um tempinho com vocês. Mas vamos de áudio por aqui. Nossa amiga Polly Rocha foi ganhadora do sorteio da semana passada. Muito bom dia, Polly.
1: Bom dia, Ana Ribeiro. Sou Polly Rocha aqui do Alvorada. Ana, para agradecer, né, pelo curso da Viana Frio. Já fui lá e peguei. Deus abençoe. Muito obrigada. Tá na 106, tá muito bom. Que tenha uma sexta-feira abençoada por Deus pra todos nós.
0: Um abraço,
1: nós,
0: minha querida, viu? Polly foi a ganhadora do sorteio da semana passada, da Viana Frios. Levou o seu kit pra casa, viu? Parabéns, Polly. Tenho certeza que você vai gostar dos produtos, porque são as melhores marcas lá da Viana Frios. Meio-dia em ponto, viu? Meio-dia em ponto, 12 horas, hora do almoço. E eu vou ficando por aqui, tá bom? O meu abraço especial, que vocês tenham um excelente final de semana. Quero agradecer imensamente a sua sintonia, a sua audiência, que tá sempre por aqui comigo todos os dias. Que vocês tenham um excelente sábado e um excelente domingo, viu? Domingo, dia de eleição, bastante atípico e será bastante movimentado. Que vocês tenham um dia abençoado e pedir a Deus para mandar chuva esse final de semana. Mas segunda-feira eu tô de volta. Segunda-feira eu volto por aqui trazendo as principais informações do âmbito eleitoral e político que acontece nesse próximo domingo. O meu abraço especial, fiquem todos com Deus e até segunda.
2: Doze horas.
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0: 1:02.
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0: Está entrando no ar o programa A Voz da Libertação, órgão oficial da Igreja Pentecostal Deus é Amor, sede mundial, Avenida do Estado, número 4568, Baixada do Glicério, Liberdade, São Paulo, capital. Presidente Eremi Miranda, fundador, saudoso missionário Davi Miranda.
1: Tua voz ouvi e te recebi.
0: Sede setorial, Rua Otávio Mangabeira, número 130, Centro de Guanambi. Na responsabilidade do pastor Edson Teixeira.

Saúdo a igreja com a paz do Senhor Jesus. Está no ar o programa Voz da Libertação. Esse que vos fala e saúdo a todos com a doce e gloriosa paz do Senhor. Sou irmão em Cristo, pastor Edson Teixeira. Estamos mais um programa Voz da Libertação. Hoje é sexta-feira, na nossa igreja pentecostal Deus e Amor. É a sexta-feira da guerra contra o mal, em 12 horários. Às 8 já tivemos a primeira concentração. E agora, às 19 horas hoje, teremos a segunda concentração. São 13 horas e 13 minutos, estaremos juntos até às 14 horas, se assim Deus nos permitir. Eu quero convidar os irmãos, também os membros, todos que têm cargo na obra de Deus, que amanhã, sábado, às 18h30, temos a reunião. Reunião de obreiro amanhã, às 18h30. Amanhã, 18h30, reunião de obreiros. A Igreja Pentecostal Deus Amor, templo sede. O Otávio Mangabeira, número 130, ao lado da pousada lá. Esse é o endereço que nos conduz à bênção de Deus. Esse é o endereço da vitória. 13 horas e 14 minutos. Hoje é sexta-feira. Na Igreja Pentecostal Deus é Amor, hoje é a sexta-feira da guerra contra o mal, a sexta-feira das batalhas espirituais. E você que me ouve, que me assiste, são os nossos convidados especiais para participar dessa grande e poderosa concentração de fé. Igreja Pentecostal Deus é Amor, Rua Otávio Mangabeira, número 130, ao lado da Pousada Lara, próximo ao supermercado Doce Lá e próximo à farmácia Pague Menos, ao lado da Pousada Lara. Esse é o endereço que nos conduz à bênção. É hoje, a sexta-feira da guerra contra o mal, a sexta-feira do operar, do agir de Deus. Deus vai fazer coisa extraordinária na sua vida. Venha, não fique em casa, participe dessa grande concentração de fé. Igreja Pentecostal Deus é Amor. São 13 horas e 15 minutos. Vamos ficar com o lindo louvor. Era Eni Miranda e Débora.

São 13 horas e 17 minutos. Hoje é a sexta-feira da Batalha da Guerra Espiritual e hoje é a primeira sexta-feira do mês de outubro. Hoje é 2 de outubro de 2026 e hoje temos uma grande concentração de fé na Igreja Pentecostal Deus é Amor. Você que mora em Guanambi, você que mora na zona rural, você que mora em algum distrito, povoado pertencente ao município de Guanambi, você que mora num centro, você que mora nos bairros, a Igreja Deus é Amor está aqui no coração da linda cidade de Guanambi, no centro, na rua Otávio Mangabeira, número 130, ao lado da Pousada Lara. Esse é o endereço que nos conduz à bênção de Deus. Esse é o endereço onde você vai buscar o seu milagre, a sua cura, a sua libertação. Igreja Pentecostal Deus é Amor, a Igreja dos Milagres de Deus. E eu mesmo, pastor Écio Teixeira, estarei pregoando a palavra de Deus, orando pelos mais excelentes dons do Espírito Santo. Hoje, você que sofre de depressão, você que não tem uma paz interior, você que procura estar isolado da sociedade, você que procura até atentar contra sua própria vida, vem à Igreja Deus e Amor. Deus tem uma vitória para a sua vida. Eu quero orar ao seu favor, junto com a equipe de obreiro. Nós estaremos orando ao seu favor e o milagre vai acontecer. O Otávio Mangabeira, número 130, é o lugar da bênção, da vitória para a sua vida. 13 horas e 19 minutos.

13h21. Tá preparando sua garrafa com água, sua jarra com água, suas peças de roupa, peças de roupa dos seus familiares, da sua parentela, fotografia, que eu estarei orando por todos. Eu estarei orando para Deus ungir as águas, ungir as peças de roupa. 13h21, Igreja Pentecostal Deus é Amor, templo sede, o Otávio Mangabeira, número 130, ao lado da Pousada Lara, hoje grande concentração de fé, aonde Deus estará operando maravilha na vida de todos aqueles que comparecerem. A Igreja Pentecostal Deus é Amor, é hoje, é sexta-feira, estamos na grande, poderosa e monumental campanha. Nenhuma arma forjada contra ti prosperará. Deus vai repreender o mal, meu irmão, minha irmã. Venha, participe. Quem sabe você tem batido em várias portas, não tem tido solução para o seu problema, e hoje nós temos uma grande concentração de fé. Deus quer operar na sua vida. Igreja Pentecostal Deus é Amor, o Otávio Mangabeira, número 130, ao lado da Pousada Lara. Esse

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1: Querido amados ouvintes, quero falar aos irmãos, ontem eu falei e vou falar de novo, amanhã não teremos a vigília de oração, a vigília que era ia começar das 23 até as 1:30 da manhã, não vai ter devido à reunião ministerial, né? E alguns irmãos também que vai ter que viajar de manhã cedo para voltar nas suas cidades, que vocês nasceram. E nós temos a reunião, amanhã a reunião começa às 18:30 e vai terminar ao máximo às 21 horas. Então chegue cedo, quanto mais os irmãos chegarem cedo, nós vamos terminar mais cedo a reunião. 13:25, domingo, dia 4, dia das eleições, e também temos uma grande concentração na Igreja Pentecostal Deus e Amor, na rua Otávio Mangabeira, número 130. Esse é um endereço que nos conduz à bênção de Deus, os milagres, a providência de Deus, irmãos. A Igreja Deus e Amor, a igreja que Deus tem trabalhado na vida de todos aqueles que têm comparecido. Quem sabe você tem batido em várias portas, não tem tido êxito, não tem tido soluções para os seus problemas. Eu te convido, você vir à Igreja Pentecostal Deus e Amor. Igreja Pentecostal Deus e Amor, rua Otávio Mangabeira, número 130, ao lado da Pousada Lar. Esse é o endereço que nos conduz à bênção de Deus. Esse é o endereço da vitória de Deus para nossas vidas. Não fique de fora, participe dessa grande concentração. Deus quer operar, Deus quer fazer milagres, Deus quer lhe libertar, quer transformar, quer libertar a sua família. Quem sabe a sua família não tem paz, não há paz aí dentro da sua casa. Vem à Igreja Deus e Amor, eu quero orar ao seu favor. Eu mesmo, pastor Edson Teixeira, estarei pregoando a palavra de Deus, orando pelos mais excelentes dons do Espírito Santo, e Jesus vai fazer um milagre, porque a bênção quem dá é Jesus. Nós só somos instrumento de Deus. Igreja Pentecostal Deus e Amor, rua Otávio Mangabeira, 930. Esse é o endereço que nos conduz à bênção, à vitória.

Queridos amados ouvintes, vamos ler a palavra do Senhor que se encontra no livro de 2 Crônicas, capítulo 15, versículo 17. 2 Crônicas, capítulo 20, versículo

especial a respeito de nós confiarmos em Deus. A nossa confiança, irmãos, tem que estar em Deus. Não importa a circunstância, não importa o que você está sofrendo, o que você está passando, mas nossa confiança tem que estar em Deus. A Bíblia diz que os que confiam no Senhor serão como o monte de Sião, que não se abala, mas permanece para sempre. Como está Jerusalém arrodeado de montes, assim é o Senhor ao redor do seu povo. Rocha onde tem firmeza. Jesus fala da casa alicerçada na rocha, que pode vir um vento, a chuva, mas a casa não cai, porque está alicerçada na rocha. Então Deus quer que eu, você, nós como igreja, como servo de Deus, confie nele mediante as situações que vier sobre nós. Deus quer que a gente não deixe o desespero tomar conta. Deus quer que nós esteja com o coração tranquilo, que nós esteja confiando em Deus mediante a situação que vier, que às vezes não é como nós queremos, não é da forma que nós pensamos, mas nós temos que confiar em Deus. Então quero falar para vocês que não importa, o importante é você confiar em Deus. Aqui a gente vê o rei Josafá, uma grande multidão vinha contra ele, e ele pregou um jejum. Ele foi pedir socorro ao Senhor. Por que ele pregou um jejum? Por que ele foi pedir socorro ao Senhor? Porque ele sabia que Deus podia livrar ele. Ele sabia que Deus podia guardar ele. Então, nas horas difíceis nossas, nós temos que recorrer a Deus. A Bíblia diz que Deus, ele é o nosso escudo e broquel. Na hora da batalha, da guerra, a gente tem que recorrer. Então Josafá, capítulo 20, versículo 3. Então Josafá temeu e pôs buscar o Senhor. Ele temeu e foi buscar o Senhor. E pregou um jejum em todo Judá. E a Bíblia diz que Judá se ajuntou para pedir socorro ao Senhor. Né? E não, e toda a cidade de Judá vieram para buscar o Senhor, buscar o Senhor. Para que a providência de Deus, para que Deus pudesse entrar com providência. Porque a multidão era grande. Era três nações, Moab, Amon, e com ele alguns dos amonitas vieram pelejar contra Josafá. Mas Josafá, ele temeu, que viu que a multidão era grande. Mas ele recorreu a quem? A Deus. Então é isso que o Senhor requer da igreja, que não importa o que você está vivendo, está passando, o importante é você recorrer àquele que pode guerrear a guerra por você, que pode te dar vitória, que pode mudar o quadro. Deus, ele é o soberano. Quantas pessoas estão sofrendo que ela bate em outras portas, ó, mas não bate, não procura solução em tantos meios, em tantos lugares, mas não procure em Deus. Deus é a solução, Deus é o provedor. Josafá, ele temeu e foi buscar o Senhor. Ninguém comeu, ninguém bebeu, até as crianças vieram também, porque a multidão era grande para pelejar contra eles. Ele sabia que o que ele tinha, um exército juntando Judá e Benjamim, era inferior ao exército do inimigo, porque era uma grande multidão, a Bíblia afirma. Mas ele buscou a Deus, ele recorreu a Deus, e é isso que Deus quer da igreja, é isso que Deus quer de nós. Não é para a igreja do Senhor ficar, os cristãos, ficar cabisbaixo, triste, mediante a situação, mediante os levantes, as afrontas, as adversidades que tem vindo. Não, não é. Deus não escolheu o servo dele para andar cabisbaixo, não. O servo de Deus foi escolhido por Deus para andar com a cabeça erguida. E aí Deus falou com Josafá. Por que Deus falou com Josafá? Porque ele recorreu a Deus, porque ele buscou a Deus nas horas difíceis da vida.

dele, não só dele, mas de todo o Judá em Jerusalém, porque sabia que a multidão que vinha era superior a eles. Eles recorreu a Deus, e quando recorremos a Deus, Deus é ele que toma a direção, é ele que toma a nossa guerra, é ele que peleja por nós. Aí a Bíblia diz: nesta peleja não tereis que pelejar. Parai, está em pé. Parai, está em pé. Em pé, posição de soldado. E vede a salvação do Senhor para convosco. Ó Judá e Jerusalém, não temais, nem vos espanteis, porque o espanto chegou para Jerusalém e Judá. Mas o Senhor estava dizendo para eles aqui: não temais, nem vos espanteis, assusteis, espanteis. Amanhã o seu encontro, porque o Senhor será convosco. Então Deus está dando uma palavra de ânimo, de fé para ele, para o povo de Judá e de Jerusalém. Mas por que Deus deu a palavra de fé, de ânimo? Porque eles recorreram a Deus. E é isso que Deus quer que a igreja entenda. Eu não sei o que você está passando, querido amados ouvintes, telespectador, internauta, mas eu quero te dizer, mediante a situação que não tem sido como você quer, mediante a guerra que você está vivendo, que você está passando, recorra a Deus, entrega tudo na mão dele, como diz o salmista no Salmo 37 verso 5: entrega teu caminho ao Senhor e confia nele, e tudo ele fará. Então entrega todos os seus problemas, todas as tuas guerras, todas as tuas batalhas na mão de Deus, porque tudo ele vai fazer. Recorra a ele, não fique pelos cantos andando triste, cabisbaixo, desanimado, perdendo o ânimo mediante a situação. Não, de maneira nenhuma. Mas recorra ao Deus Todo-Poderoso, que você vai ver o que ele vai fazer na vida de vocês. Sabe para quê? Para o nome dele ser glorificado. E eu quero dizer para vocês, como Deus pelejou por Josafá, Deus vai pelejar por você também, minha irmã. Deus vai pelejar por você também, meu irmão. Descansa o teu coração e creia no poder de Deus, porque a peleja não é vossa, senão de Deus. Deus abençoe a todos, que o Espírito Santo continue falando em cada coração. Vamos orar ao Senhor. Soberano e eterno Deus, Pai do nosso Senhor e Salvador Jesus Cristo, mais uma vez, Senhor, entramos na tua presença. Perdoa, Senhor, nossos pecados, nossas falhas, nossas transgressões, nossas negligências, meu Deus. Toma a direção, a primazia de tudo nas nossas vidas, Senhor. Repreenda, meu Deus, o mal, repreenda. Repreenda, meu Deus, as retaliações. Repreenda as obras do adversário, meu Deus, toda a legião do inferno que tem lutado contra nós. Que não prevaleça, que o mal, meu Deus, que tenta nos atingir, as batalhas têm sido travadas, meu Deus, o inimigo tentando parar a tua igreja, desanimar, esfriar, mas nós estamos, meu Deus, a cada dia confiante em ti. A nossa confiança está em ti, não há outro a quem nós recorrer a não ser o Senhor nosso Deus. Como Raabe, a meretriz, falou para os dois espiões que Moisés enviou, que Josué enviou: porque o Senhor vosso Deus é Deus em cima nos céus e Deus embaixo na terra. O Senhor, Deus Todo-Poderoso, em ti depositamos a nossa confiança, a nossa esperança, a nossa fé. Não vamos desfalecer mediante as guerras, batalhas, como disse Ezequias ao povo de Judá e de Jerusalém, melhor, o povo de Jerusalém: maior são os que estão conosco do que os que estão com eles. Com eles estão um braço de carne, mas conosco está o Senhor nosso Deus para nos ajudar e para guerrear a nossa guerra. Senhor, nós temos a certeza e a convicção que o Senhor está conosco. O Senhor não vai desamparar o seu povo. Ore, canta, laba, suri, anda, labaia. Repreenda o mal contra nossas vidas. Repreenda o mal, Senhor. Repreenda a inveja, as palavras
palavra de maldição, olho grosso contra o nosso ministério, contra o nosso chamado. Repreenda, meu Deus, visita o meu lar, minha esposa, visita o meu filho, toma minha mãe, meus irmãos, dá saúde à minha mãe, meu Deus, fortalece os ossos, órgão dela. Repreenda o espírito da morte contra a minha família. Repreenda, toma meus filhos, minhas netas, minha sobrinha, meu cunhado, toma, meu Deus, minhas cunhadas, meus irmãos, minhas irmãs, toma meus tios, minhas tios, meus primos, minhas primas, nas tuas mãos, livra, guarda, repreenda o mal, Senhor, toma teu servo, irmão Armando, nas tuas mãos, sê com teu filho, livrando, guardando, abençoando, repreendendo, meu Deus, as forças do mal contra a vida do teu servo, irmão Armando, dá saúde a ele. Toma o irmão Paulo, esposo da irmã Zenilda. Toma o irmão, meu Deus, José Magalhães, visita ele agora. Repreenda o mal contra a vida dele, contra a vida da sua esposa. Ah, repreenda o mal contra a vida do irmão Paulo. Repreenda, meu Deus, ó Deus. Toma esse programa, toma a diretoria do programa. Toma, meu Deus, toda a autoridade desta cidade. Toma os moradores de Guanambi nas tuas mãos. Toma o culto nesta noite, envia uma grande multidão, meu Deus, essas pessoas que precisam de uma libertação, de um milagre, de uma cura. Toca no coração dele, dela, de outro ministério que está lá, meu Deus, precisando de uma cura e fica com medo de vir à Igreja Deus e Amor. Toca no coração dele, dela, meu Deus, para ela participar dessa grande concentração de fé amanhã, hoje à noite, meu Deus. Oh, Senhor, toma reunião de obreiro amanhã a partir das 18h30, toma a tua igreja que ora, que clama, ó Deus, repreenda essa enfermidade no corpo desse homem, desta mulher, essa pessoa, meu Deus, que foi desenganada pelos recursos humanos, que disseram que não tinha mais jeito, mas a última palavra é do Senhor. O Senhor é o médico dos médicos, que opera por excelência. Livre e guarda a tua igreja, corta o laço, quebra a lança, repreenda o mal, meu Deus, repreenda as forças do mal, repreenda toda a legião do inferno, toda a legião, todo espírito ao contrário, meu Deus, que tem se levantado contra a tua igreja, contra a família da tua igreja, meu Deus. Livre e guarda a família da tua igreja, o teu povo. Livre e guarda, meu Deus, os membros da Deus e Amor da sede, das igrejas dos bairros, do todo campo pertencente à setorial de Guanambi. Toma a diretoria dessa igreja. Toma, meu Deus, a irmã Irene Miranda, presidente mundial. Toma o corpo de obreiro, obreira, ministério, meu Deus, a expansão. Toma, meu Deus, os presbíteros, diácono, cooperador Ana Daniel, pastor da Igreja Deus e Amor. Abençoa, meu Deus, esse ministério, abençoa, abençoa mais e mais, Senhor. Repreenda essa enfermidade alojada no corpo desse homem, desta mulher. Repreenda em nome de Jesus, Senhor. Repreenda, meu Deus, em nome de Jesus, Senhor. Unge essas águas, meu Deus, unge essas águas agora. Essas pessoas que precisam da cura, da libertação, do milagre, quando eles beber a água, meu Deus, vai receber um milagre. Essa pessoa, meu Deus, que quando vestir essas roupas, unge essas roupas para quando eles vestirem, meu Deus, receba a cura, o milagre, a libertação. Então as pessoas dessa fotografia, liberta, transforma, abre porta onde não há porta, entra com providência em causa na justiça e livra de todo mal, meu Deus. É o que eu te peço e te agradeço em nome de Jesus.

São 13 horas e 50 minutos. Esse é o meu, seu programa Voz da Libertação. É hoje grande concentração de fé na Igreja Pentecostal Deus é Amor, o Otávio Mangabeira, número 130, ao lado da Pousada Lara. Você que me ouve, que me assiste, são os nossos convidados especiais para participar, irmão, dessa grande concentração de fé hoje à noite. E eu mesmo, pastor Edson Teixeira, estarei pregoando a palavra de Deus e orando pelos mais excelentes dons do Espírito Santo. Não fique em casa, venha receber o seu milagre, a sua cura, a sua libertação. Quem sabe você não tem uma paz interior e você já tem recorrido a vários lugares e não tem tido êxito, não tem tido resultado, mas eu quero te dizer que Jesus é a solução para o seu problema. Venha, Jesus tem uma palavra para os vossos corações hoje à noite. Igreja Pentecostal Deus é Amor, rua Otávio Mangabeira, número 130, ao lado da Pousada Lara. Esse é o endereço que nos conduz à bênção de Deus. 13 horas e 51 minutos, 13:51, domingo, dia 4, é o culto da família. Estamos na continuidade da grande e poderosa campanha Por Esse Menino Orava Eu. É o culto da família, venha, traga sua família. É um culto de louvor, adoração a Deus nesse domingo, dia 4, primeiro domingo do mês de outubro. Não fique de fora, participe das grandes e poderosas concentrações de fé que são realizadas na Igreja Pentecostal Deus é Amor, rua Otávio Mangabeira, número 130, ao lado da Pousada Lara. Esse é o endereço que nos conduz à bênção de Deus. 13 horas e 52 minutos.

sofra mais. Já chegou a sua vez de receber as bênçãos de Deus da Igreja Deus é Amor, onde os dons do Espírito Santo são manifestos. Traga os perturbados, problemáticos e todos os enfermos desenganados para serem libertos por Jesus na Igreja Pentecostal. Deus é Amor. Entrada franca. Não percam. Jesus garante a bênção.

13:55. É amanhã reunião ministerial com todos os obreiros aqui da região de Guanambi. 13:56. Não haverá vigília amanhã. Atenção, atenção, irmãos. Tá, Deus é amor de Guanambi, das igrejas, Deus é amor aqui dos bairros. Não haverá vigília amanhã devido à reunião. A reunião começa às 18:30. Igreja Pentecostal, Deus é amor, a igreja dos milagres de Deus. O Otávio Mangabeira não é 130 e hoje grande concentração de fé. É, nós estamos na continuidade da grande, poderosa e monumental campanha. Nenhuma arma forjada contra ti prosperará, haverá livramento de Deus. Deus, ele cuida do teu servo, vamos recorrer a ele, como ele livrou Josafá dos filhos de Amon, dos filhos de Moab, dos Amonita. Ele vai nos livrar também de todo mal. A peleja não é nossa, nossa igreja, a peleja de Deus. Entrega tudo na mão de Deus. Quem sabe você está sofrendo afronta aí no seu setor de trabalho, quem sabe você está sofrendo afronta de vizinho seu, não sei aonde tá, da onde está vindo afronta, mas descansa o seu coração, entrega tudo na mão de Deus, como Josafá entregou na mão de Deus, e Deus disse que a peleja não era de Josafá, e Deus está dizendo que a peleja já não é sua, meu irmão, não é sua, minha irmã. A peleja é de Deus, é ele que vai pelejar o seu favor, é ele que vai lhe conceder a bênção, a vitória. 13:57, daqui um pouquinho estamos encerrando essa programação. Estarei com vocês segunda-feira, se Deus permitir, porque hoje era o pastor Vanuel, mas por força maior ele não pôde estar aqui nesta sexta-feira. Então, 13:58. Domingo, culto da família. Melhor, sábado, sexta, guerra contra o mal, campanha forte. Estaremos orando para Deus repreender o mal. Estaremos orando para Deus curar, libertar. E também sábado, reunião ministerial a partir das 18:30. E domingo é o culto da família. Culto da família. Igreja de Deus é boa, igreja dos milagres de Deus. 13:58, esse é o meu, seu programa, A Voz da Libertação.

Querido amados ouvintes, já são 14 horas, quero me despedir de todos vocês com a doce e gloriosa paz do Senhor. Desejo a todos um bom final de semana. Domingo é eleição, vote certo. Vote certo. 14 horas aqui na linda cidade de Guanambi. Eu quero agradecer a todos pela sua audiência, essa programação. Fica agora com o programa da Cris. Se despede de todos vocês, pastor Edson Teixeira, com a doce e gloriosa paz do Senhor Jesus. Tenha uma boa tarde a todos. Até segunda, se assim Deus nos permitir.

0: O programa A Voz da Libertação fica por aqui. Volte a nos ouvir amanhã, nesse mesmo horário e por esta mesma emissora. E que Deus abençoe a todos.
1: Duas horas e três minutos.
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0: obrigado a vocês por esse carinho. 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

aí, boa tarde, Guanambi, boa tarde, Brasil! Pois é, já estamos no ar, começando mais um Comando da Tarde. Que bom falar com você nessa tarde de sexta-feira. Hoje, 2 de outubro, o ano é 2026 e vamos nós com mais um Comando. Na voz Cris Produções, Cristina Pelourinho, chega junto, chega perto e vamos aí até as 16h. Aumenta o som, bebê! Comando de hoje está no ar, cheio de muita música boa, informações, aquela energia massa e já já tem enquete pra você. Lembrando que você participa pelo WhatsApp através do 779-9929-1049. Comando da Tarde está no ar, tá na 104, tá feliz!

0: Mas é sexta-feira,
1: Oi, é sexta-feira! Bota

0: curtiu por cá, Ivete Sangalo, participação de Carlinhos Brown, tá? Mexe a cabeça. Lembrando também que passou por cá, bebezinho, Gustavo Lima. É, vamos aí a um apoio cultural e já já eu tô de volta. É só piscar.
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0: Pois é, tô de volta por cá, lembrando você que hoje 2 de outubro, tá, bebês? Pra informar a hora certa pra você, se ligue aí. São exatamente 2:39. É, lembrando que vocês saem na 104,9 FM, tá na 104, tá muito feliz. Sextou por cá, hoje é dia de sorteio no comando. Você chama no 999-29-1049 e participe. Lembrando que tem enquete pra você também, já por aqui, participações, muita música boa. É, e você chama no contatinho, tá? 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
0: Pois é, lembrando aí que já passou por cá, ó, já passou por cá, muita música massa e você continua aí, tá, bebê? Vamos até as 16h, Rafinha, é, passou por cá, também Michele Andrade na sintonia, também no comando, tá, bebê? Chama aí no contatinho porque tá valendo e boa tarde pra você, onde quer que esteja.

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1: São exatamente 2 horas e 43 minutos e você chama aí no WhatsApp.

0: Pretinho, porque tá valendo brindes pra você hoje, dia de sorteio aqui na sexta-feira, tá? Sextou com S de saudade, com S de sabedoria, com S de sorteio, bebê. 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E eu quero saber de você o seguinte, sextou por cá, e aí, bebê? Um sol pra cada pessoa a semana toda, a gente não pode deixar de falar, né? Pois é, mas quem sabe ela aparece. Ela quem, Cris? Quem sabe a chuva dá o dom aí de descer pra nós aí, né, bebê? Estamos precisando. Mas chama aí no 999-29-1049 e diz aí pra mim o nome dos nossos apoiadores, tá? Simples, fácil, melzinho na chupeta pra você. Lembrando que já já tem sorteio, Brasil.
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0: Pois é, recado dado, tá? E a gente já começa aí as participações a partir de agora. Antes eu mando um abraço aí pra meu amigo Chicão no Alto Caiçara. Minha amiga Elineide Viana é o nome dela. Alô, bebezinha, abraço pra você também. Tayane na sintonia. Nossa amiga aí, a Dulcilene, também por cá hoje. Márcia Cristina no centro da cidade. Rita Moreira dando ar da graça. Beijão no coração. Tá, Brasil? Carimba, comando.
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0: Pois é, começando as participações a partir de agora, chamando no contatinho e já sorteio pra você, tá? Peça sua música, fala comigo e boa tarde, minha amiga Arlete.
1: Boa tarde, Cris. Você, minha linda, que é Arlete, do município de Pindaí. Foi cultural da semana, Jane Moda GBI, que está situado no bairro São Francisco, e Mara Bronze Estética Avançada. Quero ganhar. Quero ouvir Leonardo Sextou. Feliz para toda a minha família e para os melhores ouvintes. Está na 104? Está feliz. Um grande abraço, meu lindo. Deus no...
2: Boa tarde, minha amiga Cris. Estou aqui na escuta. Chicão do Alto Caçara. Passa pra mim aí, com Eduardo Costa, aquela música Saudade. Alô, ofereço para Goiás, na Rua Paraíba, do bairro Brasília, Gil Gomes, em Beijo Flor, Adailto Dabuco, Batista Mecânico e todo mundo gostar da música. Falou. É isso aí, Chicão do Alto Caçara, tá na 104, tá feliz. Hoje eu ganho, se Deus quiser. Um bom final de semana pra você e família, falou.
0: Valeu, meu amigo Chicão no Alto Caçara, se Deus quiser, boa sorte aí pra você, tá, bebezinho? Alô, minha amiga Arlete, beijos no coração, já tem Leonardo aqui, sextou. Já também tem Eduardo Costa, pedido do meu amigo Chicão do Alto Caçara. Chegando mais participação e dessa vez quem cola é minha amiga Elineide Viana. Boa tarde, Cris. Quero ganhar esse bronze aí hoje, tá? Tá certo, bebês. Boa sorte pra você. Se possível, gostaria de ouvir Samba Vibe. É isso? Sextou. Quero ouvir esse pagode gostoso e bem tranquilo. Tá certo também. Já pra você tem Pagode no Comando da Tarde. Porque ainda dá tempo por cá, minha amiga Márcia Cristina, no centro da cidade. Boa tarde, Cris. Gostaria de ouvir aí Menos é Mais. Estou na sintonia, tá na 104, tá muito feliz. Solta aí que quero ouvir. Tá certo também. Alô, minha amiga Márcia Cristina, abraço pra você, beijão no coração. Você pediu e eu toco, tá, bebê? Boa tarde.
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Pois é, bebê, o golpe tá aí, cai quem quer, tá? Lembrando aí que você curtiu o Samba Vibe, porque é sexta-feira, também passou por cá, ó, Grupo Menos é Mais, tudo isso a pedido, tá? Meu amigo Chicão que pediu aí, Eduardo Costa, saudades. E vamos com mais uma, lembrando você que é pedido aí da minha amiga Arlete, do município de Pindaí, Bahia, Brasil. Ela pediu o Leonardo, sextou e sextou daquele jeito, bebê. Em seguida temos aí Apoio Cultural e já já eu tô de volta.

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0: 7h46.
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Pois é, estou de volta com o Comando da Tarde, lembrando você que hoje é sexta-feira e você chama no 999-29-1049. Lembrando que tá valendo brindes pra você já já aí no Comando da Tarde, sorteio aí, tá? 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Também tem brindes pra você da Jane Moda GBI. Alô, minha amiga Jane Adelaide, aquele beijo pra você, abraço e tamo juntas, bebê.

Mandando um alô especial aí pra Kiara. Kiara Brito é o nome dela, lá no bairro Vila Nova. Alô, Sueli Silva, Sueli Brito, todo mundo sintonizado, tá? Meu amigo Chicão lá no Alto Caiçara, minha amiga Arlete no município de Pindaí. Não esquecendo também da Cida Aparecida, Maria Aparecida é o nome dela, tá? Lá no bairro Paraíso, bebê. Alô, minha amiga Sandra Sandrinha Amaral aí no Vila Nova. Meu amigo Alex, tamo junto e misturado. Seu alô. Mandar um abraço aí muito especial pra meu amigo Dom Maglione é o nome dele. Já tem música boa, lançamento pra você, tá? Em todas as plataformas digital, Dom Maglione. Você também pode seguir aí, tá, bebê?

Sem esquecer você que já já também tem aniversariantes aí de ontem e de hoje, tá? Alô, minha amiga Maria José do bolo mais gostoso de Guanambi. 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Alô, meu amigo Gustavo, um abraço pra você, tamo junto também, tá? 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Alô, meu amigo Rafa, abraço pra você. Música.

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0: Pois é, vamos dar início aqui, ou melhor, retornar aí as participações, tá, bebê? Início a gente já deu, tá, Pelourinho? Alô, Maria Aparecida, boa tarde pra você. Apareceu ela.
1: Boa tarde, Cristina. Aqui é Cida do Bar Paraíso. Cris, passa pra mim uma música de Jean Giovanni. Vou dedicar pra você, Cristina. Dedicar para meu esposo Jurandir, minha filha Jaqueline, meu filho Erivan, meus quatro netos, para Luciano e para os dois netos meus, que colheu mais um cravo no Jardim da Vida ontem, Arthur e Bernardo. Você toca os parabéns para eles, viu, Cristina? Não esquece não, minha linda. E tá na Santa Iguata feliz e forte abraço, Cris. Um bom final de semana, viu? Abençoado por Deus. Valeu, Cris.

0: Mazinha, como é que você tá? Deus abençoe seu dia grandemente, tamo junto.
1: Obrigada, mãe, Deus abençoe.
2: Valeu, meu amigo Wesley, diretamente de São Paulo aí para o mundo, tá? Beijão no seu coração, gratidão aí por sempre lembrar aqui da Cris Produções, Cristina Pelourinho, aquele abraço pra você e Deus no comando sempre aí da sua vida, tá, bebê? Tamo junto e missão.

0: Pois é, chegando mais participação por cá, quem cola dessa vez é minha amiga Andréia. Oi, Andréia, boa tarde pra você. Ela diz, boa tarde, Cris. Sextou e parece que a chuva vem, hein? Quem sabe, né, Bê? Só Deus. Mas vamos esperar e vamos aguardar, né? Deus sabe aí. É a gente que é antecipado, a gente que é ansioso, mas pra tudo tem a hora certa e o momento exato, não é isso? Vamos aguardar ela aí, tá, Andréia? Ela disse que quer ouvir música aí com o Amado Batista. Oferece pra Jane Rodrigo, também pra Elielton, Martinha no Vomita Mel e Edna. Tô na 104, tô muito feliz. Tá certo, bebezinho. Abraço pra você aí e boa sorte no sorteio. Valeu, Andréia. Beijos no coração e vamos de música por cá, tá?
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0: Pois é, chegando música aí a pedido aí, chega pra você, Saulo Fernandes. É a Bahia.

curtiu por cá, Amado Batista também e Larissa Gomes por cá, tá? Tá valendo você chamar no 999-29-1049. Esse é o contatinho pra você interagir comigo até as 16h. Chegando música pra você e dessa vez quem cola é meu amigo, meu parceiro aí, ó, Dom Maglione. O nome da canção é Passos Juntos. Você gostou? Vai gostar, tá? Hoje tem duas dele por cá. Canta, Dom!

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0: por cá, lembrando você que hoje, 2 de outubro, o ano é 2026 e estamos por cá até as 4 da tarde, tá, bebê? Eu quero registrar um alô especial pra minha amiga Monique Kelly, lá em São Paulo, capital. Alô, Monique, beijão no seu coração, saudade de você também, só pra você matar a saudade aí da minha voz, tá, bebezinha? Vem logo, volta logo, Guanambi, Bahia te espera. Alô, meu amigo Alan dos Teclados, beijão no coração, menino. Pois é, lembrando aí que estamos por cá até as 4 da tarde, você chama no 999-29-1049. 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

gente, solte a sua alegria, joga pro universo, deixe acontecer e diz não pra ansiedade, tá, bebê? Abraçando aí meu amigo Marcos Gomes, lá em São Paulo, beijão no seu coração, tá, menino? Alô, minha amiga Caroline, beijão pra você, tamo junto e misturado. Abraçando também minha amiguinha aí, Pamela, trabalhando, mas curtindo aí o Comando da Tarde. E nessa energia gostosa, nessa energia positiva, você fecha comigo aí no Comando até as 4:30 da tarde.

0: Pois aí, a gente dá espaço aí pros aniversariantes de ontem, também de hoje, quem sabe de amanhã, tá, bebê? Parabenizando aí minha amiga Maria Flor, minha amiguinha Maria Flor, a filha aí do meu amigo Capa Ferraz, também aí a Maria Clara, né, as netas aí da minha amiga Maria José do Bolo Mais Gostoso de Guanambi. Parabéns pra você. Quem também aniversariou ontem foi minha amiga e Josi Magalhães. Alô, Josi, beijos no seu coração, tá, bebê? Feliz aniversário, feliz vida, que Deus te abençoe, te guarde, te guie sempre.
1: Parabéns pra você.
0: Não esquecendo também que estão aniversariando aí os gêmeos, tá? Do bairro Paraíso, Arthur e Bernardo. Aniversariantes do dia, Maria Clara, a Maria Flor e Arthur e Bernardo. Também a minha amiga Josi Magalhães, que colheu aí mais uma rosa no Jardim da Vida. Então, parabéns pra vocês, muitos anos de vida. Curta aí até meia-noite, tá, Brasil? Por quê? Meia-noite e um... Só 2027.
1: Parabéns.
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0: Pois é, vamos aí continuando com as participações, chegando participação do bairro Alvorada. Minha amiga Tayane diz o seguinte: boa tarde, Cris, passa música aí com Toque 10. O nome da música é Centímetro. Não faz isso não, Tayane. Não faz isso não, bebê. Já já tem pra você Toque 10, a pedido aí da minha amiga Tayane. Quero registrar também um abraço aí pra vô Jorge, vó Teca e também pra Bel. Beijo no coração aí no Alvorada, sintonizado na 104, em especial Comando da Tarde. Mandar um abraço também para meu amigo aí, ó. Boa tarde, Cris. Tô ligadinho aqui no Comando da Tarde. Meu amigo Benevaldo Oliveira. Esse é fiel, tá? Todas as tardes está comigo aqui na 104,9 FM. Tem mais gente que fala comigo e dessa vez quem cola por cá, bebê? Quem cola por cá, quem cola... Ah, tá. Solta.
1: Boa tarde, Cris. Locutora Rádio 104. Cris, eu quero pedir uma música aí, Pablo Rocha oferecendo para Elisandra Costa. Vai, Rui, tira dente. Vamos lá.
0: Alô, minha amiguinha, rapaz, aí eu não aguento não. Hoje eu não queria sorrir, tá, Cida? Mas tá muito bom, tá muito massa. Obrigada, meu Deus. Valeu, minha amiga Cida, beijão no seu coração. Cida Benevides é o nome dela, tá aí no, na Avenida Tiradentes, Lagoinha. Alô, minha amiga Elisângela Costa, aquele abraço pra você, tamo junto e misturado, Brasil. Pois é, vamos de música por cá, mas antes eu mando um abraço aí pra minha amiga Vanessa Lima, cantora de Guanambi, Bahia, Brasil, tá? Beijão no seu coração, Deus te abençoe, boa sorte pra você, tudo de bom na sua vida, tá, bebê? Tamo juntas aí. Alô, minha amiga Ana Ribeiro, programa em ponto todos os dias, de segunda a sexta-feira, aqui na emissora 104,9 FM. Ana Ribeiro é o nome dela. Já já tem mais participação pra você, mas antes a gente chama na música, né? Chegando aí, ó, Pablo da Rocha, participação de Marília Tavares. Mega Sena é o nome da canção. Afinal de contas, bebê, sextou por cá. Sextou e sextou assim, ó.
2: Hoje é sexta-feira,
3: né? Hoje é sexta-feira, bota pra torar.
0: Bora, Marcos.

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1: Pois é, tô de volta por cá, lembrando aí que você curtiu Pablo do Arrocha, participação de Marília Tavares, Mega Sena é o nome da canção. Também passou por cá, Toque 10, 1 centímetro, a pedido aí da minha amiga Tayane no Alvorada, tá? Tem mais música pra você, mas também tem mais participações, tá? Chegando participação diretamente aí de São Paulo, meu amigo Marcos Gomes por cá. Boa tarde, bebê.
2: Oi, Cris, boa tarde, tudo bem?
1: Tudo ótimo.
2: Cris, quero ouvir Calcinha Preta. Né? Qualquer uma de Calcinha Preta. Dedico aí pra minha mãe, Maria Lúcia, pra você, pra Moranguinho, pra todos os ouvintes aí da 104.9, pra Ana Paula, pra Alcilas, né? Pra Jô Magalhães, Maria Cecília, também fica valendo pra todo mundo da 104.9. Então, que os parabéns pra Luciene e Iainha, Ingapó, Pernambuco. Você vai fazer uma primavera hoje, aí dia 2 de outubro de 2026. Fica valendo para todos os ouvintes aí da 104.9. Comando da Tarde com a Cris Penorinho.
1: Valeu, meu amor. Um abraço pra você, beijão no coração. Já já eu chamo nos parabéns novamente, tá? Mas vamos de música porque, lembrando você que tá valendo brinde já já. Chegando pra você aí, Calcinha Preta, Ainda Me Ama? Alô, Marcos, segura, bebê.

0: 2 minutos.
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tô de volta por cá, lembrando você que já já tem sorteio pra você, tá, bebê? 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Também tem aí, ó, pra você no oferecimento aí da Jane Modas GBI. Lembrando você que eu falo aí em nome da Lara. 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Abraço aí também pra toda a equipe. 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Pois é, você curtiu aí, som massa aí de Alok, tá certo? Quer ouvir mais, bebê? Chama aí no 999-29-1049. Tá valendo você chamar no contatinho, tá, bebê?

Pois é, vamos aí às últimas participações de hoje. Participações já foram encerradas por cá, tá, bebezinha? Mandar um abraço aí pra minha amiguinha aí, a Andréia do Benevides. É isso? Andréia do Bineval, boa sorte. Ah, tá. Alô, Andréia, boa tarde pra você. Cris, quero participar no sorteio. Ótima tarde pra você. 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Valeu, Andréia. Boa sorte aí, tá, bebezinha? Tem mais gente que fala comigo e dessa vez quem cola. Boa tarde, Cris. Quero participar do sorteio aí da Jane Modas GBI. Mariane do Vomita Mel. Valeu, Mariane. Abraço pra você e boa sorte no sorteio. Lá no grupo Comando da Tarde tem... Oh, chegou, hein, bebê? Alô, minha amiga Maria Pretinha, no centro da cidade. Abraço pra você, tá, bebê? Tá sumidinha, hein, menina? Abraço pra você, tá? Beijão no seu coração aí, ó. Ela diz, coloca meu nome no sorteio, tá certo? Também chegando mais participação por cá. E quem chega é minha amiga Selma, do grupo Comando da Tarde. Ela diz, boa tarde, Deus abençoe todos nós do grupo. Quero participar do sorteio, tá certo, bebê?

0: você que já tem sorteio por cá no Comando da Tarde. Mas antes tem um áudio aí da minha amiga, pediu pra repetir aqui, tá, gente? Então vamos repetir aqui, ó.
1: Boa tarde, Crise, locutora Rádio 104. Crise, eu quero pedir uma música aí, Pablo Rocha oferecendo para Elisandra Costa. Vai, Rui, tira a dente. Vamos lá.
0: Valeu, minha amiga Cida, já passei a música, tá, bebezinha? Já passei aí, passei pra você aí, Pablo e Marília Tavares, tá? O nome da canção foi Mega Sena. Chegando mais participação, e que chega a minha amiga Mili.
2: Boa tarde, Cris, boa tarde, galera do Comando da Tarde. Cris, coloca o meu nome no sorteio, Cris.
0: Já tá por cá, tá, Bê?
2: Bom final de semana pra todos.
0: Chegando mais participação, e dessa vez quem cola é minha amiga Valci Soares. Boa tarde, Cris. Abraço pra você. Boa sorte no sorteio, tá, Val? Alô, Sueli Silva.
3: Boa tarde, Cris. Boa tarde, toda a galera do Comando da Tarde. Jane Modas. Estética Avançada. Mari Bronze. Ei, Cris.
0: Oi.
3: Roda os parabéns pra minha filha Sandra, por favor, Cris.
0: Eita.
3: Hoje é o aniversário dela.
0: Alô, Sandrinha.
3: Que Deus possa encher ela de bênçãos na vida dela. Vida de saúde, minha filha.
0: Amém.
3: Maravilha de bênção na sua vida.
0: Certo.
3: Valeu, Cris.
0: Valeu,
3: passa
0: bebê.
3: Pra nós aí, Amado Batista, Barboleta Azul.
0: Já foi, né, Su? Já foi,
4: boa,
0: né?
4: Boa tarde, Cris. Quero participar do sorteio da Mara Bronze Estética Avançada e do brinde de Jane Moda.
0: Ok, valeu, minha amiga Maria Eduarda, abraço pra você, beijos no coração. Chegando mais um, e quem chega é Luciene Santana.
5: Boa tarde, Cris. Quero participar aí do sorteio oferecimento Janes Moda Mara Bronze Estética Avançada. Que você tenha ótima tarde, abençoada por Deus.
6: Oi, Cris, boa tarde. Boa tarde
0: boa
6: pra
0: tarde.
6: Todos do Comando da Tarde.
0: Valeu, minha amiga Rita Moreira. Tá sumidinha, hein, bebê? Abraço pra você aí, senti sua falta. Beijos no coração e boa sorte no sorteio. Vamos de música por cá, lembrando que as participações já foram encerradas. Vamos de música e no próximo bloco aí a gente chama no sorteio, tá, bê? Também ainda tem aí a segunda parte dos aniversariantes do dia, tá certo? Então chegando música pra você aí, ó. Chegando pra você, Veveta da Bahia, é isso? É exatamente isso, tá, Calabreso? Vamos de música por cá, chegando pra você, Ivete Sangalo, Energia de Gostosa é o nome da música. Em seguida tem pra você aí, ó, Glória Groove, Nosso Primeiro Beijo. Essa é boa, tá? Alô, Voteca, abraço pra você, já já a gente chama-nos. Parabéns, tá, bem? Alô, Veveta, canta, bebê.

Pois é, lembrando aí que você tá curtindo Yasmin Sensação por cá, tá bem? Lembrando que passou Glória Groove por cá, também passou aí, ó, Ivete Sangalo, tá? Vamos com mais uma porque ainda dá tempo, chegando pra você aí, ó. Meu coração só quer você, Dom Maglione é o nome do cantor. Boa tarde e em seguida vamos a um breve apoio cultural.

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0: mandou aqui, ó, pra desejando felicitação, desejando felicidades, saúde, paz, harmonia, prosperidade, dinheiro no bolso, que é bom demais, e também no Pix, né? Pra Luciene e também pra Ainha, lá em Igapó, Pernambuco, aniversariando hoje aí, ó, parabéns pra vocês, muitos anos de vida. Também nossa amiga Sandra, a Sandra e a filha da Sueli Silva. Alô, Sandra, parabéns pra você, muitos anos de vida, que Deus te proteja, te guarde, te guie sempre.
1: 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Parabéns.
0: Pois é, vocês aniversariantes, curta aí até meia-noite, porque meia-noite um, bebê. Só 2027, tá, Brasil? E vamos continuando, por cá tem muita música pra você ainda, também tem o resultado do sorteio, por cá duas sortudas aí levando os brindes dessa semana, mas antes aí a gente chama no Alô, Alô.

0: Pois é, mandando alô pra você que está ligadaço aí no Comando da Tarde, pra toda a equipe aí da Neivinha do Hot Dog. Alô, Neivinha, meu amigo Emerson Batera, também aí a minha amiguinha Heloise. Alô, Enzo, beijão no coração. 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Hoje é dia, hein? Alô, Geleia, beijo no seu coração, um abraço pra você. A mãe das crianças aí, alô, Janaína. Alô também pro meu amigo Ícaro, também o Alisson, beijão no coração e pra ele, o garoto propaganda, pocadinho ele, hein? Alô, Douglas, abraço pra você, beijão no coração, tá, bebê? Não, não é Douglas não, viu, Calabreso? Você soprou aí, mas soprou errado. O nome dele é Diogão. Alô, Diogo, beijos pra você. Obrigada aí por estar na sintonia, tá, menino? Geleia Motos, serviços, peças e acessórios. Lembrando você que aberto só até hoje, tá, bem? Sabadão tá no sítio aí, tomando aquela verdinha e curtindo aquela piscininha, amor.
1: Vai, mano.
0: Meu amigo Jorginho, Casa dos Pássaros, 18 anos, em Guanambi, Bahia, Brasil. Abraço aí pra Poliana, também aí pra Heloíse e Davi. Alô, meu amigo Joneto, lavagem de veículo, sistema leve traz no centro da cidade. Meu amigo Jefferson Adriano. Beijão no coração, tá, Brasil? Não esquecendo de Galeguinho Transporte, também Lucas do Café Cangerana, também meu amigo Rodrigo do Grupo Viver Bem e Assistência Familiar. Alô, meu amigo Bruno da Guanambi Inox, abraço pra você. 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Alô, Cássia, alô, Paulo. Alô, meu amigo Vitor e Aline.
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vamos finalizando por cá, tá, bebê? Tá bom demais, tá gostosinho, mas a mãe tem que partir aí, tá? Quero abraçar aí todos vocês que estão na live. Alô, Zeza, boa tarde, Cris, manda aí um alô pra nós. Os meus filhos, Gabriel e Guilherme. Alô, Gabriel, alô, Guilherme, beijão no coração, bebê. Alô, Zeza, obrigada pela audiência. Minha amiga Ana Paula, lá em Salvador, Bahia, Brasil. Meu amigo Marcos, em São Paulo, beijão no coração, tá, bebê? Lembrando também que quem tá por cá na live é minha amiga Lulu. Alô, Lulu, beijo pra você. Selma Santos, abraço pra você. Tayane, alô, Tayane no Alvorada. Lembrando que amanhã é sabadão e tem novo Menu 104 a partir das 9 até as 13. Participação de Cris Produções, Cristina Pelourinho, mas o programa é do meu amigo Cafoninha, Edson Dutra. Esse é o cara. E amanhã tem Pix pra você também no oferecimento do Instituto de Saúde Mental Neves Teixeira. Vamos de música por cá, mas antes eu registro aí para tudo, Calabreso. Antes eu registro aí que amanhã é sábado e tem aniversário aí da minha amiga Vovó Teca lá no Alvorada. Só não vou passar o endereço porque senão todo mundo desce, tá, Vovó Teca? Beijão no coração desde já, antecipadamente, feliz aniversário, muitos anos de vida. Muito obrigada pela senhora surgir aí na minha vida e nos meus caminhos. Gratidão, tá? Feliz vida, feliz aniversário desde já. Vamos de música por chegando pra você aí, ó. Alô, minha amiga Cleide Transista, cadê você? Clecinha, alô, Ana Paula, eu sei que você gosta, né, B? Então toma, Brasil!

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1: Pois é, você curtiu aí Pablo do Arrocha por cá e já estamos encerrando, tá, Bê? Lembrando você que amanhã tem novo menu 74 a partir das 9 aí com Edson Dutra, o Cafona, a Menina Branquela. Participação de Cris Produções, Cristina Pelourinho, das 9 até as 13 horas, tá? Vai ficar de fora, Bê? Fica não, porque amanhã tem Pix pra você. No oferecimento do Instituto de Saúde Mental Neves Teixeira, do nosso amigo Denis Teixeira. Mandar um abração aí, ó, pra meu amigo Cláudio, lá, Cláudio, alô, Cláudio Juazeiro é o nome dele, tá? Ou melhor, Cláudio de Juazeiro do Norte, Ceará, beijão no coração, esteve aqui na live, acredito que ainda está, beijos pra você. Não esquecendo também que eu mando um abraço aí pra Elias e toda a equipe do Bloco Zilagem do Primo, lá em Diadema, São Paulo, beijão pra vocês, tá? 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Abraçando também aí toda a equipe aí do Rafa Cell, tá, Bê? 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Alô, meu amigo Gustavo, abraço pra você. Alô, Rafa, tamo juntos, bebê. E vamos aí ao resultado do sorteio aí da semana, lembrando aí que o primeiro número que eu pedi aqui auxílio à live aí foi o número que veio foi o número 35, quem deu foi meu amigo Marcos. Ó, a cabeça tá boa, tá vendo, Marcos? Ele chamou no 35, quem tá levando aí, ó, quem tá levando aí um brinde aí da Jane Moda é a Mariane do Vomita Mel. Participou hoje aqui, né? E tá levando aí, ela disse, quero participar do sorteio da Jane Moda GBI, Mariane do bairro Vomita Mel. É a sortuda aí, me chama no PV, tá, Bê? Vou deixar aqui meu contato aqui no seu PV aqui, você me chama pra pegar o seu brinde amanhã aqui na rádio. A segunda sortuda aí foi minha amiga Josi Magalhães, está levando aí um bronze da Mara Bronze Estética. O número foi o número 34, é isso, né? Quem chamou aí foi a Ana Paula, diretamente de Salvador, Bahia, Brasil. Alô, Josi, parabéns pra você mais uma vez, atrasado, mas de coração, tá, Bê?
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1: Pois é, lembrando que a mãe tá on e roteando nessa sexta-feira do meu Deus. Rapaz, Mariane já respondeu ali, ó. Eu gosto assim, tem que ser ligeiro, né, Bê? Pronto, já eu te mando aí meu contato, tá, bebê? Obrigada pela participação. Vamos aí com a última de hoje, lembrando que já tem pra você aí, ó, Léo Dourado e Matheus Ferreira com o programa Fiquei Sabendo. Já aí às 17 horas, sabe? Continua na sintonia. Lembrando que amanhã tem novo menu e estamos por cá novamente. Então eu deixo a última por conta aí dela, Simone Mendes, e essa é novinha, tá, bebê? Lançamento ontem e o nome da música é Ciúmes da. O resto você imagina aí, tá? Fiquem todos com Deus. Se cuidem, bom final de semana, boa sexta-feira. Alô, Geleia Moto Serviço, tô chegando, tá, bebê? Vamos pra lá, né? Então chama, Brasil. Deus no comando sempre, bebê.

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0: Caraca, obrigado, irmão. Bom demais. Prazer demais ter você aqui.
1: Tudo bem com vocês? Felicidade enorme tá aqui.
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Muito bem, vamos lá. Para você que se liga no som da sua rádio Cidade 104.9 FM, nossa linda Guanambi, são 5:37. Uma ótima tarde para você. Tarde quente de uma sexta-feira, dia 2 de outubro de 2026. Estamos entrando no ar e ao vivo nós iremos até às 7 da noite com muita informação para você. Tudo aquilo que acontece em Guanambi, na Bahia, no Brasil e fora dele, você fica sabendo.

0: aqui e agora em uma das emissoras que mais cresce no interior desta terra. Você participa conosco através do 99929-1049. Eu quero muito ouvir o som da sua voz. Vamos juntos. Que bom saber que eu estou com você e do outro lado, você que agora faz o seu Cooper, já está fazendo a sua corrida, para você que está se preparando para o fim de mais um dia. E que dia, né, meus amigos? Dia quente, um dia assim realmente pesado, né? Os dias têm sido assim, né, queridos? Os últimos dias têm sido assim. Mas o bom Deus está também conosco e nós iremos juntos vivendo esse novo tempo. Se hidrate aí, tá? Daqui a pouquinho chegando em casa, faça um bom lanche, se divirta com os seus, não é? Importante que nós estejamos juntos vivendo o que há de melhor para se viver. Lembrando sempre, meus amigos, que nesta tarde, antevéspera das eleições, o nosso programa conta com você, amigo ouvinte, mas conta também com ele, um dos melhores comunicadores desta terra. É um jovem que vem se destacando e eu dou graças a Deus todos os dias que ele está sentado aqui na nossa bancada, porque ele também faz a diferença. É o filho do Sóstenes. Que bom falar com você, Mateusão.
1: Nobre Léo Dourado.
0: Oi.
1: Uma ótima tarde a você, aos nossos ouvintes. Estamos começando este mês de outubro, estamos apenas no segundo dia, estamos também começando o Fiquei Sabendo. Sexta-feira, último programa antes das eleições. Você, nobre brasileiro, já preparou a sua cola?
0: Já sabe
1: em quem vai depositar o seu voto de confiança para os próximos 4 anos? Porque o brasileiro tem essa mania de deixar tudo para a última hora. Geralmente o que não é bom. Então a gente reforça a condição de, no dia, saiba a sessão que você vai votar, prepara o seu título eleitoral, prepara a sua cola para você depositar o seu voto e, é claro, se organize.
0: Boa.
1: Não vai chegar na última hora, no último minuto, quando a urna estiver fechando. Não faça isso.
0: E 5 horas, agora eu vou votar.
1: Não. Você vai chegar lá com a cara de pangolá, a urna lá fechada e você, ó. Aí, carona lá.
0: Não é legal,
1: não,
0: né?
1: Faça isso, meu amigo. Se organize, chegue cedo, de preferência ali por volta das 8, 9 horas. Pegue um horário bom.
0: Quem vota mais cedo, geralmente, as pessoas de mais idade, teu.
1: Exatamente.
0: Tradicionalmente, assim, levantamento rápido. É. Os mais jovens votam ali meio-dia, 1 da tarde.
1: É, mas a gente já sinaliza você, ó, meu amigo, vote cedo, prepare sua cola, prepare o seu título, verdade. Saiba qual é a sua sessão, saiba como você vai se preparar e também se prepare com relação a vestimentas, aparelho telefônico, bebidas, óculos. Tenha muito cuidado, porque existem pequenos detalhes que acabam comprometendo o seu voto neste exato momento. Então, busque saber sobre esses detalhes direitinho, verdade, certinho, para que na hora você não acabe sendo penalizado, acaba perdendo o seu voto ali, acaba passando uma vergonha, uma situação desnecessária que poderia ter sido facilmente evitada. E com isso, hoje iremos falar, é claro, da política, que é pauta, tema principal, saúde, educação, economia. Vamos falar também sobre o que acontecerá no dia 5 de outubro. Porque 4 de outubro os resultados aconteceram, segundo turno, não terá segundo turno, seja lá o que vai acontecer. No dia 5 de outubro as conjecturas para as eleições municipais já começam.
0: Concordo.
1: Já começam as especulações, fulano vai ser candidato, cicrano vai ser candidato, esse vai se reeleger, esse vai para deputado, esse vai não sei o quê. As conjecturas, elas já começam a partir do dia 5 de outubro. E é claro, área policial entra em evidência e a política é a pauta principal, mas também a parte esportiva será destaque, porque teremos amanhã Brasil e Índia às 11 horas da manhã de um sábado, meus amigos.
0: Mateus, de tudo que você disse, concordo com tudo, mas o jogo da seleção deu aquela... Mas foi, tá fraco, hein?
1: Rapaz, deu uma...
0: Tá tipo aquela água de café que... Deu, assim, aquela disfarçada que não deu café.
1: Aquele negócio, tem uma frase assim que nós brasileiros, nós dizemos muito... Deu aquela, sabe? Aquela... Entendeu? Sim, só sim. Que eu não quero falar porque eu...
0: Você não... Mas esse sinal aqui disse tudo, sinal universal.
1: O horário não nos permite, não é um horário nobre.
0: Isso. Não faça isso,
1: não,
0: jovem.
1: Não podemos fazer isso, nobre colega.
0: O nosso programa já está no ar.
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0: Vamos lá, meus amigos, começar o nosso programa, não é? Sempre nos últimos 35 dias, talvez os últimos 40 dias, eu e Mateus trouxemos aqui todos os informes eleitorais possíveis, tá? A gente vai desde a agenda dos candidatos ao governo do estado da Bahia, tá? Como também Nós trazemos aqui, meus amigos, a condição relacionada às mudanças das sessões em Guanambi, não é? A condição relacionada aos movimentos que estão acontecendo, tudo isso nós colocamos para você. É importante dizer que hoje é o último dia, né? Inclusive eu vou sentir falta, viu? Não vou dizer que não irei não, porque eu vou sentir falta. Nosso programa nos últimos dias foi pautado sempre em alguma coisa política, em algum tema voltado à condição eleitoral, tudo isso, né? Nós temos que colocar em evidência hoje o último dia. Na segunda-feira, quando nós voltarmos aqui, nós já voltaremos destacando aqueles que foram eleitos. Nós já voltaremos colocando em evidência aqui, inclusive, a força das pessoas que apoiaram deputados aqui, senadores, quem apoiou fulano, quantas foram as pessoas, quantos foram os vereadores, quantas foram as lideranças que apoiaram fulano, como é que foi aqui na nossa região a esquerda, como é que se posicionou a direita, né? E o novo governo do estado vai se repetir, é o mesmo governador, nós teremos novidades, tudo isso na segunda, mas é claro que no domingo, em tempo real, parte da nossa equipe vai estar aqui no estúdio, outra parte vai estar nas ruas em Guanambi, outra parte vai estar nas cidades da nossa microrregião, porque nós vamos fazer uma cobertura ampla das eleições gerais de 2026, tá? E eu convido você para estar nos ouvindo. Nós vamos estar aqui em nome dos grandes apoiadores do rádio em Guanambi. Nós vamos estar aqui ao seu lado desde as primeiras horas do domingo. É claro que a gente traz pela manhã algumas informações. São relevantes? Claro que são, mas um pouco mais frias. A coisa verdadeiramente esquenta no finalzinho da tarde, quando as urnas são abertas, quando há toda a condição de colocar os números em evidência, né? Saberemos aí, inclusive esse ano, nós saberemos aí, ou nós teremos, né, em bem verdade, uma quantidade de votos brancos e nulos muito grande. Este ano, as abstenções serão muito grandes. Os cenários todos, as pesquisas falam isso. A condição dos votos nulos e brancos vão ser, assim, recordes, tá? Nós vamos falar sobre isso. Matheus, agora eu posso dizer, pela última vez, vamos trazer aqui a agenda dos candidatos ao governo do estado da Bahia. Pela última vez, Matheus, onde estarão hoje a CM, Jerônimo, o Ronaldo Mansur, a Maria Bona e tantos outros, né, que se colocaram à disposição do povo baiano? Diga!
1: Muito bem, Eldorado, a última agenda dos candidatos inclui carreatas, caminhadas e reuniões de campanha em Salvador e, é claro, no interior da Bahia. Começando pelo ACM Neto, ele começou o dia às 8h44 da manhã com uma caminhada barra carreata em Euclides da Cunha. A concentração foi na rua Monte Santo, próximo à ABB, no bairro Dengo. Às 13h44 da tarde, o candidato participou de uma caminhada em Salvador, com concentração no Largo do Campo Grande. Às 19h07, Neto encerra a agenda com uma carreata em Juazeiro e a concentração será na Avenida Giuseppe Mussini, no bairro Piranga, no início da rodovia Saltiri. O Jerônimo Rodrigues inicia os seus compromissos às 8h13 da manhã com uma caminhada no bairro de Pernambués, em Salvador. Às 14h13, 2h13 da tarde, o candidato participa de uma caminhada em Santo Amaro. Depois, às 4h13 da tarde, seguiu para a Cachoeira, onde realizou outra caminhada. O último compromisso do dia será às 18h13, 6h13, em Feira de Santana, no bairro de Tomba, também com uma caminhada.
0: Perfeito, Matheus. Então, o Jerônimo vai estar em Pernambués neste final de semana, não é? Isso. E o ACM vai estar na capital baiana também, ok. Vale lembrar que aqui em Guanambi nós teremos a última carreata, né? A direita que vai fazer uma carreata aqui em Guanambi. A esquerda já fez uma carreata, nós teremos a última sendo da direita. Salvo engano, é isso. Pelo menos é que está marcada e apontada nas redes sociais todas. Continue, meu querido e nobre Mateusão, fala garoto!
1: Fechando com o Ronaldo Mansur, que teve uma reunião de coordenação de campanha prevista às 11h da manhã desta sexta-feira, e com isso tivemos o fim das agendas dos candidatos aqui na Bahia. O primeiro turno das eleições será realizado neste domingo e essa é a última agenda dos candidatos. No sábado estarão se preparando para o dia decisivo, que é este domingo, 4 de outubro, e é claro, fazem as suas últimas conjecturas internas, eles mesmos se preparando para o domingo, dia 4 de outubro. Não tivemos a agenda da Maria Bona, nem dos outros demais candidatos que não divulgaram aqui. Citamos apenas o ACM, o Jerônimo Rodrigues e o Ronaldo Mansur.
0: Muito bem, agora são 5h48, um abraço para meu amigo Seu Salvador, tá nos ouvindo lá, deitado no sofá, tomando café da tarde, ligado no som da emissora, também antenado com as eleições nível Bahia. Valeu, amigo Salvador, é o pai da Jana. Obrigado, Janinha. Matheus, obrigado, querido, pelas informações que se referem àqueles que buscam ocupar o Palácio de Ondina na capital soteropolitana. Mas em Guanambi, Matheus, foram muitas as mudanças que nós tivemos também. Inclusive, amigos, vale lembrar, né? Hoje o último dia e a gente vai reforçando para você tudo aquilo que foi dito durante esses dias todos. Nós tivemos, meus amigos, uma mudança, talvez a maior delas, no Colégio Modelo. Por quê, Léo? Porque aqueles que votavam aqui em Guanambi, no Colégio Getúlio Vargas, vão para lá. Tá? Todos que estavam no Colégio Getúlio Vargas vão para o Colégio Modelo na cidade, é o professora Beatriz, mais antigo modelo, né? Muito bem, e as escolhas também de mudanças que aconteceram em outras sessões aqui em nossa Guanambi, está sendo por nós dita há um tempo. O que nós temos aí, Mateusão? Fala comigo, mudança das sessões, todo mundo vai votar, diga lá.
1: Exatamente, Léo Dourado, tivemos diversas mudanças, a maior delas justamente a condição envolvendo o Colégio Modelo, o atual Colégio Beatriz, professora Beatriz. Sim. Mas é claro, outras mudanças também aconteceram, muitas delas aqui na nossa Guanambi, na região, e é claro, iremos informar a você, nobre ouvinte, mais uma vez, informamos nos últimos 40 e poucos dias e iremos informar hoje de novo, como é de praxe. Verdade. A sessão 113, que funcionava na igreja Batista de Lagoa da Pedra, na Serra dos Brindes, passará a funcionar na Escola Municipal Adelice Magda, na Rua Teotônio Viana, ao lado da UniFG, no bairro São Sebastião. O transporte de eleitores sairá do antigo local a partir das 7 horas da manhã e retornará de hora em hora até o término da votação. A sessão 105, que funcionava na Assembleia de Deus, na Vila Seraíma, passará a funcionar na Escola Municipal Colônia Agrícola de Seraíma, na Rua das Algarobas, no núcleo de Seraíma. O transporte de eleitores sairá do antigo local a partir das 7 horas da manhã e retornará de hora em hora até o término da votação. A sessão 134, que funcionava na Associação de Baú, passará a funcionar na Escola Municipal Colônia Agrícola de Seraíma, na Rua das Algarobas, no núcleo de Seraíma. O transporte de eleitores sairá do antigo local a partir das 7 horas da manhã e retornará de hora em hora até o término da votação.
0: 5h50 em Guanambi. Obrigado, Matheus, pela última vez. Te agradeço pelos informes da mudança nas sessões. Na segunda-feira, nós só vamos ter aqui resultados, né?
1: É claro que no dia 4 de outubro, quando estivermos fazendo a nossa cobertura, iremos citar essas mudanças aqui também.
0: Exato.
1: Mas não fiquei sabendo, é a última vez. Falamos por 40 e poucos dias.
0: Acho que 45 dias.
1: 45 dias.
0: É isso.
1: Sem falar nas outras situações que citamos aqui, a agenda dos candidatos, não só isso também, tudo, como outras, claro, coberturas que fizemos, matérias que trouxemos, tanto do ACM quanto do Jerônimo, do Ronaldo Mansur e outros que tiveram ali e que estão disputando pelo Palácio de Ondina. E, é claro, outras situações a nível nacional. Mas hoje é o último dia para aqueles que estão acompanhando no rádio a condição dos programas jornalísticos, ou pelo menos uma parte deles.
0: Já tô com saudade, viu, Matheus?
1: Rapaz, eu não. Eu já tô com saudade. Boa, tô tranquilo.
0: Tô com saudade, muita resenha, povo muito criativo.
1: Ah,
0: não
1: isso é?
0: É
1: verdade. Tivemos uma criatividade absurda.
0: Você gostou, Matheus? Tinha uma que se chamava Bafo de não sei o quê.
1: Rapaz,
0: você se lembra? Bafo de não sei o quê?
1: Eu lembro, eu já vi. Essas eleições nos proporcionaram uma criatividade absurda, desde a condição das redes sociais, com o uso da inteligência artificial, na condição dos horários dos candidatos, que eles assim usaram e abusaram dessa condição de fazer o horário deles, de certa forma, ficar parecido com o número ao qual estão utilizando.
0: Seja criativos.
1: Uma criatividade absurda, criativos. Desde a condição de falas, os debates, a condição das panfletagens que estiveram ali muito presentes.
0: Tudo.
1: Carreatas, passeatas, não só isso também, como os horários políticos, as falas, os debates que foram alguns bem
0: os que aconteceram, pô.
1: Os que aconteceram.
0: Porque muitos não rolaram, inclusive ontem a Globo sentiu... Ontem a Globo sentiu o sabor democracia. Ontem toraram a Globo no meio, ela sentiu muito do que ela fez com muita gente aí. Mas faz parte do processo também. Enfim, nós vamos falar sobre isso já, Matheusão.
1: Exatamente, Léo Dourado. Nós vamos falar sobre isso e muito mais, ainda não fiquei sabendo.
0: Agora, às 5h53, deixa eu tirar essa trilha que vai ser usada agora só no dia 4, né? Estaremos aí no dia 4.
1: Chega dela, bonitinho.
0: Chega. Segunda-feira não mais. Bafo de quê? Não, moço.
1: Deixa quieto, deixa quieto. Se nós falar, aí o TSE vem aqui e corta.
0: É, mas ela botou o nome lá. Se aquele nome for registrado, tem que falar. Ana Bafo de não sei o quê.
1: Deixa quieto. Deixa.
0: O que é Bafo de...
1: Você já viu Cobra Kai?
0: Pera, moço, não. Esqueça, esse filme é bom. Deixa esse filme lá. Bafo não sei o quê. Deus é mais. Minha gente, aqui em nossa linda Guanambi, a movimentação política é intensa. Da micro-região, acredito eu que Brumado é o lugar que está em evidência. Muitas polêmicas, crime eleitoral, um atrás do outro. É ônibus não sei aonde, é cesta básica não sei onde. Lá em Brumado, é gente tentando matar a gente. Lá em Brumado, o negócio não tá brincadeira.
1: Mas lá o Pardal tá trabalhando ativamente, viu?
0: Para além do Pardal, meu irmão, a Polícia Militar entrou na jogada, meu amigo. Aí agora a Federal entrou na jogada.
1: Eita,
0: lá em Brumado, pau torou, tá? Acredito, repito, meus queridos amigos, esta é uma das cidades que se destacou, né, de forma negativa, né? Nessa condição eleitoral. Brumado viveu essa situação aí. Não que Guanambi não tenha, não que Candiba não tenha, não que Palmas de Monte Alto, Sebastião Laranjeiras, Caetité, Cacolé, todas têm, mas Urandi e outras, todas têm esses problemas, né? Porque a política, ela é muito quente, é o poder, minha gente, quer queira, quer não, poder. Mas Brumado foi muita coisa assim profunda. Lá, muita coisa profunda, né? Enfim, a gente vai em breve falar sobre isso também, tá legal? Tratando da nossa linda Guanambi, lembra que nós falamos da votação da mesa diretora da Câmara de Vereadores? Pois é, amigos, aconteceu hoje, tá? Foi votada a nova mesa diretora para o biênio 2027-2028, pouquíssimas mudanças, tá? Nós tivemos lá. Vamos então à informação que vem da assessoria de comunicação da Câmara de Vereadores da nossa linda Guanambi. A Câmara Municipal da cidade realizou hoje, sexta-feira, dia 2 de outubro deste ano, às 14h, no plenário da Casa da Cidadania, a eleição da mesa diretora, que conduzirá os trabalhos legislativos durante o biênio 2027-2028. Com a chapa única inscrita, olha só, uma chapa só. Aí eu errei porque eu apostei em outras chapas. Eu vou já no final da matéria, eu vou trazer um raciocínio diferente para vocês aqui. Com a chapa única inscrita, a eleição definiu a composição da nova mesa diretora. O presidente retorna ao Fausto Azevedo, o vice-presidente ou a vice-presidente é a Maria Silvia Lilia. O primeiro secretário é o José Antônio de Souza Sobrinho, Tony, aí dentro. O segundo secretário é o Paulo Sérgio Pereira, é o Paulo Costa. O terceiro secretário é o André Luiz Moitinho Fagundes, ou Dr. André Moitinho. Participaram da eleição os vereadores André Moitinho, Belonísio. Belonísio é Tião Nunes, gente. Tem que colocar. Eu acredito que entre aspas tinha que ter ali, né? É Antônio, é Tony da dentro. Todo mundo conhece assim, Belonísio, quem é? Tião Nunes.
1: O nome dos candidatos.
0: É como está lá, né? O
1: como
0: povo
1: está
0: conhece
1: lá,
0: assim.
1: O nome dele.
0: Mas enfim, aqui está a lista com todos os vereadores, são eles. Vamos lá. Doutor André Moitinho, o Tião Nunes, o Cláudio Fiuza, o Edmilson da Mendel, a Eponina Pó, o Fausto Azevedo, o Lelé, o Homero Castro, o Jairo Pereira, sabe quem é esse aqui? Daldi Jairo, hã? José Antônio, que é Toninho do Aí Dentro. Joventino Rodrigues, Netidim. Ainda Paulo Sérgio Pereira, que é Paulo Costa, né? O William da Silva, o William Zaqueu, né? A Edmiriam Paz, é a Miriam. O Natanael Pretinho e doutor Sondo Biolac. Vandilson Flores, né? É o Sondo Biolac. Em sua fala, o presidente reeleito da Câmara Municipal de Guarambi, o Fausto Azevedo, ele agradeceu aos vereadores presentes e também aos parlamentares licenciados. Nós temos alguns vereadores que estão na condição de secretários, né? Do governo Nau. Ele agradeceu a todos eles pela confiança depositada em seu trabalho. Fausto destacou que os vereadores podem continuar contando com ele e reafirmou o seu compromisso de seguir trabalhando cada vez mais em favor da população de Guanambi. O presidente também manifestou a sua solidariedade ao vereador Doutor Son, que perdeu a sua irmã. Inclusive é pauta do programa, viu, Teu? Daqui a pouquinho vamos falar sobre isso. A irmã dele morreu, né? Hoje. E a vereadora Lilia, que precisou ser submetida a uma cirurgia, uma intervenção cirúrgica, em verdade. Ele desejou força e recuperação aos dois parlamentares e seus familiares. Fausto ainda agradeceu ao prefeito Nau e ao vice-prefeito Zaqueu Rodrigues pelo apoio e pela parceria ao longo do mandato, destacando a importância da união e do trabalho conjunto em benefício do município de Guanambi. A nova mesa diretora será responsável pela condução administrativa e dos trabalhos legislativos da Câmara Municipal durante o biênio 2027-2028. A posse dos novos integrantes ocorrerá no dia 1º de janeiro de 2027. A sessão solene, conforme as normas regimentais da Câmara Municipal de Guanambi, não é? Aí está, portanto, meus amigos, a nova mesa diretora, né? Algumas mudanças aqui, como, por exemplo, a Lilia e a Eponina, né? Que estavam, salvo engano, como primeira e segunda secretárias. Se eu estiver errado, me corrijam, tá? Mas volta a condição aqui de nomes importantes, né? Nós temos lá agora o Fausto, Toninho, doutor André Mantinho e Paulo Costa, na condição da condução dos trabalhos para o biênio 2027-2028. Eu havia feito a conjectura, inclusive ontem nós trouxemos aqui Tony Nogueira, o nosso diretor, e no final do programa a gente trouxe um tema político, falamos sobre algumas situações de nível Brasil e comentamos sobre quem conduziria a Casa do Povo. O nome do Fausto, né, foi dito por mim aqui que ele assumiria novamente o mandato. Eu apostei nisso, até pela condução dos trabalhos, que foi muito boa. Mas uma coisa tem que ser observada. A Eponina, Matheus, e você que nos ouve agora, a Pó, ela é a decana da casa. Talvez por questões naturais, idade, enfim, ela não concorra mais às eleições. Eu não estou dizendo aqui, amigos, que ela vai parar, até porque o povo quer ela lá muito mais tempo. Mas estou dizendo que por questões naturais e biológicas pode ser o último mandato da Eponina. Vamos imaginar que seja. Então ele deveria ter sido coroado, na minha humilde opinião, com a condição de ser a presidente do Legislativo por uma condição de honra, né? Isso foi uma conjectura que eu havia feito e imaginei que a Eponina assumisse por uma condição de honra. Ela é a decana da casa, vereadora com vários mandatos seguidos, salvo engano 9. Se equipara a seu Lino Teixeira, que hoje inclusive dá nome ao prédio da Câmara de Vereadores, tá? Então imaginei que por uma questão de honra ela fosse, mas talvez se absteve, né? Vi que só foi uma chapa, não tivemos outras chapas ali, mostra então que houve um diálogo entre todos os nobres vereadores que apontou para o Fausto assumindo mais uma vez a presidência da casa. Não tenho dúvida que está em boas mãos. Fausto, um homem muito competente, Paulinho também muito competente, assim como são doutor André Moitinho e o Toninho do Aí Dentro, que agora estarão nesta condição, tá? Desejo sucesso a eles, não é fácil conduzir uma casa legislativa como a de Guanambi. A cidade se tornou e vem se tornando cada vez mais exigente, né? E eles terão muitos desafios, mas em nome do Matheus, em nome de todos nós aqui da rádio, em meu nome, sucesso a todos aqueles que estarão à dianteira do Legislativo, conduzindo os trabalhos daquela casa, tá? Votação aconteceu hoje, meus amigos, e esta é a nova conjectura. Fausto Azevedo, mais uma vez conduzido à Casa da Cidadania. Agora são 6:01, Matheus, eu vou chamar já o padre Ezequiel Dalpozo, mas hoje eu quero fazer diferente com você, porque nos últimos dias nós tínhamos aqui, hoje é o último, né? A máquina vai dar uma desafogada, mas o esporte acabava ficando por último ali e a gente trazia informações muito velozes, né? Mas o que nós teremos amanhã, Matheus, com relação à seleção brasileira? O que nós teremos aí no mundo esportivo que deu uma parada agora? Antes de você falar, eu quero mandar um abraço especial teu para o pessoal em Seraíma. Estive em Seraíma ontem, né? Houve lá a entrega de um trator para a associação e, para além disso, a condição relacionada ao futsal, não é? Abraçar aqui o presidente da Liga, o Jorgão, o vice-presidente, o Marco Antônio, o Kel nos convidou, né? Estava lá também, a todos que fizeram parte daquele jogo envolvendo duas boas equipes da Copa Luiz Meira. Sucesso a vocês, a final vai acontecer no próximo dia 8 e nós estaremos lá, viu, Matheus? Muito bem. Aliás, municipal também começa agora, né? Dia 10, nós teremos aí o campeonato municipal já iniciando no estádio 2 de julho. Muito bem, sucesso também aos garotos e aos clubes todos, tá? Matheusão, vamos lá, quero ouvir você. E a seleção da Forte Índia, Matheus?
1: Vamos lá. Neste sábado, aqueles que ainda têm um pingo de esperança e fé no futebol da seleção.
0: Mas você tá muito ácido, a seleção é boa demais?
1: É, né? É boa pra esse aqui.
0: Nem tanto, né?
1: Mas você que ainda tem um pingo de esperança no Hexa e ainda acha que o Brasil vai ganhar essa taça depois de não sei quantas tentativas, falhas medíocres, misérias, não só isso também, como diversas outras polêmicas e um futebol decadente, parabéns. Eu invejo a sua persistência e a sua esperança.
0: Tá fiel-me.
1: Porque o Brasil entra em campo amanhã para enfrentar a fortíssima seleção da Índia. Mas sejamos honestos, a seleção da Índia é uma seleção que, na minha sincera opinião, é fraquíssima, está na posição de número 184 no ranking da FIFA, ou seja, está lá embaixo. O Brasil, que já foi de uma equipe, uma seleção que disputava contra adversários mais fortes e mais agressivos. Mas aí as pessoas falam, ah, mas não dá pra marcar amistosos contra determinadas seleções europeias, porque a gente tem a Nations League, que preenche os calendários das seleções da Europa.
0: Verdade.
1: Tudo bem. A gente não precisa marcar amistosos necessariamente contra Espanha, contra França, Inglaterra. Não precisa ser só amistosos contra essas seleções da primeira prateleira da Europa. Mas, poxa, busca amistosos contra seleções aqui da América do Sul, então, da América do Norte, seleções da segunda e da terceira prateleira da Europa.
0: Concordo.
1: Busque amistosos com essas seleções que têm os seus calendários com mais espaços e mais aberturas para a entrada desses amistosos. Deixando isso de lado, o Brasil irá enfrentar a seleção da Índia, em Calcutá. Esse jogo, que, na minha sincera opinião, se o Brasil não vencer esse jogo com uma facilidade absurda, não vencer com pelo menos 6, 7 gols de diferença, e eu faço essa promessa aqui, se o Brasil não vencer a seleção da Índia com 6 gols de diferença, eu não vou falar do jogo. Passa batido pra mim. É um jogo qualquer. Eu não tô nem aí. Se o Brasil não vencer o jogo com 6 gols de diferença ou mais, eu não falo do jogo, eu falo do resultado. O Brasil venceu a Índia por 5-0, 4-0, 3-0. Pronto, o jogo foi esse. Porque dentro de campo, nós brasileiros nos acostumamos com a condição da mediocridade. Nós brasileiros temos que tomar vergonha na cara e admitir que nós nos acostumamos com a mediocridade. E eu não só falo de seleção brasileira, não. Eu me aplico às mais diversas áreas, às mais diversas esferas.
0: Estamos nivelando sempre por baixo, né?
1: É. E o brasileiro, ele também tem uma síndrome, é a famosa síndrome de vira-lata. Tudo que vem de fora, a gente tem uma mania de valorizar mais. A gente não valoriza o que a gente tem aqui dentro e acaba perdendo muito, mas muito do que é nosso e característico da nossa cultura.
0: Concordo.
1: Eu me refiro também à seleção brasileira. A dona CBF deveria abrir os olhos para talentos e jogadores que estão aqui, na nossa terra. Ah, mas não sei o quê, porque fulano joga no PSV da Holanda, porque joga no Chelsea da Inglaterra, porque joga no Getafe da Espanha, porque joga no Paris Saint-Germain. A gente está numa época de testes. Vamos aproveitar que a gente ainda tem tempo e a gente ainda tem adversários fraquíssimos para testar esses jogadores. Vamos botar os caras para jogo, pô. Eu sou um dos que defende a condição de a CBF entrar em um comum acordo com aquela que é a Liga, que é o Brasileirão, o Campeonato Brasileiro, e fazer uma seleção fora da data FIFA só com jogadores do Brasileirão. Só jogadores brasileiros do Brasileirão. Eu defendo essa pauta. Porque o que a gente vê dentro de campo da seleção brasileira é uma coisa absurda. Os últimos resultados, os últimos desempenhos, os jogadores que vestiram essa camisa nos últimos anos, uns completos medíocres, fraquíssimos, não só dentro de campo na condição de mental, mas como habilidade. É claro que no meio desse cenário tivemos jogadores, pontos e atletas que são sim fora da curva e que se destacaram em meio a este caos, a este mar que vivenciamos. Mas, na minha sincera opinião, hoje o que estamos vivenciando é uma seleção brasileira fraca, que hoje está na sexta colocação no ranking da FIFA, já foi primeira colocada, já foi segunda, já esteve no top 3, na verdade. Hoje está na sexta colocação, fora do top 5, irá enfrentar a seleção da Índia. E você, brasileiro, que vai acordar por volta das 8, 9 horas da manhã, tomar o seu café às 10, arrumar uma coisa ou outra, arrumar sábado, sua, né, casa, num sábado, vai ali se preparar para as eleições, para o dia 4 de outubro. Você que vai acordar nesse horário e assistir Brasil e Índia às 11 da manhã, eu invejo a sua fé, a sua mentalidade, a sua esperança e o seu espírito, porque você, sinceramente, você ainda tem fé na seleção brasileira. Você é um cara que eu invejo, mas eu hoje, sinceramente falando...
0: Você, pra finalizar, arrisca um placar?
1: Bom, eu já falei. Se o Brasil não vencer por 6 gols ou mais, eu não falo o resultado. Se o Brasil vencer por 5 gols ou menos, eu falo o resultado. Mas detalhar o jogo, falar quem foi que fez os gols, não. Eu falo, o Brasil venceu a Índia por 5-0, é isso, tamo junto, Deus abençoe.
0: Show de bola.
1: Pronto.
0: Nós vamos agora ouvir o nosso querido padre Ezequiel Dalpozo. E voltamos com muito mais. Que ele abençoe a seleção brasileira.
1: Abençoe a seleção brasileira, que tá precisando.
0: Daquele jeitão.
1: É, meu amigo.
0: A gente volta já.

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3: Olá, meu amigo. Olá, amigo ouvinte. Eu sou o Padre Ezequiel e convido você para, neste momento, rezar comigo. É a oração do fim de tarde, é o agradecimento por mais uma semana. Sexta-feira. Quantas coisas eu fiz e por tudo eu quero agradecer. A gratidão transforma a vida. Por isso, seja uma pessoa sempre agradecida. Agradeça sempre por tudo. E aprenda com tudo. O pensamento do dia é o seguinte: plante sementes de bondade e de amor, mas nunca se preocupe com os resultados futuros. Aguarde o tempo. Por enquanto, plante as sementes da bondade e do amor por onde quer que você passe. Meditemos a canção.

Vamos rezar juntos. O anjo do Senhor anunciou a Maria, e ela concebeu do Espírito Santo. Ave Maria, cheia de graça, o Senhor é convosco. Bendita sois vós entre as mulheres, e bendito é o fruto do vosso ventre, Jesus. Santa Maria, Mãe de Deus, rogai por nós, pecadores, agora e na hora da nossa morte. Amém. Eis aqui a escrava do Senhor, faça-se em mim segundo a vossa palavra. Ave Maria, cheia de graça, o Senhor é convosco, bendita sois vós entre as mulheres, e bendito é o fruto do vosso ventre, Jesus. Santa Maria, Mãe de Deus, rogai por nós, pecadores, agora e na hora de nossa morte. Amém. E o Verbo se fez carne e habitou entre nós. Ave Maria, cheia de graça, o Senhor é convosco, bendita sois vós entre as mulheres, e bendito é o fruto do vosso ventre, Jesus. Santa Maria, Mãe de Deus, rogai por nós, pecadores, agora e na hora de nossa morte. Amém. Rogai por nós, Santa Mãe de Deus, para que sejamos dignos das promessas de Cristo. Oremos. Derramai, ó Deus, a vossa graça em nossos corações, para que, conhecendo pela mensagem do anjo a encarnação do vosso Filho, cheguemos por sua paixão e cruz à glória da ressurreição. Por Cristo nosso Senhor. Amém.

0: E agora sobre você a bênção de Deus, por intercessão de Nossa Senhora, Nossa Mãe, desça sobre a sua casa, a sua vida, sobre o seu descanso, seu fim de semana, a bênção que Deus quer dar. Que esta bênção te renove, te faça uma pessoa sempre mais serena, mais tranquila e mais livre. Deus quer te abençoar. Em nome do Pai, do Filho e do Espírito Santo. Amém. Eu quero convidar você a procurar as nossas canções no YouTube. São muitas canções. Você vai gostar e vão te fazer muito bem. Um abraço, muita paz e até a próxima semana.
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13: Nós já estamos de volta na sua Rádio Cidade 104 FM. Que bom falar com você que está aí ligado no radinho, para você que está através da TV Guanambi, para você que está no Rádios Net, obrigado, tá? Que essa noite seja uma ótima noite na sua vida. Agora são 6h19, o gás de cozinha vai subir. Ai, meu Deus. Daqui a pouquinho eu falo da área policial também, tá? Temos muita coisa aqui para abordar para você. Muitas são as situações, mas agora, Matheus, falar do gás de cozinha. Vai subir o gás de cozinha, Matheusão. O que é que nós temos aí acerca do botijão de gás? Fala comigo, Matheusão.
14: O preço do gás, o peso do gás liquefeito de petróleo, o GLP, o famoso GLP, aumentou cerca de 9% nesta quinta-feira, dia 1º, segundo o Sindicato dos Revendedores de Gás. Com o reajuste, o valor do botijão pode ficar em média entre R$ 7 e R$ 8 mais caro para o consumidor final. Prepare o seu bolso. De acordo com a entidade, o aumento foi aplicado pela Acelen, responsável pela refinaria de Mataripe. O valor da tonelada do produto passou de R$ 3.643,40 para R$ 3.971,60. Ou seja, prepare o seu coração.
13: E segure o bolso.
14: E segure o bolso, meu amigo.
13: É, aí não adianta nada, né? Ah, mas o salário subiu. Para 2027 o salário isso. Para 2027 a economia aquilo. Que nada. Ah, o salário sobe, daqui a pouco tudo sobe. A inflação parece que não está desequilibrada. Nada fica aí com o valor estabilizado para que a gente possa comer um pouco melhor, para que a nossa saúde possa ser um pouco melhor. Tá aí, ó. Ah, vai subir o salário, vai subir R$ 100. Tá, o gás subiu 9. A carne vai ter aumento. Quando o gás sobe, é sinal que o petróleo subiu também. Combustível, olha, inclusive, eu não entendi. Embrumado, pela primeira vez na história, na mais recente, claro, Embrumado, combustível custando 5 e alguma coisa o litro, 5,50, R$ 5 o litro, 5,60. Confesso que não me lembro aqui exatamente, mas varia na casa dos 5 e pouco. Aqui em Guanambi, várias distribuidoras, várias, são a mesma que fazem para os postos de lá. E aqui o combustível está a 6,70, 6,49, R$ 7. Quem é que entende isso? Ah, é a distância. Essa não cola, tá? Essa não cola. Aí a outra pergunta que não quer calar, inclusive nós temos queridos amigos lá que sempre dialogam conosco. Por que logo no período eleitoral? Ah, Léo, não teve nada a ver com as eleições, a conotação não é essa. Tá, mas que dá a tendência a imaginar isso, né? Não tenha dúvida que todos estão pensando assim. Por que lá baixou e aqui não baixa? Estranho, viu, minha gente? Aí nós estamos pagando um absurdo no litro do combustível, tá? Vamos ver que hora isso vai mudar. Agora são 6h22, já eu trago para vocês os parceiros na voz do querido colega Matheus Fenômeno Ferreira, mas agora eu trago para você informes da área policial, meus amigos. Nós tivemos muita coisa e um homem, ele foi ferido com faca durante uma discussão ali em Vila Neves, Candiba, vizinha cidade Aguanambi. Nós temos um informe para você. Um homem de 39 anos, ele precisou ser levado para atendimento médico após sofrer um ferimento provocado por faca na noite da última quinta-feira, dia 1º, ontem, ali no povoado de Vila Neves, em Candiba. O caso aconteceu por volta das 10 da noite em um bar, localizado na Avenida Altino Ferreira de Souza. De acordo com as informações registradas pela Polícia Militar, a vítima, ela teria discutido com um jovem de 21 anos. Durante o desentendimento, o rapaz teria então atingido o homem mais velho com um golpe de faca na região do peito, entre peito e clavícula, a clavícula esquerda. Significa o quê? Deu pra matar. Coração, né? Pra descer aqui na... aonde a gente chama aqui desse... Como se chama? Tem você queimado, tem um nome específico aqui? É o trapézio, né?
14: Essa região aqui é o trapézio.
13: Próximo ao trapézio?
14: Essa região é o trapézio. Deu-lhe... A gente tem superior de peito.
13: Sim, deu-lhe uma facada, foi pra matar, viu, minha gente?
14: O amigo ali foi pra pegar um cara mesmo. Não... Ele foi na intenção de morte mesmo.
13: Não tenha dúvida. Ah, foi ameaçar. Não, ele deu pra matar, tá? É, acaba que depois da agressão, o jovem acabou deixando o local. A polícia militar, ela fez diligências, né? Fez rondas ali buscando encontrar esse rapaz, inclusive em locais onde haviam possibilidades que ele estivesse, mas o suspeito, ele não foi localizado. A vítima, ela foi atendida inicialmente no hospital de Candiba e, devido à necessidade de cuidados especializados, acabou sendo transferida aqui para Guarambi, no HGG. No hospital, o homem passou por uma cirurgia. As informações mais recentes apontam que ele permanece internado e apresenta quadro de saúde estável. A ocorrência, ela foi registrada e encaminhada para a DEPOL, responsável pela investigação do caso e pela apuração das circunstâncias da agressão. Eu não sou especialista, não sou um técnico desta área, mas eu tenho certeza que o motivo aqui foi torpe, foi fútil. Motivo bobo que levou um a dar uma facada no outro. Estão no bar, entendes que estão tomando alguma coisa? Ah, Léo, talvez não estivessem. Sim, mas o ambiente ele ia favorecer para uma discussão desse calibre. Essa faca veio de onde, pelo amor de Deus? Estava na cintura dele, ele encontrou por lá, enfim. São respostas que a polícia vai nos dar. É um medo que tenho, viu, Matheus, com relação às eleições. Muita gente por discussões políticas, não estou afirmando que foi o que houve lá em Candiba, mas muitas vezes por discussões políticas, situações deste tipo aí que poderiam acabar de outra forma, acabam de forma trágica. É facada, é tapa na cara, é tiro, é murro, é cadeirada. Deus é mais. Bora, nós temos outro, um destaque, a informação, atenção, motorista morreu após a carreta carregada com minério descer a ribanceira aqui na BR-122 em Guanambi. Lamentável. Hoje tive acesso a essa informação, tá? Sobre a morte desse rapaz, o caminhão perdeu o controle e ele se perdeu. O motorista dessa carreta de 52 anos morreu após se envolver em um acidente na noite de ontem, dia 1º, aqui na BR-122. O acidente ele foi registrado por volta das 10 da noite, ali bem próximo à Pedreira Amorim. Isaac dos Santos Oliveira. Este era o nome do motorista que conduzia a carreta carregada com pedras. Quando teria perdido o controle da direção e saído da pista, o veículo desceu a ribanceira e ficou pendurado em um barranco, a poucos metros de uma lagoa que existe ali. O senhor Isaac, ele não resistiu e morreu ainda no local. Conforme informações do Departamento de Fiscalização de Trânsito, aqui da Superintendência, a morte do motorista, ela foi constatada pela equipe do SAMU. O corpo da vítima, que é natural de Sergipe, foi encaminhado para o IML, para necrópsia no DPT, e a Polícia Civil vai agora apurar as circunstâncias do acidente. Que pena, viu? Lamentável que este homem de 52 anos, o Isaac dos Santos, tenha falecido, né, nesse acidente. Eu não consigo entender, amigos, o que há com aquela reta. Você que dirige, sabe do que eu tô falando? É uma reta ali. É uma reta, tá? O que levou esse homem a perder o controle, né? O caminhão desceu a ribanceira e ele acabou vindo a óbito. Lamentável notícia triste, né? Esta do senhor Isaac, ele que não é de Guanambi, meus amigos. Ele é sergipano. Estava transportando aí uma carga de minério, tá? Provavelmente seguia para Brumado. Muito provavelmente. Estava indo aí para a cidade de Brumado, não é? Ele, pela 122, pegaria 030, Caetité, Brumado, enfim. Mas, infelizmente, não chegou ao seu destino, né? Isaac dos Santos Oliveira. E agora, a notícia dessa para a família, hein? Pesado, né? Ele está longe de casa e a gente lamenta muito o que aconteceu. 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

0: Vamos lá, meus queridos, nós já estamos de volta, né? Tem sempre muita informação para você, tem um recado dos nossos parceiros, aliás, são os melhores do rádio em nossa linda Guanambi, todos eles conectados conosco, é importante nós termos esse povo bom do nosso lado, fico feliz, tá? E a gente tem aqui todos os dias a condição de estar crescendo sempre com esses queridos que são os nossos apoiadores, aqueles que estão, repito, diariamente conosco. E agora eu aciono o nosso Matheus, mas antes um abraço pro André, tá nos ouvindo lá, é o André da... Ele trabalha com medicamentos, valeu, André. O Felipão da Casa de Carnes Premium Grill também tá nos ouvindo, valeu, Lipe, abraço para você, para sua família, né? Meu amigo Farley, que é o irmão dele, gente boa, valeu. Todo mundo da Churrascaria Arizona também ligados conosco aqui em Guanambi, 6h29, eu quero ouvir o som da sua voz, Matheusão, chamou, falou.
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0: Obrigado, Matheus, pelas informações. Daqui a pouquinho, né, depois que nós trouxermos aqui o break rápido, nós vamos trazer os testemunhais do nosso povo. A gente volta já já. Tem alô, Matheusão? Tem aquele abraço para o povo especial que nos ouve? Diga aí, garoto.
1: Rapaz, manda um abraço pro amigo André Cabecinha, já ouviu falar?
0: O velho Cabecinha? Você também tá com as amizades, hein?
1: Rapaz, eu vou...
0: Tem um lá que é aquele do Cazuza, como é o nome daquele que...
1: Não, esquece. Não.
0: Você tem umas amizades.
1: Isso aí não é legal.
0: Meu
1: não.
0: Deus, valeu. Então, abraço mandado pro André Cabecinha.
1: André Cabecinha, vulgo André Fagundes.
0: A gente volta já já. Valeu, Andrezão. Abraço.
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bem, nós já estamos de volta aqui na sua Rádio Cidade 104 FM. Já já nós colocarmos em evidência os demais parceiros, Matheus, os nossos grandes apoiadores, já já, não é? Nós trouxemos alguns no primeiro módulo e neste módulo nós vamos trazer aqui então outros queridos parceiros. Nós temos muita informação, né? Falamos aqui da área policial, trouxemos as informações mais relevantes, né? O tempo todo nós vamos atualizando, tá? Agora nós vamos aqui algumas informações também nível Brasil, nós vamos trazer algumas situações aqui. E você que me ouve, acompanhou os debates? Aí se deve...

0: tá se perguntando, mas que debate, Léo Dourado? Não teve debate.
1: Mas não teve debate.
0: A justiça mostrou ali a Rede Globo, né? Na minha opinião, viu, minha gente, respeito todas as opiniões adversas, mas a Rede Globo mostrou, aliás, a justiça mostrou para a Rede Globo o que ela está fazendo com o país há muito tempo, e a Globo agora sentiu o sabor democracia. Ela sentiu o peso, não tenha dúvida. E por outro, foi horrível o que aconteceu ali, tá? Não foi bonito, não é saudável, foi horrível a intervenção feita pela justiça. Ah, mas é para tirar o púlpito do Lula e tal. Isso nunca aconteceu, minha gente. Nunca. Parafraseando um poeta da política, nunca antes na história desse país, tá? Agora, o que as pessoas não perceberam, ou algumas não perceberam, não quiseram perceber, é que o Lula, quando ele desistiu de ir para a Globo, ele assinou com o Flow, é o canal do Igor Coelho, né? É o podcast
1: Flow. É o Igor 3K.
0: 3K, era ele e o Monark. Cadê o Monark, Matheus?
1: Depois o Monark, ele entrou numa série de situações depois daquela fala polêmica dele, abriu um outro podcast, e esse podcast foi podado pela justiça porque ele teve outras falas polêmicas.
0: Alexandre Moraes.
1: É.
0: Tudo bem, sumiu o Monark, viu? Então o Lula ontem foi no Flow, muito famoso, eu acompanho as entrevistas todas do Igor Coelho que acontecem por lá, e o Lula tava muito à vontade, falando uns palavrões específicos, né? Não que ele não possa, mas uma conversa, parecia uma conversa entre dois amigos numa mesa de bar.
1: Até porque o Flow Podcast é bem mais descontraído.
0: É isso. E ele se sentiu muito à vontade lá. Tão à vontade que falou por que não foi no debate da Globo. Enquanto Ronaldo Caiado, o Flávio Bolsonaro e outros nomes que vão... O Augusto Cury, inclusive, tem... Puxa aqui, dá um Google aí no seu aparelho.
1: Sim.
0: O Augusto Cury quer a prorrogação das eleições, viu? Falou ontem. Dá um Google, o que quer falar sobre isso?
1: Mas é judicialmente.
0: Sério, judicialmente pedido. Bom, aí agora tem que ver um motivo específico, se o porquê desta condição. Acho dificílimo passar.
1: Não vai conseguir.
0: Mas ele pediu, pautado na condição, legal. Também acho que não consegue não, tá? E o Lula ontem, muito à vontade no Flow, ele, num dos cortes, né? Ele deixa claro por que não foi a Rede Globo de televisão para o debate dos presidenciáveis. Vamos ouvir esse pequeno trecho onde se manifesta Luiz Inácio Lula da Silva sobre a não ida à Rede Globo e o debate dos globais.
2: 15 candidatos. Depois, quando chegou em 94, não teve debate porque a Globo defendia a eleição do Fernando Henrique Cardoso e não queria que tivesse debate para não expor o Fernando Henrique Cardoso. Não teve nem debate em 94, nem debate em 98. É importante lembrar. Depois, em 2002, teve debate, sabe? Eu fui para o segundo turno com o Serra, sabe? Foi um bom debate, porque o debate foi o do segundo turno, que é o candidato tete a tete, cada um falando um contra um para o outro. Quando você tem 5 ou 6 candidatos, que você fica você fala 1 minuto e espera 10 minutos, fala 2 minutos e espera 10 minutos, não tem sequência. É como se o jogador desse um pique e voltasse para descansar, desse um pique e voltasse para descansar. Não. O cara tem que jogar o jogo. Então, eu, sinceramente, acho que esse debate tão infrutífero, não produzem nada, não dá sequência. E aí o pessoal começa a se fazer gracinha, sabe? Qual é a piada, qual é a pegadinha. Quando você está numa disputa para presidente da República, é uma coisa mais séria.
3: Sim.
2: Uma coisa mais séria, você está discutindo o país, está discutindo o povo brasileiro, a soberania brasileira, você não está discutindo merreca, quem é mais engraçado, quem vai lacrar mais daquela piadinha, sabe? Não, não é assim que faz. Então eu sinceramente não gosto desse tipo de debate. Eu preferia que fosse feito um debate em que uma televisão ou você mesmo fizesse a mesma pergunta para vários candidatos e os candidatos mais ou menos em condição de disputar. Você não pode pegar uma pessoa que tem 49% e levar para disputar com uma pessoa que está com tem 1%. É desproporcional até para o telespectador. Então o que você precisa é ter um processo seletivo, sabe? Não tem no campeonato, não tem série C, série D, série B, série A. Você tem que ter o candidato que está com 1%, que vai disputar com quem está com 2%, com quem está com 3%, depois do que estão com 10%, vão disputar com 10%, até chegar ao nível, entendi, em que você permita que o segundo turno garante isso, que você disputa com iguais.
0: Bom, aí são as palavras de Luiz Inácio, né? Ele, na teoria, foi lindo o que ele disse, né? Mas eu não concordo com as palavras dele de que o debate, tem que pegar o que tem, não posso pegar o que tem 49 pontos e disputar com aquele que tem 1%? Pode sim, são todos ali o povo quem vai dizer, né? A condição de estar em pé de igualdade. É, entendo ele na condição de tentar se blindar, porque é uma estratégia dos candidatos todos, inclusive não indo a debates, né? Preferem agora as entrevistas, visto que o recorte ou os recortes agora estão dando ibope muito grande, porque tiram até de contexto algumas falas bem específicas, né? Ontem o único que saiu por cima, na minha humilde opinião, foi ele, o próprio Lula, mesmo não concordando com coisa ou outra que ele fala aqui, mas o próprio Lula foi quem saiu por cima ontem, foi o único que foi pro ar no Flow, que é um grande podcast, né? Ah, ele disse, ah, mas eu sou contra essas piadinhas e tal. Sim, mas eu me lembro que Lula em 2022, contra o Bolsonaro, naquele debate na Globo, a primeira coisa, ele foi orientado. Ele foi orientado. A primeira situação que ele colocou em evidência naquela oportunidade, a primeiríssima, não é? Foi perguntar sobre o Viagra nas Forças Armadas. Primeira pergunta do Bolsonaro: Bolsonaro, explica aí o Viagra para as Forças Armadas. Ele tentou jogar uma piadinha, claro que foi. E o Bolsonaro respondeu que o Viagra, ele tinha um viés também para questões pulmonares, e de fato tem. Mas a intenção do Lula era fazer piada com a condição do Viagra, né? O sexo masculino, a coisa do pênis ereto e tal. Ele tentou. Aí agora ele fala das piadinhas. Ah, Lula, logo você? Outro dia falava do chupa que a cana é doce e tantos outros recortes que nós temos aí. Então, assim, repito, entendo muito a condição de não ir no debate, tentar se blindar, mas dizer que os debates estão ultrapassados, pelo contrário, é só com os debates que nós poderemos saber quem é quem no jogo do bicho, com perguntas bem específicas. E todos os debates, em especial da Globo, eles são muito bons. O da Band, muito bom. O da TV Cultura, excelente. Por vezes, quem avacalha é o candidato. Que, não, todos eles, não estou dizendo que é só o Lula ou só o Flávio, todos eles, é só ter uma chance. Quem não se lembra do que foi a Soraya Tronic no 2022? Quem não se lembra o que foi Padre Kelma em 2022? Né? E tantos outros. O que poderia ser feito é o seguinte: é impedir que esse tipo de coisa acontecesse através de um documento assinado. Mas mesmo assinando documentos, eles estão pouco se lixando. No calor da coisa, botam pra torar. Tá? Em 2022, até hoje reverbera tudo o que aconteceu em 2022. Tudo, né? E o Lula, essa coisa da piada, o brasileiro tem muito disso. O Lula diariamente é uma piada ambulante. É uma atrás da outra.
1: Falas cada vez mais comprometedoras.
0: Uma atrás da outra, sempre tentando fazer uma gracinha, uma piadinha. Se eu pegar aqui, abrir e dar um Google aqui, são várias. Ah, Léo, é só o Lula? Não, pô. A impressão que eu tenho é que isso é uma característica do brasileiro. Quem não se lembra da Nicole?
1: A Janja, por exemplo.
0: É, a Nicole é o Nicolas, né?
1: Isso.
0: Os colegas deles chamaram o cara de chupetinha. Então o parlamento é um circo, pô. Chupetinha? Aí ele que me chama de chupetinha. Sabe? Ele foi. Eu me sinto mulher e tal, eu entendi a ideia dele, mas, pô, meteu uma peruca e tal. Então, é isso aí. É o que nós temos, tá? O Bolsonaro, durante a pandemia, o cara presidente do país, maior autoridade do Brasil, ao invés de tratar a coisa com mais seriedade, ficava imitando pessoas morrendo. Porra, nosso país é uma piada, porra, entendeu? É uma piada. Hoje eu dou mais risadas, olha o que eu vou dizer pra você aqui, viu? Hoje eu dou mais risada vendo os julgamentos, qualquer que sejam, do STF, do que assistindo uma Praça Nossa da Vida que tá uma bosta.
1: Tá fraco mesmo. Inclusive o Carlos Alberto divulgando bet.
0: Não, Deus é mais. Flávio Dino, sabe?
1: O vídeo do Porchat e não sei o quê.
0: Alexandre de Moraes e Mendonça, velho, é melhor assistir uma sessão do STF pra dar boas risadas hoje, desopilar, né? Aquela risada gostosa.
1: Aquela risada que você tá segurando desde 1974.
0: Risadona frouxa, aquela, beleza. Do que assistir qualquer programa de comédia, então é isso. A coisa da piada é essa aí pra cima do pai aqui, não, tá? Aí tem uns dois aí que pode até comer esse Miguel, mas pra cima do pai, não. Mas fato é que ele deixou claro, né, que ontem não foi explicou-se, isso é bacana, deu lá as suas explicações, isso é bom, mas o único que foi pro ar ontem foi ele. Poucos observaram isso. Ah, cancelou o debate, a Globo. Aí tá todo mundo aqui, tá vendo aí, Globo? Tá vendo e tal? Sinto o poder do STF. Mas o único que foi pro ar ontem foi o Lula. Ele teve a chance de falar para um Brasil de audiência. Ah, meus amigos, O pau tá torando. Bora, Matheusão, daqui a pouquinho eu trago outros aqui. Eu quero saber dos nossos parceiros agora, meu querido, para nós colocarmos aqui em evidência quem tá conosco, quem vem de lá para cá, Matheusão. Fala, você tá ganhando dinheiro calado, Matheus. Bora!
1: Rapaz, eu não sei se eu tô ganhando dinheiro, não.
0: Se tiver, é pouquíssimo, né?
1: Se tiver, é pouquíssimo. 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
0: Um abraço muito especial para Thalita, para Alex. É, eu vi uma foto, Matheus, da minha querida amiga, a Caterine.
1: Sim.
0: É militar, é mulher de Capitão Malvá, né? Eu não sei se a patente dela hoje é sargento, confesso que não me lembro. A Capitã Caterine, não me lembro. Ela estava no curso, no Mix, aprendendo a confeitar bolos, enfim.
1: Olha só que coisa maravilhosa.
0: Mas eu fiquei fã demais. Malvá, um abraço, meu irmão, viu? Capitão Malvá e a sua querida Caterine. Um abraço também para o pessoal 17º, né? De modo geral, a nossa briosa polícia militar, Matheusão.
1: Exatamente, Léo. 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E aqui a gente divulga também um convite para um bazar de roupas das 9 da manhã às 4 da tarde, das 9 horas às 16 horas. Preços a partir de R$2 que cabem no bolso de você, nobre brasileiro. Roupas, calçados, acessórios e muito mais. Preços a partir de R$2, R$5, R$10 e R$15 na Avenida Tiradentes, número 1674, lá no bairro Lagoinha. É neste sábado, dia 3 de outubro, um bazar de roupas das 9 às 16 horas, às 4 da tarde, Léo Dourado.
0: Muito bem, abraço para aqui, obrigado pelas informações todas, seu, e também esse aviso, né, de um bazar na Avenida Tiradentes, não é isso?
1: Exatamente.
0: Sucesso a todos aqueles que vão estar envolvidos nesse bazar. É sempre bacana. O último que nós tivemos aqui foi do Sextou no Abrigo. Lembra?
1: Olha só.
0: Sextou no Abrigo realizou, tem sempre um bazar por lá, enfim. Muito bem. Daqui a pouquinho eu falo pra vocês, amigos, da Policlínica Provida, tá? Já eu trago o recado da Policlínica Provida pra você ligado no som da emissora. Nós temos outras informações aqui pra você. Você se lembra daquela matéria que foi ao ar no Domingo Espetacular, Matheus?
1: Qual matéria?
0: Falando sobre a Lagoa de Cacolé e os seus...
1: Sim.
0: Jacarés?
1: Sim, sim.
0: Que todo mundo romantizou, lembra? Ah, mas o jacarezinho é coisa boa. Meu filho brinca lá pertinho, o cachorrinho faz au-au perto do jacaré. Lembra disso?
1: Lembra.
0: Na minha opinião, o povo viu o microfone e ficou besta. Começou a falar, não, jacaré não tem perigo nenhum, não. Eu dou um pãozinho pra ele ali.
1: Ah, dá um pãozinho.
0: Rapaz, eu fiquei bobo. Nós falamos, eu fiquei bobo. Não deu outra. O Ministério Público da Bahia instaurou um procedimento para acompanhar a população de jacarés em Cacolé. E tudo começou após a matéria, né? Porque a justiça ela tem que ser provocada. E agora o Ministério Público do Estado da Bahia, por meio da Promotoria de Justiça de Cacolé, instaurou um procedimento administrativo para acompanhar a situação da população de jacarés presentes naquela lagoa, a Lagoa Manuel Cacolé. E no seu entorno, é uma população de jacarés mesmo, é muito jacaré. Soltinho lá de boa. A iniciativa assinada pelo promotor de justiça, o senhor Rosiel Silva Santos Júnior, publicada na última quarta-feira, dia 30, e obtida, portanto, pela imprensa, busca avaliar o cenário sob duas frentes prioritárias. A proteção da fauna é uma, e o do meio ambiente local, também a segurança na convivência entre os animais e os moradores daquela região. O procedimento administrativo registrado prevê a apuração de medidas necessárias junto ao município para garantir o equilíbrio ambiental e evitar acidentes com a população. Esses jacarés não vão ficar ali. Eu não acho que vão ficar. Rapaz, é de um perigo assim, uma coisa absurda. Eu tenho certeza que as pessoas, quando viram o microfone ali, da Rede Record, não pensaram naquilo que estava sendo dito, ah, bonitinho e tal, mas é muito perigoso ter esses jacarés no meio da cidade.
1: Gente, isso não dá certo, é de um risco e de um perigo absurdo. Provavelmente eles vão ser realocados para o seu habitat natural,
0: imagine
1: um local afastado da sociedade.
0: Verdade.
1: Que lhe ofereça segurança, não
0: verdade.
1: Só isso também, como ofereça diversas outras situações para o bem do animalzinho e, é claro, para o bem daqueles que estão frequentando esse parque. Porra. Mas, sinceramente, aqueles... Olha, as pessoas, elas...
0: Houve um engano teu.
1: Houve um engano. Houve as engano. Pessoas, elas, por muitas vezes, acabam vendo ali o microfone, a atenção, não,
0: foi,
1: aquela coisa,
0: foi emoção,
1: falam
0: teu.
1: Sem pensar.
0: Foi emoção.
1: E
0: romantizaram. Foi emoção.
1: Acaba resultando nisso.
0: Romantizaram por emoção. Não, o jacarezinho é bacana e tal. Eles não se lembram que o jacaré já tentou atacar pessoas lá, crianças... que já arrastou cachorros pela perna para tentar levá-los para dentro da lagoa. Uma cena, você vê uma zorra dessa no centrão de uma cidade, é macabro, pô.
1: É traumático.
0: É terrível. Aí atiraram no jacaré, deram uma facada nele lá, o cachorro saiu. Mas imagina tomando conta. E ninguém faz nada, mas agora o Ministério Público agiu e em breve eles vão ser retirados de lá, né? Imagino que vão pro seu habitat natural, uma parte... relacionada à condição selvagem de caculé, não é? Aqui o pessoal geralmente leva ali para Posto Magro.
1: Sim.
0: Não é? Locais aí onde existe lagoa com a condição de não ter pessoas por perto.
1: Locais enfim. Afastados.
0: Isso, é assim, tá? Lá em Caculé, no centrão lá, é porque a lagoa é central, mas aí é tipo, imagina, é tipo Candiba ali, achar 300 jacaré. Rapaz,
1: meu
0: né?
1: Amigo,
0: de,
1: meu
0: né
1: amigo,
0: de Deus não.
1: O
0: viu?
1: Coração fica assim...
0: Oh, meu Deus, um abraço para os amigos em Caculé, viu? Mané de Deus, não. Você tá doido? Bora! Vamos lá trazer outros informes, eu quero área policial. Matheus, nós tivemos uma idosa que foi ludibriada lá na cidade de Brumado, tá? O que que acontece? É um conselho, Matheus, e você que nos ouve agora, que eu dou. Todo idoso, quando for sacar dinheiro, leva alguém de sua confiança para não dar zebra.
1: Leva um filho, um parente, uma pessoa
0: é bom,
1: de confiança.
0: Claro, mas não vai sozinho, não. Porque ontem, quinta-feira, dia 1º, mais um idoso foi vítima do famoso golpe da saidinha bancária na cidade de Brumado. A vítima compareceu à delegacia daquela cidade para registrar a ocorrência. O que aconteceu e foi explicado pelas autoridades policiais é que o golpe é aplicado com frequência na região em diversos lugares do país. O delegado afirmou que as pessoas, sobretudo os idosos, não podem ir sozinhos, não podem ir desacompanhados. Lá na cidade de Brumado, essa senhora foi, fez um saque, não é? Tinha uma pessoa ali para ela, teve dificuldade, chamou um amigo. Ô, amigo, me ajude aqui. O cara não roubou o dinheiro da mulher? Pelo amor de Deus, tá? É terrível. E o risco de cair em golpes, ele só aumenta se você não tiver alguém bacana do seu lado pra te ajudar, tá? Aconteceu na cidade de Brumado. Já em Palmas de Monte Alto, um homem foi detido com maconha. Ele tentou fugir da Rondesp. Oh, meu Deus. Uma tentativa de fuga terminou com um homem de 25 anos detido e porções de maconha apreendida na noite da última quarta-feira em Palmas de Monte Alto. Era por volta das 10h30, quando a guarnição da Rondesp Meio Oeste realizava o patrulhamento tático pela cidade quando avistou um motociclista que, segundo a polícia, tentou fugir ao perceber a aproximação da viatura. Mas aí, meus amigos, a polícia iniciou junto a ele uma condição de perseguição, um acompanhamento e o cara fuga. Durante a abordagem foram encontradas ali uma porção grande e outra pequena de substância análoga à maconha. A motocicleta utilizada pelo suspeito era uma Honda CG-125 Kick Starter e também foi apreendida. O homem e todo o material foram para a delegacia, onde o caso foi apresentado para as adoções das medidas cabíveis, ou a adoção das medidas cabíveis, tá? Vamos lá, é isso. Estas então são as informações mais relevantes para o dia de hoje, ok? Nós vamos finalizando o nosso programa. Eu quero mandar um abraço muito especial para os amigos, Matheus, da Policlínica Provida. 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Mateuzão, Não há tempo para mais nada, tá? É finalizar realmente o nosso programa, deixando claro que nós voltaremos na segunda, último dia hoje, né? Para o trato dessas informações eleitorais. Domingo é um dia diferente, a transmissão vai acontecer aqui, estaremos juntos desde as primeiras horas do dia. Obrigado, Mateusão, e até lá, querido.
1: É isso, Leo, agradecer a você, aos nossos ouvintes. Último dia, último programa antes das eleições, e eu reitero a minha fala mais uma vez. Você que está aí, nobre brasileiro, tem o costume de deixar as coisas para a última hora. Não faça isso. Prepare sua cola, prepare o seu título, não só isso também, como prepare sua vestimenta. Se você vai levar o seu santinho, se você vai levar o adesivo do seu candidato, podem ali fazer manifestações eleitorais, mas coisas pequenas. Não vai inventar de levar sonde, não sei o que não.
0: Aglomeração, né?
1: Não, não. Fique calmo, fique tranquilo, suave, de boa. Domingo, dia 4, teremos a cobertura aqui na Rádio Cidade com a nossa equipe que estará não só aqui no estúdio, mas em Guanambi, fora e nas outras mais diversas situações. Léo Dourado, muito obrigado. Estamos de volta na segunda-feira.
0: Valeu, forte abraço e até lá.
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0: notícias do governo federal que movimentaram o país no dia de hoje.
1: Olá, boa noite.
2: Boa noite para você que nos acompanha em todo o país.
1: Sexta-feira, 2 de outubro de 2026.
2: Vamos aos destaques do dia.
1: Resgate de dinheiro das casas de apostas online. Mais de R$1,4 bilhão devem ser retirados até segunda-feira.
2: A partir do dia 6, terça-feira, os sites e aplicativos deixam de operar. Luana Karen.
3: Os recursos que ainda estiverem nas contas vão começar a ser devolvidos aos apostadores pelos próprios bancos que operam as bets.
1: ECA ambiental garante o direito de crianças e adolescentes ao contato com a natureza.
2: E nas escolas, a educação ambiental vira tema em sala de aula. Pablo Mundinho.
4: A partir de agora, o país conta com uma política nacional de educação ambiental escolar. Isso significa que as redes de ensino da educação básica devem dar conteúdos relacionados à educação ambiental nas salas de aula.
1: Domingo é de eleições.
2: Polícia Rodoviária Federal atua para manter a segurança e garantir o livre deslocamento dos eleitores. Luciana Colares de Holanda.
5: Polícia Rodoviária Federal orienta que é importante buscar informações sobre o trajeto até os locais de votação.
1: Hoje na apresentação da Voz do Brasil, Mariana Jungmann e Luciano Seixas.
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1: Quem tem valores a resgatar de apostas em bets tem até segunda-feira para fazer isso diretamente nos sites ou aplicativos.
2: Com a proibição dos jogos, os sites têm até essa data para permanecerem no ar.
1: Depois, o dinheiro será devolvido com o intermédio dos bancos.
3: Termina na próxima segunda-feira, dia 5, o prazo para que pessoas que tenham saldo em sites de apostas possam resgatar o valor diretamente nas páginas. De acordo com o ministro da Fazenda, Dario Durigan, desde a última sexta-feira, foram resgatados cerca de 30% do valor que estava em posse das empresas de bets. O saldo a retirar ainda soma R$1,4 bilhão. O ministro destacou que a partir do dia 6, terça-feira, os sites e aplicativos deixam de operar e os recursos que ainda estiverem nas contas vão começar a ser devolvidos aos apostadores pelos próprios bancos que operam as bets.
6: O jeito mais simples e fácil da pessoa pegar o seu dinheiro de volta é entrar no site e retomar o dinheiro até segunda-feira, dia 5, fim do dia. Lembrando que quem não conseguir fazer, por não ter recebido essa mensagem, por ter tido qualquer dificuldade, qualquer impedimento, que esse recurso, como é das pessoas, vai ser devolvido depois pelos próprios bancos que operam para as bets. Entre os dias 9 e 14 de outubro, vão fazer a devolução.
3: Ainda de acordo com o ministro Dario Durigan, foram identificadas 48 contas em casas de apostas com saldo superior a R$500 mil. Esses perfis estão passando por uma análise mais detalhada por parte do governo. Já o ministro da Justiça e Segurança Pública, Wellington Silva, afirmou que desde a última sexta-feira, mais de 10 mil sites ilegais de apostas foram identificados e retirados do ar.
7: Do ponto de vista da derrubada de sites, o número de hoje, nós já passamos de 10 mil sites encaminhados para a Anatel para a derrubada. Nós estamos refinando os fluxos e estamos aprofundando cada vez mais a questão da fiscalização.
3: Em outra frente, o Ministério da Saúde iniciou uma campanha nacional de prevenção aos danos das apostas online, com depoimentos e um tutorial que orienta o usuário a realizar um autoteste para identificar possíveis riscos relacionados às apostas.
8: Eu vi que tinha um monte de gente ganhando e achei que comigo ia ser igual. Eu tava apostando sem parar, só para tentar recuperar o que eu tinha perdido. A depressão e a ansiedade estavam tomando conta de mim.
9: O SUS pode te ajudar a sair dessa situação. As apostas online são um problema, causam dependência, te endividam e destroem sua família.
3: De acordo com o resultado obtido no autoteste, são indicadas opções de orientação e cuidado, como o teleatendimento disponível no Meu SUS Digital, a plataforma centralizada de autoexclusão do Ministério da Fazenda e os serviços presenciais disponíveis no SUS. O material da campanha e o autoteste podem ser encontrados na página gov.br/apostas online. Reportagem Luana Karen.
2: Para registrar denúncias sobre irregularidades ou oferta ilegal de apostas, acesse gov.br/falabr.
1: Lá é possível descrever o caso com informações que possam ajudar na apuração, informando endereços de sites ilegais. Também é possível anexar documentos, imagens e outros arquivos.
2: A denúncia também pode ser registrada de forma anônima. Nesse caso, a pessoa não recebe protocolo nem pode acompanhar o andamento da manifestação.
1: Próximo domingo, milhões de brasileiros vão às urnas para escolher seus representantes no executivo e no legislativo.
2: Para garantir o fluxo no trânsito e garantir que todos consigam chegar aos locais de votação, a Polícia Rodoviária Federal estará de prontidão.
1: O trabalho nas ruas será feito de forma integrada com outros órgãos de segurança.
5: Garantir o livre deslocamento dos eleitores até os pontos de votação, manter a segurança e evitar imprevistos a quem vai votar. A Polícia Rodoviária Federal já está trabalhando para isso desde antes das eleições. E o trabalho inclui a integração com outras instituições, tribunais regionais eleitorais, forças de segurança, instituições públicas vão atuar em conjunto no período eleitoral para definir a mobilização em cada local. A diretora de operações da PRF, Nádia Zilotti, explica que todo o efetivo estará disponível nos dias de votação.
10: Para este próximo domingo estaremos com todo o efetivo disponível e além disso nós temos a publicação de normativos que garantem a fluidez, a segurança viária para o cidadão por meio da restrição de veículos muito longos ou então que estejam transportando cargas muito pesadas.
5: A restrição de tráfego para veículos pesados vale para os dias 4 e 25 de outubro, primeiro e segundo turnos. E a Polícia Rodoviária Federal orienta que os eleitores se planejem antes de ir votar. Além de se certificar de que está com o título de eleitor em mãos, é importante buscar informações sobre o trajeto até os locais de votação. E a diretora de operações faz um alerta também para quem vai pegar a estrada.
10: Observe as normas de trânsito, utilize o cinto de segurança, peça para os demais usuários do veículo também utilizar o cinto, não fale o celular, observe os limites de velocidade. Essa e tantas outras normas de trânsito são essenciais e indispensáveis para que você consiga sair da sua residência e retornar em segurança.
5: A PRF mantém o atendimento à população nas unidades operacionais dos 26 estados e do Distrito Federal e pelo telefone 191. Reportagem Luciana Colares de Holanda.
2: E as Forças Armadas também vão apoiar a Justiça Eleitoral para que a votação e a apuração ocorram com segurança nas eleições.
1: A atuação mobiliza mais de 26 mil militares de regiões isoladas da Amazônia a grandes centros urbanos.
2: O Brasil vai sediar a Copa do Mundo Feminina de Futebol em 2027 e os preparativos para o evento já começaram.
1: Para receber profissionais de outros países que atuarão em atividades relacionadas à competição, o Ministério da Justiça e Segurança Pública publicou regras específicas para autorização de residência temporária de imigrantes que vão trabalhar no Mundial.
2: O diretor do Departamento de Imigrações do Ministério da Justiça, Vitor Sempel, reforça que a autorização não é definitiva e os pedidos poderão ser analisados em até 10 dias úteis.
11: Essa portaria, ela só regulamenta o caso da autorização de residência temporária, até o encerramento do evento ou até 6 meses após o encerramento do evento. Essa portaria, ela cria quase como um fast track, né? Um procedimento acelerado aqui, né? Então, são 10 dias úteis, uma vez protocolado o processo, que o Ministério da Justiça e Segurança Pública tem para analisar aquele pedido.
1: Os pedidos deverão ser feitos pelo sistema de gestão e controle de imigração no endereço migrante.mj.gov.br.
2: No sul e estiagem no centro-oeste e norte do país.
1: É o que o fenômeno El Niño deve provocar no Brasil nos meses de outubro, novembro e dezembro deste ano, de acordo com um boletim divulgado pelo INMET, o Instituto Nacional de Meteorologia.
12: O fenômeno climático El Niño deve ganhar força entre outubro e dezembro, período que marca a transição da primavera para o verão. A meteorologista do IMET, Instituto Nacional de Meteorologia, Tamara Parente, explica que se a previsão se confirmar nos próximos meses, o fenômeno deve atingir intensidade muito forte e poderá ser o mais intenso registrado desde 1950.
13: A gente trabalha, né, como uma previsão, mas é certo que o El Niño pelo menos será na categoria forte, podendo chegar até dezembro na escala muito forte, que seria ali a última escala de intensidade do El Niño.
12: O cenário previsto para o país é marcado por contrastes. A região sul tende a registrar chuvas acima da média, que pode causar enchentes, alagamentos e deslizamentos de terra. Já as áreas do centro e do norte do país podem enfrentar períodos mais secos, com aumento do risco de incêndios. As temperaturas também devem permanecer acima do normal em grande parte do território brasileiro. O ministro da Pesca e Aquicultura, Edipo Araújo, alerta que o El Niño também pode alterar os níveis de chuvas das regiões norte e sul do país e, consequentemente, impactar nas atividades dos trabalhadores que dependem da pesca.
14: Temos uma sala de crise do governo federal com um olhar transversal aos diferentes segmentos econômicos e sociais que envolve o público que irá sentir os efeitos do El Niño este ano. Houve um efeito moderado para alto que deve impactar e contrair muito o ambiente aquático, o que vai impactar diretamente a atividade pesqueira.
12: O El Niño é caracterizado pelo aquecimento anormal e persistente da superfície do Oceano Pacífico na região da linha do Equador. Durante o fenômeno, que normalmente começa a se formar no segundo semestre do ano, as águas ficam pelo menos 0,5 graus Celsius acima da média por um período de no mínimo 6 meses. A Defesa Civil Nacional possui um serviço de alerta sobre riscos de desastre natural. Para receber informações sobre a região onde você está, é só enviar um SMS para 4199 com o número do CEP ou pelo WhatsApp 61 2034 4611. Reportagem Gabriela Noronha.
2: E como o fenômeno climático El Niño pode atingir o agro? Para responder essa questão, o Ministério da Agricultura e Pecuária lançou hoje uma página oficial com informações e orientações sobre o El Niño e seus possíveis impactos na agricultura e na pecuária brasileira.
1: A página pode ser encontrada no site do Ministério da Agricultura, em gov.br/agricultura.
2: E pescadores e pescadoras de todo o país têm até o dia 31 de dezembro para enviar o relatório anual de exercício da atividade pesqueira, o REAP, de 2021 a 2025.
1: O REAP é uma forma de comprovar o exercício do trabalho. Também contribui para manter a licença de pesca ativa no Registro Geral da Atividade Pesqueira, requisito para o seguro defeso.
2: Para deixar tudo regularizado, vá na plataforma Pesque Brasil, do Ministério da Pesca e Aquicultura.
1: Lá informe o que realmente pescou e comercializou, sem deixar informações de fora. Se não tiver pescado em algum período, informe essa situação no relatório.
2: A diretora do Departamento de Registro e Monitoramento da Pesca e Aquicultura, Elielma Ribeiro Borsen, fala da importância do preenchimento do relatório.
15: Para manter seu RGP ativo junto ao MPA, é necessário que você envie o relatório de exercício de sua atividade, o REAP, que pode ser enviado mensalmente ou ao final de cada ano. Fique atentos para não perder o prazo de envio e preencha corretamente com todos os dados de sua pescaria, com todos os dados que são solicitados. Essa informação fortalece as políticas públicas da pesca no país, garantindo a visibilidade dessa importante atividade econômica.
1: O contato com a natureza e a educação ambiental ganham reforço na legislação brasileira.
2: O chamado ECA Ambiental amplia esses direitos para crianças e adolescentes, enquanto uma nova política orienta as escolas sobre educação ambiental e mudanças climáticas.
1: Confira na reportagem de Pablo Mundim.
16: Brincar ao ar livre, ter contato com a natureza e aprender a cuidar do meio ambiente. Esses direitos agora estão expressamente previstos na legislação brasileira para crianças e adolescentes. A nova lei, conhecida como ECA Ambiental, amplia o estatuto da criança e do adolescente e estabelece diretrizes para garantir o acesso a ambientes saudáveis, como praças, parques e áreas verdes. E a escola tem um papel importante nesse processo. A lei incentiva a educação baseada na natureza e a adaptação dos espaços escolares para ampliar essas experiências. E a partir de agora, o país conta com uma política nacional de educação ambiental escolar. Isso significa que as redes de ensino da educação básica devem dar conteúdos relacionados à educação ambiental nas salas de aula. A coordenadora geral de educação ambiental para a diversidade e sustentabilidade do Ministério da Educação, Viviane Vazzi Pedro, explica os objetivos da iniciativa.
17: A iniciativa busca fortalecer a educação ambiental nas escolas e apoiar as redes de ensino em ações de prevenção, mitigação e adaptação às mudanças climáticas.
16: A Política Nacional de Educação Ambiental Escolar prevê ainda apoio às redes de ensino na criação de protocolos de emergência climática e planos de adaptação da infraestrutura escolar, principalmente em regiões mais vulneráveis. Em Brasília, projetos ambientais já fazem parte da rotina de estudantes da rede pública. Na Escola Parque, os alunos participam de atividades que estimulam o cuidado com o espaço coletivo e aproximam as crianças da natureza. É o conhecimento na prática, explica a diretora do colégio, Aline Prota Lana.
18: Poder ter aula no meio da natureza e complementar o currículo de uma forma muito rica, porque aqui eles estão trabalhando só na prática, né? Com todas essas áreas, eles estão trabalhando, colocando a mão na massa mesmo, podendo vivenciar tudo isso a partir do contexto que eles já estão inseridos.
16: Na Escola Parque, os alunos aprendem a plantar, cuidar e colher alimentos. O coordenador de meio ambiente da escola, Leonardo Rattano, destaca que essas experiências fazem parte do aprendizado dos estudantes e mostram na prática a importância de preservar o ambiente.
19: Com isso a gente vai aos poucos, né, fazendo essa alfabetização ecológica e criando nas crianças, né, essa importância de preservar o meio ambiente.
16: E o aprendizado não fica só na escola. Arnaldo Alves de Souza, estudante de 11 anos, sabe que pode levar para casa o que aprende nas atividades.
20: Que a gente aprende várias coisas e nós pode fazer isso em casa.
16: O ECA Ambiental prevê a atuação conjunta da União, dos estados, do Distrito Federal e dos municípios na implementação das medidas. Já a Política Nacional de Educação Ambiental Escolar contará com uma rede de governança para apoiar gestores e redes de ensino na elaboração de protocolos de emergência climática e planos de adaptação das escolas. Reportagem Pablo Mundim.
2: E foi criada uma rede de proteção a profissionais de educação que sofreram violências relacionadas ao exercício da profissão.
1: Agora eles podem contar com serviço de acolhimento, orientação e informação oferecido pelo Observatório Nacional da Violência contra Estudantes, em parceria com o Ministério da Educação.
21: Profissionais da educação que sofreram violência relacionada ao exercício da profissão podem contar com serviço de acolhimento, orientação e informação. A rede de apoio é oferecida pelo Observatório Nacional da Violência contra Estudantes, em parceria com o Ministério da Educação. A iniciativa é realizada por meio de um projeto de extensão da Universidade Federal Fluminense, no Rio de Janeiro. O serviço de acolhimento, orientação e informação aos que sofreram violência como profissionais da educação estão presentes em todas as regiões do país, como explica Erasto Fortes Mendonça, coordenador geral de políticas educacionais em direitos humanos do MEC.
22: Observatórios regionais sediados em universidades federais nas 5 regiões do país, a rede aproxima o acolhimento das diferentes realidades dos profissionais da educação. O serviço articula apoio pedagógico, orientação jurídica e atenção à saúde mental para educadores que sofrem violência em razão de seu trabalho.
21: O serviço integra o eixo proteção e defesa dos profissionais da educação, da Política Nacional de Educação em Direitos Humanos nas instituições de ensino, a EducaDH. Erasto Fortes destaca a importância de os educadores contarem com essa rede de proteção.
22: Proteger educadoras e educadores contra a violência, a censura e a perseguição é defender o direito à educação e à liberdade de ensinar e de aprender.
21: Entre outras situações, o serviço atende casos de desrespeito à autonomia docente e de exposição indevida de voz ou imagem com acusações contra educadores. O serviço atende casos relacionados à censura a conteúdos escolares ou contra aulas sobre temas como gênero, raça e desigualdade social. Locução: Júlio César de Oliveira. Reportagem: Isaías Godinho.
2: A voz pelo Brasil. Dos animais está logo ali, é domingo, 4 de outubro.
1: E quer lugar melhor para lembrar dessa data do que a Transpantaneira? Fazer esse caminho é como estar num safari de verdade, só que bem aqui no Brasil.
2: Ali você dá de cara com jacarés, capivaras, tuiuiús e um monte de aves coloridas que parecem posar para foto.
1: E a grande estrela que todo mundo quer ver de perto é a onça pintada, que está na lista de espécies ameaçadas.
2: Por isso, o turismo na região precisa ser feito com muita responsabilidade, para proteger e também para proteger a região e todas as espécies que vivem por lá.
0: Imagine percorrer uma estrada em que a qualquer momento o próximo encontro pode estar dentro d'água, no alto de uma árvore ou escondido no meio da vegetação. No Pantanal de Mato Grosso, esse caminho existe. É a estrada Parque Transpantaneira que liga Poconé a Porto Jofre. São cerca de 145 quilômetros de estrada de terra com 125 pontes. Mas, para quem percorre o trajeto, a estrada é muito mais que um caminho. É uma espécie de observatório a céu aberto. Jacarés, capivaras, tuiuiús e dezenas de espécies de aves fazem parte da paisagem. E não é preciso chegar ao destino para começar o passeio. Muitas vezes, a atração está justamente às margens da estrada. A criadora de conteúdo Beatriz Venturini saiu de São Paulo para ter essa experiência.
4: O que a gente sentiu foi mais ou menos como se estivéssemos em um safari, né? Porque a gente andava de carro e não sabia o que esperar na próxima ponte. E a gente sempre se surpreendia, né? O que eu mais gostei, acho que foram os jacarés, pela quantidade e assim, vimos mais de 20, assim, na mesma ponte. É um espetáculo ver as onças em Porto Jofre. Foram experiências maravilhosas, né?
0: Ainda trilhas e passeios de barco. E quando o dia termina, o Pantanal ganha outros sons e outros moradores começam a aparecer. Mas não se engane, no caso da observação noturna, onde é possível ver antas, um dos maiores mamíferos do Pantanal, é indispensável apoio especializado. É o que explica o coordenador do Centro Nacional de Pesquisa e Conservação de Mamíferos Carnívoros do ICMBio, Rogério de Paula.
6: Passeios aí viram safaris noturnos, né? Que levam as pessoas, os holofotes, né, as grandes lanternas de luz que vão fazer a focagem nos campos. É isso. Aí é um turismo um pouco mais especializado, menos individualizado.
0: Para quem visita a Transpantaneira, cada quilômetro percorrido revela sons e cenas inesquecíveis. Um dos encontros mais esperados, sem dúvida, é com ela. A onça pintada. Para a enfermeira Rosiane Feitosa, o momento é inesquecível.
23: Eu tive a oportunidade de ver a onça no Pantanal. Foi um daqueles momentos que a gente sabe que vai guardar para sempre na lembrança, no coração. Ver um animal que eu admiro tanto, livre e no seu habitat natural, foi emocionante demais.
0: O felino, símbolo da fauna brasileira, é uma espécie ameaçada de extinção e está entre os animais monitorados pelo ICMBio. O trabalho inclui pesquisa científica e ações de conservação, como ressalta o coordenador do Centro Nacional de Pesquisa e Conservação de Mamíferos Carnívoros, Rogério de Paula.
6: Quando a gente fala do turismo, né? Se o turismo ele não é bem controlado, ele pode vir a ser um problema. Então a gente tem hoje ali nessa área de observação das onças pintadas, você tem uma rede de trabalho, onde muitos piloteiros ali de lanche, barcos que vão levar turistas, eles acabam se concentrando quando se encontra uma onça, porque eles comunicam pelo rádio, todo mundo vai lá mostrar para os seus turistas. Então a gente tem instituído diretrizes, qual que é a distância de aproximação, número de pessoas, né, presentes, isso a gente começou a ver a necessidade de revisar essa política nos últimos anos.
0: E talvez seja justamente essa a maior experiência de quem atravessa a Transpantaneira, perceber que ali a gente não está apenas passando pela natureza, está entrando no território dela, um território onde cada ponte, cada curva e cada som podem anunciar um novo encontro. Com sonorização de Reinaldo dos Santos, reportagem Karine Melo.
1: E na semana que vem vamos trocar a estrada pelo mar e falar de viagens em cruzeiros brasileiros.
2: Para quem gosta de viajar e conhecer lugares novos, o turismo de cruzeiro pode ser uma boa opção.
1: Eles reúnem lazer e a oportunidade de conhecer vários destinos em um só roteiro.
2: A temporada de cruzeiros começa esse mês e estão previstos 8 navios e 187 roteiros, com oferta de mais de 831 mil leitos.
1: Então vem viajar com a gente e viver essa experiência em alto mar.
2: E essas foram as notícias do governo federal.
1: Uma realização da Secretaria de Comunicação Social da Presidência da República.
2: Com produção da empresa Brasil de Comunicação.
1: Fique agora com as notícias. notícias do Poder Judiciário e do Congresso Nacional. Boa noite, bom fim de semana.
2: A gente volta segunda-feira. Boa noite.

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2: STF estabelece regras para petições protocoladas em processos já existentes.
3: Advogados devem identificar processos que envolvam assédio eleitoral.
2: Termina prazo para propaganda eleitoral paga na imprensa escrita.
3: Boa noite, eu sou Marcela Luiza.
2: Eu sou Walter Lima.
3: A presidência do Supremo Tribunal Federal publicou nesta sexta-feira uma resolução com o objetivo de organizar e conferir mais transparência ao envio e à distribuição de pedidos apresentados dentro de processos que já estão em andamento.
2: A medida busca assegurar a regra de que os processos devem ser distribuídos de forma aleatória, mediante sorteio entre os ministros.
3: A norma também pretende reforçar o princípio do juiz natural, evitando que novos pedidos fiquem vinculados automaticamente a um relator específico.
2: A resolução entra em vigor na data de sua publicação e vale apenas para as petições protocoladas a partir dessa data.
3: Advogados devem identificar processos que envolvam assédio eleitoral.
2: A norma vai permitir que a Justiça do Trabalho acompanhe os casos. Marla Lacerda.
4: Ações trabalhistas sobre assédio eleitoral devem incluir um identificador específico no cadastro do processo judicial eletrônico, ou PJE. A correta identificação vai dar maior visibilidade ao problema, uniformidade ao tratamento desses casos, além de facilitar a atuação da Justiça do Trabalho. Juízes também devem comunicar ao Ministério Público do Trabalho e ao Ministério Público Eleitoral a existência de fatos que possam caracterizar essa prática. A medida vai ajudar no desenvolvimento de ações de prevenção, fiscalização e combate ao assédio eleitoral, fortalecendo a proteção dos trabalhadores.
3: Há 3 dias do primeiro turno das eleições, termina prazo para propaganda eleitoral paga na imprensa escrita.
2: A regra vale para jornais, revistas e tabloides e está prevista na legislação eleitoral. Guilherme Firmino.
5: Termina hoje o prazo para divulgação paga de propaganda eleitoral na imprensa escrita. Jornais, revistas e tabloides também não podem mais reproduzir essas propagandas na internet. A partir de amanhã, será permitida apenas a distribuição de material gráfico, como santinhos, e a realização de caminhadas, carreadas ou passeatas, até às 10 da noite. No domingo, as sessões eleitorais abrem às 8 horas da manhã e vão até às 5 da tarde, no horário de Brasília.
3: STJ mantém a ação de improbidade contra servidor federal após desclassificação da demissão em PAD, processo administrativo disciplinar.
2: A ação civil pública por improbidade foi ajuizada pela União. Fátima Uchoa.
6: Um advogado da União foi demitido por suposto uso de documentos falsos para obter progressão funcional. Em mandado de segurança no STJ, a primeira sessão reconheceu que a conduta seria ilícito administrativo de menor gravidade, que não justificaria a demissão. Então, a União ajuizou ação por improbidade administrativa com base nos mesmos fatos investigados no PAD, mas o TRF4 rejeitou a petição inicial. Agora, o relator na primeira turma do STJ, ministro Sérgio Coquina, afirmou que a decisão em mandado de segurança não impede ajuizamento ou prosseguimento de ação civil pública por improbidade, pois não foram discutidas a existência dos fatos apurados no PAD, nem a autoria do servidor, mas apenas a proporcionalidade da pena de demissão, que foi afastada.
3: Justiça Federal mantém suspeição de associação indígena suspeita de desvios e apoio a garimpo ilegal no Pará.
2: A decisão acatou um pedido do Ministério Público Federal. Vanessa Pereira.
7: O MPF entrou com a ação após investigações apontarem irregularidades na associação criada para defender os direitos dos povos caiapó. Entre os problemas estão a falta de prestação de contas, o uso indevido de recursos coletivos e o incentivo ao garimpo ilegal em terra indígena. A decisão mantém o bloqueio dos repasses mensais da Vale para a associação, que agora são depositados em uma conta judicial. O dinheiro fica protegido para a comunidade e poderá ser liberado pela justiça para atender necessidades urgentes da população indígena, como saúde e alimentação.
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3: Uma boa noite.
2: Um bom fim de semana e boas eleições.

0: sou Humberto Pinheiro e estes são os destaques de hoje do Jornal do Senado, que começa agora. Eleição deste domingo renovará 2/3 da composição do Senado Federal. Projeto prevê adaptação para atendimento de saúde digno a pessoas com obesidade. Senado pode acabar com limites de vagas para mulheres em concursos na área de segurança pública. Boa noite. Nas eleições deste ano, o eleitor vai escolher 6 representantes, em uma sequência que precisa ser observada na urna eletrônica. Para o Senado, serão 2 votos. O eleitor deve escolher 2 candidatos diferentes. Os detalhes com a repórter Yasmin Rodrigues.
1: Em 2026, cada eleitor vai votar 2 vezes para o Senado. Mas antes de chegar aos senadores, o eleitor precisa passar por outras escolhas na urna e saber a ordem dos cargos e a quantidade de números de cada candidato ajuda a evitar erros na hora da votação. A jornalista do Senado, Esther Monteiro, explica a ordem e quantos dígitos devem ser digitados em cada escolha.
2: Primeiro é a vez do deputado federal, são 4 dígitos. Depois, deputado estadual ou distrital, 5 dígitos. E aí é que chega a vez do senador. São 2 votos, 2 nomes diferentes. E são 3 dígitos. E depois é que você vai votar para governador, 2 dígitos, e para presidente da República, 2 dígitos.
1: Também não é possível votar na legenda para senador. Como a eleição para o Senado é majoritária, o eleitor precisa escolher nominalmente 2 candidatos. Em uma eleição, cada estado e o Distrito Federal escolhem 1 senador. Na seguinte, 2. Neste ano, serão renovadas 54 cadeiras, o equivalente a 2/3 da casa. E os 2 votos para senador têm exatamente o mesmo peso.
0: 158 milhões de brasileiros vão às urnas neste domingo. O repórter Márcio Maturana traz mais números desta eleição e recomendações da Justiça Eleitoral.
3: Não se pode entrar na cabine eleitoral com celular ou outro objeto que possa registrar o voto. Esses aparelhos têm que ficar com os mesários, mas o presidente do Tribunal Superior Eleitoral, o ministro Cássio Nunes Marques, recomenda que se levem os números num pedaço de papel.
4: A colinha eleitoral de papel pode e deve ser usada para que eleitoras e eleitores anotem os números dos candidatos e possam votar com calma e certeza.
3: Estão cadastrados 158 milhões de eleitores em 5.571 municípios com mais de 517 mil sessões eleitorais, que se somam a 1.351 sessões eleitorais no exterior. São 13 nomes disputando para presidente, 318 para senador e 7.803 para deputado federal.
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0: O Senado vai analisar um projeto de lei que obriga os estabelecimentos que prestam serviços público e privado de saúde a se adaptarem para garantir atendimento digno a pessoas com obesidade. Dados do Ministério da Saúde indicam que, em 2024, a proporção de adultos com obesidade no Distrito Federal e nas capitais de estado superou a marca de 25%. Repórter Alexandre Campos.
1: A ideia do projeto é garantir às pessoas com obesidade o acesso à saúde por meio de equipamentos e mobiliário compatíveis com suas especificidades. Macas, cadeiras de rodas, balanças, aparelhos de aferição de pressão arterial e máquinas usadas no diagnóstico por imagem devem ser dimensionados de modo que possam garantir o pronto atendimento dessa parcela da população. Ao afirmar que essa adaptação nos estabelecimentos garante o acesso aos serviços de saúde, a médica e autora do projeto, senadora doutora Eudócia, do PSDB de Alagoas, citou algumas medidas que podem reduzir o número de casos.

0: obviamente também fazer o check-up, né? Uma vez por ano, ao menos. E na classe infantil, acompanhamento pediátrico.
1: Pelo texto, a assistência às pessoas com obesidade não deverá ser negada ou recusada caso no posto, unidade de saúde ou hospital não haja esse material disponível. A falta de equipamentos adequados também não pode representar qualquer constrangimento, exposição indevida, discriminação ou tratamento indigno.
2: O Senado pode acabar com o limite de vagas para o público feminino em concursos da área de segurança pública. A proposta, já aprovada na Comissão de Segurança Pública e que aguarda votação no plenário, ainda reserva pelo menos 20% das vagas nas polícias e corpos de bombeiros a mulheres. Repórter Bruno Lourenço.
3: O projeto de lei que proíbe a limitação de vagas para mulheres em concursos da área de segurança pública cria ainda a Política Nacional de Valorização das mulheres para o setor. A proposta reserva também pelo menos 20% das vagas nos concursos públicos para as polícias e bombeiros para o público feminino. A relatora na Comissão de Segurança Pública, senadora Damares Alves, do Republicanos do Distrito Federal, defendeu as medidas.
4: O que queremos? Uma política de valorização da mulher lá na Polícia Militar, no Corpo de Bombeiro, na Polícia Civil.
3: A nova política, que será condição para o repasse de verbas do Fundo Nacional do Setor, estabelece igualdade de oportunidades entre mulheres e homens nas carreiras da segurança pública, fim da exclusividade ou preferência dessas atividades para homens, rejeição de práticas, atitudes e crenças discriminatórias e o enfrentamento do assédio e da violência contra mulheres no ambiente de trabalho.
2: Mulheres vítimas de violência doméstica e familiar em situação de vulnerabilidade social e econômica poderão ter acesso ao Auxílio Recomeço. A proposta é análise na Comissão de Assuntos Econômicos. Determina que o benefício de até um salário mínimo será pago mensalmente pelo prazo de 6 meses, podendo ser prorrogado. Pelo projeto, o pagamento poderá ser acumulado com outros programas assistenciais. O custeio do auxílio poderá ser feito com verbas da União ou de fundos específicos de proteção às mulheres. Estados, Distrito Federal e municípios também poderão complementar os recursos. Na avaliação do autor da medida, senador Confúcio Moura, do MDB de Rondônia, a dependência financeira pode dificultar o rompimento da situação de violência sofrida pela mulher.
5: Grande parte das mulheres suportam a violência por causa do homem protetor, do homem que é um mantenedor da casa, mas tirando ela dali, levando para proteção, garantindo uma sustentação por 6 meses e capacitando essas mulheres, com certeza a coisa melhora.
2: Trabalhos técnicos de João Lira. O Jornal do Senado fica por aqui. Acompanhe agora as notícias do Tribunal de Contas da União e da Câmara dos Deputados. Boa noite e bom fim de semana.
6: Minuto do TCU.
7: O Tribunal de Contas da União fiscalizou a execução das obras da BR-230 na Paraíba após reclamações da população sobre as condições da rodovia. A auditoria analisou o trecho de 30 quilômetros. O contrato ultrapassou 560 milhões de reais e a obra avançou apenas 32%.

0: 10% em 9 anos. O TCU também identificou risco de paralisação por falta de recursos, problemas ambientais e questões contratuais. Na sessão plenária que analisou o processo, o ministro relator Walton Alencar comentou os impactos da situação.
1: O resultado é uma rodovia em obras há muitos anos, com desvios, insegurança viária e prejuízos à mobilidade e à economia da região.
0: Para 2026, estão previstos apenas 12 milhões de reais, sendo que mais de 300 milhões ainda precisam ser executados. Saiba mais em tcu.gov.br.
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0: recém-nascidos devem receber treinamento antes da alta hospitalar.
1: Projeto de lei autoriza a instalação de suportes para bicicletas em ônibus.
0: Boa noite. Avança na Câmara a proposta que prevê a instalação de suportes para bicicletas em ônibus. A repórter Silvia Munhato tem mais detalhes.
2: A Comissão de Viação e Transportes da Câmara dos Deputados aprovou o projeto que autoriza a instalação de suportes para o transporte de bicicletas na parte externa ou no interior de ônibus e micro-ônibus. O texto permite a instalação dos suportes nos transportes urbano e rural, cabendo aos estados e municípios definir o percentual mínimo da frota que deve contar com equipamento. A relatora, deputada Leda Borges, do Republicanos de Goiás, explicou que os suportes deverão ser aprovados por órgão ou entidade de metrologia legal, assegurando que a implementação da medida observe critérios de segurança e adequação técnica dos veículos. A proposta que autoriza a instalação de suportes para o transporte de bicicletas na parte externa ou no interior dos ônibus será analisada agora pela Comissão de Constituição e Justiça. Da Rádio Câmara de Brasília, Silvia Munhato.
3: Transportes. Rodrigo de Castro, do União de Minas Gerais, apoia projeto que dispensa até 2032 a cobrança do adicional ao frete para a renovação da marinha mercante em transportes destinados às regiões Norte e Nordeste. O benefício vale para operações de cabotagem, navegação fluvial e lacustre.
0: Rodrigo de Castro considera que a prorrogação pode reduzir os custos de transporte nessas regiões, já que o adicional é cobrado sobre o frete marítimo.
3: Gutenberg Reis, do MDB do Rio de Janeiro, apresentou o projeto que autoriza o Instituto Cultural Marinha Mercante a instituir 14 medalhas e ordens honoríficas. A proposta busca valorizar contribuições para áreas como transporte, segurança da navegação e economia do mar.
0: O deputado ressalta a importância estratégica da Marinha Mercante no desenvolvimento econômico, logístico e energético do Brasil. Gutenberg Reis reitera que o reconhecimento de profissionais que contribuem para o crescimento sustentável do setor pode fortalecer a cultura marítima.
3: Analisa proposta de emenda à Constituição que permite que estados e municípios concedam créditos do imposto sobre bens e serviços para doadores e patrocinadores de projetos culturais e esportivos. Na visão de Luiz Fernando Faria, do União de Minas Gerais, a medida preserva o financiamento desses setores após a reforma tributária.
0: O texto estabelece que o comitê gestor do IBS vai definir critérios para a liberação dos incentivos sem comprometer a arrecadação dos entes federados. Luiz Fernando Faria ressalta que o apoio tributário à cultura e ao esporte é fundamental para movimentar a economia criativa.
3: Stefano Aguiar, do PSD de Minas Gerais, defende a ampliação da imunidade tributária para entidades esportivas sem fins lucrativos. Proposta sobre o tema em análise na Câmara é que para essas organizações, as instituições de educação e assistência social impedindo a cobrança de impostos sobre patrimônio, renda e serviços.
0: A medida reduz os custos dessas entidades e fortalece atividades esportivas voltadas à inclusão social, à formação de atletas, à educação e à promoção da saúde. Stefano Aguiar explica que a medida alcança organizações ligadas aos movimentos olímpico, paralímpico, clubístico e educacional.
3: A Câmara aprovou e enviou ao Senado o projeto que estabelece diretrizes para a política industrial, tecnológica e de comércio exterior do país. Antônio Doido, do MDB do Pará, apoia a matéria que prevê, entre outros pontos, metas para ampliar a produção, gerar empregos e reduzir desigualdades regionais.
0: Antônio Doido esclarece que o governo federal deverá apresentar essa política ao Congresso no primeiro ano de cada mandato presidencial. A proposta também determina a prestação de contas anual sobre o cumprimento das metas e os resultados das medidas adotadas.
3: Afonso Florence, do PT da Bahia, sugere a criação do Registro Nacional de Beneficiários Finais sob gestão da Receita Federal. A proposta obriga a identificação das pessoas físicas que realmente controlam ou lucram com empresas e fundos de investimento no país.
0: De acordo com Afonso Florencio, o objetivo é acabar com o uso de laranjas e empresas de fachada. A medida, na avaliação do parlamentar, integra cadastros públicos para combater a lavagem de dinheiro, a sonegação fiscal e a infiltração infiltração do crime organizado na economia.
4: Educação.
3: A Comissão de Educação aprovou uma proposta que prevê punição mais rigorosa para quem discriminar pessoas com deficiência nas escolas. A reportagem é de Agui Pontes.
5: A Comissão de Educação da Câmara dos Deputados aprovou uma proposta que pune com mais rigor atos discriminatórios contra crianças nas escolas públicas e privadas. O projeto da deputada Samia Bonfim, do PSOL de São Paulo, prevê multa de 3 a 20 salários mínimos para o profissional envolvido. Segundo a relatora, a deputada Fernanda Melchiona, do PSOL do Rio Grande do Sul, a proposta se concentra principalmente em dar um nome para os tipos de violência e discriminação que uma criança, adulto ou adolescente com deficiência pode sofrer em um ambiente escolar. Eles seriam dificultar a matrícula, impedir ou inviabilizar a permanência na escola, excluir o aluno das atividades de lazer e cultura, negar profissional de apoio capacitado para atendimento da criança ou adolescente, negar a adaptação do currículo. Isso além das demais formas de discriminação previstas no Estatuto da Pessoa com Deficiência. Práticas de bullying e de abuso de autoridade também seriam punidas, segundo o texto aprovado. Pela Constituição, as escolas públicas ou privadas já são obrigadas a se adaptar às necessidades do estudante. No entanto, segundo Fernanda Melchiona, isso não impediu que famílias enfrentassem entraves para ter e manter acesso à educação para pessoas com deficiência.
6: A gente recebe esse relato de negativa de matrículas, a gente recebe o relato de falta de pessoal capacitado, a gente recebe o relato de exclusão desse aluno nas atividades, ou aluna nas atividades de cultura e lazer. Então, esses temas são claramente discriminatórios.
5: Segundo a proposta, outro ato previsto é a obrigatoriedade de formação continuada de professores e de equipes de suporte para receber estudantes com deficiência. A proposta está agora na Comissão de Finanças e Tributação. Deve seguir depois para a Comissão de Constituição e Justiça. Da Rádio Câmara de Brasília, Agui Pontes.
4: Segurança Pública.
0: Projeto de Átila Lira, do PP do Piauí, tipifica como crime o descumprimento de medidas cautelares alternativas à prisão. O texto pune com reclusão de 2 a 5 anos o infrator que, por exemplo, romper a tornozeleira eletrônica ou descumprir horários de recolhimento.
3: Átila Lira argumenta que a legislação atual deixa as forças de segurança sem respaldo para prender em flagrante quem desrespeita ordens judiciais. Ele argumenta que a criação de um crime autônomo garante a prisão imediata e fortalece a eficácia das decisões da justiça.
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4: Saúde.
0: A Câmara analisa projeto que prevê treinamento de primeiros socorros para pais de recém-nascidos antes da alta hospitalar. O objetivo é evitar a morte de crianças, especialmente por engasgo, como informa o repórter Luiz Cláudio Canuto.
8: A Comissão de Saúde da Câmara dos Deputados aprovou o projeto que determina treinamento de primeiros socorros para pais ou responsáveis de recém-nascidos antes da alta hospitalar. O texto inclui no Estatuto da Criança e do Adolescente a obrigatoriedade de hospitais oferecerem orientação e treinamento para isso, com ênfase em manobras para desobstrução das vias aéreas. O texto original da deputada Camila Jara, do PT do Mato Grosso do Sul, obrigava o oferecimento de treinamento julgamento antes da alta. A relatora, deputada Marussa Boldrin, do Republicanos de Goiás, dispensa a obrigação se os pais ou responsáveis tiverem sido capacitados para isso no pré-natal. O deputado Padre João, do PT de Minas Gerais, leu o parecer na Comissão de Saúde no lugar da relatora e afirma que pequenos objetos podem ser fatais.
9: O engasgo, né? Popularmente o engasgo, que é essa obstrução das vias respiratórias, até por aleitamento, sobretudo mamadeira ou bico, ou pequenos alimentos. Os dados que só em 2024 tivemos 300 óbitos de crianças. E olha que com treinamento você salva essa vida. Isso aconteceu comigo recente, numa reunião, uma pessoa adulta, ao alimentar, estava na mesa do refeitório, engasgou com o alimento. Teve um colega que era também devidamente capacitado, salvou a pessoa. Quando ela torna obrigatório, é o momento que os pais estão empolgados com a criança, estão muito propícios a acolher esta formação e que de fato, como vimos, salva a vida.
8: Há cerca de 300 mortes de crianças com menos de um ano no país em 2024 por engasgo, são dados do Ministério da Saúde. A orientação é uma medida de proteção à vida e à saúde das crianças nos primeiros meses de vida, na opinião da relatora Marussa Boldrin. A proposta que determina treinamentos de primeiros socorros para pais ou responsáveis de recém-nascidos antes da alta hospitalar ainda precisa passar pelas comissões de Previdência, Assistência Social, Infância, Adolescência e Família e de Constituição e Justiça. Para virar lei, precisa ser aprovada pela Câmara e pelo Senado. Da Rádio Câmara de Brasília, Luiz Cláudio Canuto.
1: Agricultura. Marcelo Moraes, do PL do Rio Grande do Sul, é contrário à portaria do Ministério da Agricultura que estabelece novas regras para a classificação e comercialização de morangos. Na visão do parlamentar, as exigências aumentam a burocracia e os custos para os produtores.
0: Marcelo Moraes argumenta que as regras podem provocar a rejeição de lotes e prejuízos, principalmente para pequenos e médios produtores. O deputado também alerta para possíveis impactos na oferta de morangos e nos preços ao consumidor.
1: André Abdon, do PP do Amapá, apoia projeto que suspende decreto do governo federal responsável por ampliar a estação ecológica de Taiamã, localizada nos municípios de Cáceres e Poconé, em Mato Grosso. Com a mudança, a unidade de conservação passou a ter cerca de 68 mil hectares.
0: André Abdon considera que a ampliação precisa ser revista diante dos impactos sobre propriedades rurais e atividades de pecuaristas e pescadores. A justificativa do projeto também questiona o processo de consulta pública realizado antes da edição do decreto do Executivo.
4: Previdência.
1: Aline Gurgel, do União do Amapá, defende o projeto que regulamenta a aposentadoria especial dos agentes comunitários de saúde e dos agentes de combate às endemias. A proposta prevê aposentadoria a partir dos 50 anos para mulheres e 52 para homens, com pelo menos 20 anos de atividade na função.
0: O projeto também permite a aposentadoria com 15 anos de atuação como agente, somados a 10 anos de contribuição em outra atividade. Aline Gurgel lembra ainda que a proposta garante que o benefício seja integral e tenha os mesmos reajustes dos salários dos profissionais que estão na ativa.
4: Trabalho.
1: A Comissão de Constituição e Justiça aprovou uma proposta que integra servidores de ex-territórios à União. A repórter Paula Bittar acompanhou a votação.
10: A Comissão de Constituição e Justiça da Câmara aprovou uma proposta que permite que agentes públicos dos ex-territórios do Amapá, de Rondônia e de Roraima optem por receber remuneração da União. A medida alcança servidores da ativa e aposentados. Para ter esse direito, o agente público deverá ter trabalhado no território ou mantido vínculo com a administração pública local até 10 anos após a transformação do território em estado. A proposta também pode aumentar a remuneração de algumas categorias, como policiais e bombeiros militares. De acordo com o relator na CCJ, deputado Acácio Favacho, do MDB do Amapá, o texto mostra-se compatível com os princípios constitucionais que asseguram segurança jurídica, tratamento isonômico entre servidores públicos e valorização do serviço público.
11: A ampliação do período de enquadramento para os 10 primeiros anos de criação dos estados mostra-se compatível com a própria lógica da Constituição de transição administrativa adotada pela União no processo de consolidação federativa dessas unidades federadas.
10: Rondônia foi transformada em estado em 1981. A União pagou a folha salarial local durante 10 anos após essa mudança. Amapá e Roraima foram transformados em estados pela Constituição de 1988. Nesses casos, o período de transição foi de apenas 5 anos. Poderão integrar o quadro em extinção da União servidores públicos federais e municipais e policiais que trabalhavam nos ex-territórios até a transformação em estado. Servidores admitidos pelo Amapá e por Roraima até outubro de 1998, servidores admitidos por Rondônia até dezembro de 1991 e pessoas que mantiveram relação de trabalho efetiva ou não com a administração pública dos ex-territórios, estados ou municípios. O agente público deverá ser enquadrado no cargo ou emprego de origem ou em outro equivalente. Nos casos de desvio de função, o enquadramento poderá ocorrer em cargo equivalente às atividades efetivamente exercidas. Para isso, a pessoa deverá comprovar a escolaridade ou a habilitação exigida à época. O texto também garante o pagamento das gratificações e outros valores relacionados ao cargo ou emprego em que o servidor for enquadrado. Os servidores continuarão trabalhando para os estados ou municípios até serem aproveitados por um órgão federal. Nesse período, o estado ou município não terá custo com essa cessão. A proposta estabelece que soldos adicionais, benefícios, indenizações, vantagens e demais direitos remuneratórios dos policiais e bombeiros militares dos ex-territórios do Amapá, de Roraima e de Rondônia, incorporados ao quadro em extinção da União, não poderão ser inferiores aos pagos aos policiais e bombeiros militares do Distrito Federal. Essa regra vale para militares da ativa, reformados, da reserva remunerada e pensionistas. O deputado Dorinaldo Malafaia, do PDT do Amapá, considerou que a proposta retira servidores de um limbo jurídico.
12: A transição que se fez de território para estado, infelizmente, não cumpriu um papel importante que foi valorizar e acolher esses servidores do ex-território que ficaram no limbo jurídico, que ficaram para trás, que tiveram perdas sociais, econômicas e que, portanto, essa emenda parlamentar, ela possibilita essa correção.
10: A deputada Silvia Cristina, do PP de Rondônia, também defendeu que a PEC faz justiça.
13: Nós não falamos simplesmente de uma questão administrativa ou remuneratória. Nós estamos falando de uma história de reconhecimento e, acima de tudo, de justiça. Nós estamos falando de homens e mulheres, trabalhadores, que trabalharam para uma construção de todos esses estados, que prestaram serviços políticos justamente durante um período de profunda transformação institucional, quando deixamos de ser território federal e passamos à condição de estado.
10: A análise da admissibilidade pela CCJ é apenas o primeiro passo na Câmara. Agora, a proposta ainda precisa passar por uma comissão especial e pelo plenário em 2 turnos de votação. Como veio do Senado, caso não seja modificada pelos deputados, segue então a promulgação. Da Rádio Câmara de Brasília, Paula Bittar.
0: A falta de profissionais qualificados em pequenos municípios motivou a apresentação de projeto de Emidinho Madeira, do PL de Minas Gerais. A proposta permite, em situações excepcionais, que servidores públicos sejam pagos com recursos de parcerias firmadas com organizações da sociedade civil.
3: O projeto exige que não haja conflito de horários entre as atribuições do cargo público e as atividades desempenhadas no âmbito da parceria. Emidinho Madeira avalia que a proibição atual dificulta a execução de serviços de saúde, educação e assistência em cidades com pouca mão de obra especializada.
0: A formalização e o incentivo à garimpagem artesanal no Médio Jequitinhonha, em Minas Gerais, é o objetivo de projeto de Gilberto Abramo, do Republicanos. A ideia é priorizar os donos de terras e as cooperativas da região na hora de pedir a autorização para garimpar em terrenos pequenos de até 15 hectares.
3: Gilberto Abramo entende que desburocratizar a regularização é essencial para movimentar a economia e tirar trabalhadores da informalidade. Segundo ele, a medida exige
4: 8 horas.
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0: Muito bem, estamos chegando para mais uma edição do nosso programa nesta sexta-feira, último programa desta semana. Hoje é 2 do mês de outubro. Hoje nós tivemos o primeiro programa deste mês, 1º de outubro, hoje é 2, né? E assim o tempo vai passando. Então, ontem, hoje fez muito calor também, agora pra frente é assim, né, gente boa? Obrigado pelo carinho da audiência, você de casa, você do sítio, da chácara, da fazenda, do trabalho, da pizzaria, do trailer, você do caminhão, passando aqui por nossa cidade, muito obrigado pelo carinho da audiência.
1: Boa noite, Marcos Coimbra.
0: Boa noite, linda.
1: Boa noite, Marcos Coimbra.
0: Boa noite, Bernardo. Esse é o programa Romance na Cidade comigo, Marcos Coimbra. Hoje nós vamos ouvir só música romântica internacional. A música dos gringos, né? Música boa, música selecionada especialmente para você que gosta, que curte a melhor música do mundo, que é a romântica, né? Por causa do texto, contexto, por causa do efeito que ela causa na gente, né? No nosso coração, daquele batimento, né? Fala a verdade. Olha o WhatsApp aí.

você. Esse é o nosso programa, gente. 99-29-1049. É o nosso WhatsApp. Capricha aí no áudio. Capricha na escrita. A gente vai mandar tudo pro ar. Programa numa noite de sexta-feira. É. Tem que ser um programa bom, né? Tem que ser o melhor da semana. Afinal de contas, sextou. 23, gente boa. Olha, pra falar a verdade, não tô com uma voz muito bacana, né? Muito trabalho e tal, aquela coisa toda. Água gelada. Mas a gente tem esse compromisso com você, né? Só quando não dá mesmo, mas dando, a gente tá aqui pra fazer a festa, pra curtir a melhor música juntos. Eu, você, você e eu, aqui na Rádio Cidade FM. Bryan Adams, Heaven.

Sonzão bacana do Big Is cantando pra gente. O amor está no ar, a essência da melhor música e os efeitos que ela causa na gente. Big Is é uma banda bacana, né? São três vozes, faz uma grande diferença, né?

0: Vamos lá, vamos seguindo com o programa. Tem gente para falar com a gente aí, produção. Se tem, solta, solta, solta. Deixa eu ver aqui. Roberto, tá ouvindo a gente? Tá na escuta? Coimbra, mande um alô para Elma. É uma Maria. Valeu, Elma. Um abraço. Obrigado pelo carinho da audiência. E o Rony Santos também tá aí, ó. Fala, Ronan.
1: Boa noite, Marcos Coimbra. Apresentando o programa Romance na Cidade nesta sexta-feira que antecede esse momento importantíssimo para o povo brasileiro, as eleições 2026, que ocorre no próximo domingo, e a 104 vai fazer aquela cobertura especial de cada momento, do início até o final da votação, para ver qual será a decisão dos baianos e dos brasileiros para definir os rumos do nosso país. Aproveitar para mandar o nosso abraço caloroso e amigo de sempre para os amigos lá da rua João Cardoso, Dário, e o nosso amigo que fica aí marcando presença, Paraná, aí no Dário, na João Cardoso, no supermercado Santa Rita, do amigo Marcão. O nosso abraço para o grande e maior pedreiro do mundo, o Evilásio, vasta experiência no ramo de pedreiro aqui em Guanambi. Também o Serginho, Gordo Lô, e o seu Valfredo, pau para toda obra. O nosso amigo Vavá do Sacola Cheia no bairro Beija-Flor, Ivan do Rodo lá no Monte Pascoal, Luciana, Gabriel e também. Também é Alain de Duquinha, toda a turma do Monte Pascoal ligada neste momento na rádio Cidade FM. 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
0: Aê, gente boa, são 20 horas e 24 minutos agora. Vamos seguindo com o programa, né, gente boa? São 20 horas e 24, a gente vai até as 21h40, mais ou menos. É quando o Geraldão chega, né? Obrigado, Rony. Rony Santos falando com a gente aí, participando do programa. Obrigado, Rony. Tem muita gente de Boca Jovem ouvindo o nosso programa, viu, gente boa? Músicas como essa aí é o que a gente vai passar pra você. Celine Dion, Big Is, Immortale.

0: Aí, música bacana. Cher Love Hoots. Cher Love Hoots. 20h32 agora, 20h32. Ai, é cada uma que a gente vê, né, produção? Vamos lá, vamos que vamos. A Rita vai falar com a gente. Oi, Rita.
1: Oi, Coimbra. Boa noite.
0: Boa noite.
1: Estou aqui na escuta do seu programa.
0: Obrigado pelo carinho da audiência. Essa é a grande Rita do Centro, ouvindo o nosso programa, como centenas e milhares de outras pessoas. A gente vai em breve apoio cultural, na sequência a gente volta com muito mais. Você pode inclusive participar, viu? 99 29 104 9. Não fica acanhado não, participe.
2: 8h33.
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0: São 20 horas e 45 minutos. Gente boa, você tá ouvindo aí o Romance na Cidade, a sequência do programa que todas as noites faz a sua, né?
1: 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Eu estou com a 104 FM.
0: Pera aí, produção, dá um time, né? Que faz as suas noites todo dia muito mais agradáveis. Era o que eu ia dizer antes de ser interrompido. Mas tá valendo. Olha, pra você de todos os lugares, cantos e recantos, até os mais esquecidos. Obrigado pelo carinho da audiência, viu? A gente faz as suas noites assim, felizes, viu? E saudosas, né? Porque vale lembrar que o nosso programa é justamente feito para isso. A gente vai lá no baú escrafuncha, eu, a produção, a equipe da rádio aqui, para levar para você à noite, em 2 horas, músicas que você realmente espera com ansiosidade. Aí você pensa, vai me surpreender? Vai sim, sempre surpreende, né, gente boa?
2: 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Feliz.
0: Sempre.
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Música bacana, Desi Reyes, Voyage, Voyage. São 20 horas e 24 minutos. Fala, Betão. Betão tá vindo no programa, né? Tá todo engraçadinho hoje, né? Tá certo. Eu te pego na virada da esquina. Olha quem tá ouvindo a gente. É o Tony da ProBike também, ligadão. Manda a foto do painel do carro pra provar que tá ouvindo a gente. Só musicão bom. Jerry Street. Essa é boa, viu? 20h54 agora. Dire Street, gente boa. 20h54. Valeu, Betão!